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1: Nove e 46.

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1: Dez e meia.

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1: 11:21.

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2: 11:30.
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1: 11:34.

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1: Meia-noite e 10.

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1: Meia-noite 26.

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1: Meia-noite e 43.

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1: Uma hora.

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0: Fala, gente boa. Paz de nosso Senhor Jesus. Amém. Queria que você ficasse em pé um minuto. Eu quero que você e eu juntos reconheçamos pastor Luciano Subirá, sua esposa Kelly, uma paixão para tornar a vida de líderes melhor, mais perto de Deus, sacrificando, dedicando seu tempo e sua vida. Pode ir comigo? Glória a Deus! Glória a Deus! Agora estenda as mãos para cá para orar por ele. A filha está ali, vamos lembrar do seu filho, que eles já são sogros, já estão lá na metade do Salmo 128, não é? Verás os filhos de teus filhos. Antes de ver os filhos dos filhos, vê as noras e os genros. Louvado seja Deus. Vamos orar pela família dele? Levante sua oração aí, por favor. Aí, olha, estende as mãos, começa a orar em voz alta. Guardar a inteligência, guardar o coração, guardar o casamento, guardar a saúde dos filhos, guardar sua nora, guardar seu ministério, a igreja, a equipe pastoral, guardar os membros da igreja, guardar a liderança, guardar a influência dos livros dele no mundo, guardar os contatos missionários, guardar a rede de amigos dele, em nome de Jesus, abençoar seu coração. Dá a ele motivo de riso, espaço para descansar, amigos que o cercam, gente que lhe ajuda, investidores no seu ministério. Bendito seja o nome do Senhor. Nós agradecemos, Senhor, uma vida tão preciosa, em nome de Jesus. Amém e amém. Aí em pé ainda, você pode, por favor, ler sua Bíblia, ligar sua Bíblia, em Lucas capítulo 7. Se você for muito tentado, ponha em modo avião. Mas também você resolve o que faz da sua vida, não é assim? A gente não tem que ficar atrás de você dizendo, faz isso, faz aquilo. Eu li que é proibida a entrada de 12 anos. Então, a partir de 12 anos, aqui já considera responsável. Não é? Lucas capítulo 7, versos de 11 em diante. Pouco depois, Jesus foi a Naim e os seus discípulos e numerosa multidão iam com ele. Ao aproximar-se do portão da cidade, eis que saía o enterro do filho único de uma viúva. E grande multidão da cidade ia com ela. Ao vê-la, o Senhor Jesus se compadeceu dela e lhe disse, não chore. Chegando-se, tocou no esquife e os que estavam carregando pararam. Então Jesus disse, jovem, eu ordeno a você, levante-se. O defunto sentou-se e passou a falar. E Jesus o restituiu à sua mãe. Todos ficaram possuídos de temor e glorificavam a Deus, dizendo, grande profeta se levantou entre nós. Deus visitou o seu povo. Essa notícia a respeito de Jesus se espalhou por toda a Judeia e por toda aquela região. Amém? Vamos sentar? Se Deus falar, você vai obedecer? Pretende, gostei disso, pretendo. Se você obedecer, sua vida melhora. Se você não obedecer, sua vida piora. Porque quando a gente, Deus fala, e a gente não obedece, a gente endurece. Da próxima vez, para Deus falar, o porrete tem que bater na sua cabeça, mas é de com força. Primeiro Deus fala na gente com o mel, com a doçura, com o conselho, com o afago, aí nós vamos endurecendo. Aí o pau tem que quebrar, porque Deus nos ama. Não é assim com o filho? Se você obedecer, meu filho, beleza. Então vamos pedir ao Senhor, se Deus estiver procurando um aqui, se achasse alguém, se achasse a gente, aí é o coração. Amém? Vamos orar então? Senhor Jesus, amado Senhor, obrigado por irmãos queridos, famílias lindas, ministérios tão preciosos, influentes, a partir de Brasília, Taguatinga, irmãos amados que lutam a pelija da fé e tantas vezes, Senhor, um lugar desse é um lugar de recomeços, de encorajamento, de consolação, de poder do Espírito, de dizer para si mesmo, de a tua presença, vou de novo, glória a Deus. Obrigado pelas igrejas que estão aqui, representadas por um pastor, por um evangelista, um presbítero, um membro, um intercessor, que seja bem-aventurada essa igreja. Senhor, nós oramos por Taguatinga, essa cidade que nos acolhe, abençoamos a liderança política, econômica, os profissionais, os diretores de escolas, professores universitários, comerciantes, abençoamos, Senhor, os que trabalham na indústria, os que servem silenciosamente nos hotéis, Deus, os que varrem as ruas, que seja bendito todo habitante de Taguatinga, que as igrejas prosperem e floresçam para a glória do teu nome, que uma nuvem de arrependimento paire sobre a cidade e que de agora até o ano que vem, Senhor, uma comoção espiritual invada essa cidade. Bendito seja Deus. De modo particular, eu oro pelas famílias, em nome de Jesus. Amém. Vamos à história aqui, Naim. Um defunto saindo. Ninguém preocupa com enterro se não é o dono do defunto. Fala sério. Você só preocupa com enterro se o defunto for seu. Se o defunto não for seu, você não quer nem saber. É ou não é? Você já deu esses fora que eu dou quase toda semana? Entro num lugar e pergunto, é o defunto tal? Não. Oh, desculpe. Eu nem, às vezes, eu sou até mal educado, que eu nem pergunto quem é que é o dono do defunto. Às vezes, quando eu pergunto, vou lá, dou um abraço e aproveito e digo, olha, aparentemente eu errei, mas o Senhor Jesus quer te dar um abraço pro meu intermédio. Valeu, vamos embora. Segunda coisa, quem morou numa cidade que o defunto ia na mão de quem levava? Quem já viu isso? O defunto carregado na rua inteira. Agora carrega o defunto é dali até acolá só. E esse mesmo, tem gente que não tem coragem de pegar. Fala sério, você tem coragem de pegar? Não tem problema, não estamos brigando com você não. Eu também não pego muito não. Então você não precisa ficar angustiado com isso. Pois está saindo um defunto em Naim. Como a história está pronta, a gente sabe que é o filho único de uma viúva. Mas é porque a história foi contada desse jeito. Você só está em Jesus, está chegando com a multidão, após um milagre maravilhoso em Cafarnaum. Jesus andou 36 quilômetros para chegar lá e agora tem um defunto saindo na porta da cidade. É bom a gente lembrar que as vilas eram cercadas e que era obrigado a enterrar do lado de fora da vila, porque senão ficava imundo cerimonialmente o lugar se o defunto enterrasse ali. Pois Jesus tem uma dona chorando e um punhado de gente chorando. Três sustos a gente toma. Primeiro é que Jesus para o enterro. Você não é dono do defunto? Imagine, passasse um enterro aqui na porta do templo, e o pastorzão sai lá e diz, para aí, quero ver o defunto. Segunda coisa, tem uma mulher chorando mais do que as outras. Jesus, nosso Senhor, diz assim, não chores. Como é que a gente perde uma pessoa amada e não chora? Ô Deus, o que você quer comigo? Como é que Deus diz, não chore? Agora vamos conversar com ele? Como, ó, não ressuscitou ainda a filha de Jairo, não ressuscitou ainda o Lázaro, não ressuscitou ninguém ainda. Por que que Deus fala, não chore?
1: Se daqui a 3 anos o senhor vai chorar antes de ressuscitar o Lázaro, sabendo que o Lázaro vai ressuscitar. Que conversa é essa? Outra coisa que assusta demais aqui. O texto está pronto, você está tão acostumado com a Bíblia que não toma mais susto com a Bíblia. O rabino conversando com o defunto. Ninguém conversa com o defunto, a gente até entende, não é? Quando uma mulher fala com o corpo do marido, não vai não, meu bem, já foi, dona. Não vai não, meu bem, não me larga não, já foi. A gente entende isso. A gente entende um filho chorando em cima do corpo do pai. Olha, eu fiz vários sepultamentos, você sabe, pastor, há mais de 37 anos, só numa igreja. E eu vi uma moça que deu tanto trabalho à mãe, xingou a mãe, desobedeceu, perturbou a mãe, agarrada no corpo da mãe, gritando: ô, mamãe, eu te amo, não vai não. Quase que eu falo com ela: sai daí, sua falsa. Quando sua mãe precisava de ouvir isso, você não falou nada.

Filho que mora em casa, levanta a mão. Levanta alto, que eu quero ver você e filmar você. Essa é sua, entendeu? Do jeito que você quiser entender. Jesus falou com o defunto ouviu. É outra coisa. É só Deus que fala com o defunto e ele escuta, é só Deus. Esse texto é sobre quem é Jesus. Jesus é Deus, é o Todo-Poderoso. É só Deus que fala com a pedra e ela muda. É só Deus que fala com o barro e ele anda. É só Deus que fala com qualquer criação, qualquer coisa no universo. E ele obedece porque a voz do Senhor é poderosa. O menino sentou, a gente não sabe o que ele falou. Ô, gente boa, tudo bem? Como é que vai? Beleza? Vocês estavam todos chorando, é verdade. Sentou, e a Bíblia tem uma frase que eu amo que diz assim: e Jesus o restituiu à sua mãe. Jesus falou com o menino: abraça sua mãe, beija sua mãe, aproveita sua mãe. Gente, o povo assombrou demais. O povo ficou assustado. Grande profeta se levantou entre nós. De onde vem essa ideia, irmãos? Bem, talvez uma curiosidade bíblica. Época de Elias e Eliseu. Foi época que teve ressurreição em Israel. Tem quase 800 anos que não tem ressurreição em Israel. Quase. E não tinha dúvida que Elias e Eliseu eram profetas de Deus. Deus está de novo aqui. Deus está de novo entre nós. Deus visitou o seu povo. Deus não se esqueceu de nós. Deus está conosco. Deus não se esqueceu. Eu fui pregar no Rio de Janeiro um dia. Entrei no banheiro assim, gente boa. Você sabe, toda vez, parêntese, que a gente conta um testemunho tem um pouco de soberba. Você sabe disso. Porque a gente não conta o que não fez. A gente só conta aquilo que fez para você imaginar alguma coisa que não devia a respeito da gente. Mas mesmo assim eu vou contar, já confessei mesmo, então vamos adiante. Eu saí do banheiro, olhei assim, ó, sentado lá entre os baldes e as vassouras, um homem olhava um lugar perdido no mundo. Era 3 dias antes do Natal. Olhei aquele homem, fiquei a mão no meu bolso, tirei a maior nota que eu tinha, fui até nele e falei assim: ô moço, Jesus mandou te dizer que ele não esqueceu de você e que ele está te olhando e que ele te ama. Moço, Jesus mandou falar para o senhor comprar um frango para comer com sua família no Natal. Aquele homem chorou lágrimas grossas. E ele falou comigo assim: ô moço, você deve estar andando com ele mesmo. Porque eu estava pensando assim: que vida mais infeliz que eu tenho. Trabalhei o ano inteiro. O Natal está chegando. Eu não tenho dinheiro para comprar um frango para comer com meus filhos. E o senhor chega aqui dizendo que Jesus estava pensando em mim, moço. Ele deve estar pensando em mim mesmo. Mas é assim contigo e comigo. É assim com a gente. É assim, Naim. Jesus vai a Naim, Jesus vem aqui. Jesus vai na casa, vai lá naquela vilazinha. Por que que ele não vem a Taguatinga, que é maior? Esse texto me emociona demais, porque esse texto, para mim, parece que tem um outdoor dizendo assim: a vida pede passagem, a vida quer chegar, a vida quer entrar, a vida quer borbulhar no seu coração. Diz que depois que o povo gritou assim, que a fama de Jesus se espalhou. Quem contou a fama de Jesus? O rapaz? Talvez, era defunto. O rabino chegou lá e falou: ei, Zé, levanta. Hashtag levanta. Levantei. Ou foi a mãe do menino? Não sei. Eu quero compartilhar com você 6 verdades
que eu queria muito que entrasse no seu coração e que você ore para entrar no meu coração. Primeira delas, quando você entrar, aconteceu em Naim, acontece onde você mora. Toda família enfrenta morte e sofrimento. Toda. Toda família. Quem aqui já enterrou alguém próximo, levanta a mão. Alto assim, só para todo mundo ver. Ó. Parece que 100%, gente. Toda família já sofreu com morte. Toda família. Toda família que você encontrar, pelo amor de Deus, ao olhar as pessoas, não olhe com rótulo. Ao olhar as pessoas, não ponha nada na testa dele, porque em algum lugar está latejando. Em algum lugar. Eles não são da nossa igreja, eles são contra a igreja, eles são gays, eles são anticristãos, eles são cristãos, eles são cheios do Espírito Santo, eles são da nossa igreja, eles são da outra igreja, eles não concordam conosco, eles acham isso ou aquilo sobre escatologia, eles acham aquilo, aquilo, outro, esquece isso. Porque todo mundo que você encontra está sofrendo. Aqui mesmo. Aqui mesmo tem uma coisa latejando. Mas não deu chance de falar. Você lembra aquela sunamita que foi falar com Eliseu? O menino tinha morrido. E o Geazi chegou. E o Geazi perguntou para ela: vai tudo bem? O que ela falou? Tudo bem. Não é de sua conta. Será que foi isso? Não sei. Quantas vezes nós já falamos hoje tudo bem? Às vezes nós falamos tudo bem, eu não quero é conversar com você. Eu queria conversar, mas não é com você não. Tudo bem, para encurtar a conversa. Tudo bem. Eu queria conversar, mas acho que seu tempo é curto. Então, melhor eu nem começar. Tudo bem. Vai tudo bem com você? Tudo bem. Mas eu não quero falar agora. Toda família enfrentou morte, enfrenta dor, enfrenta só tudo. Quando você andar na sua cidade, quando você andar no comércio, quando você andar em todo lugar, muda seus olhos, muda seu olhar, pega um novo olhar, olha as pessoas diferentes, olha que as pessoas estão sofrendo. Todo lugar, se você der um pouco de doçura, você vai ver que um coração se abrirá. Toda pessoa que você encontra tem uma dor, tem uma tristeza, tem um luto, tem uma saudade. Quando você... Por isso é que você devia sempre abraçar as pessoas e cumprimentar. A gente tem um certo mau hábito nas igrejas. Não sei se aqui tem. Na nossa igreja é assim. Ele é amigo dele. Aí tem o varão no meio aqui. Dependendo da situação, o varão chega e cumprimenta ele e pede licença por cima. Dá licença. Opa, saudade. Ele não existe. Nós fazemos assim nas nossas igrejas. Esticamos a mão, pedimos assim, licença, bem. Ei, amor. E os do meio? Vale nada. Põe na sua cabeça. Todo mundo. Toda família, toda pessoa que você vê. Já enfrentou morte? Ou vai enfrentar daqui a pouco? Ou está enfrentando uma dor? A dor pode ser por causa da morte. A dor pode ser porque não casou até hoje. A dor pode ser porque batalhou e não rompeu. A dor aconteceu porque o pastor trabalhou, mas o colega dele, que é muito menos pregador do que ele, é muito mais feio do que ele, a igreja dele cresceu e a minha não. Meu Deus do céu, isso é injustiça. Isso é só dentro do coração. Ah, você sabe o que eu vou falar agora? Você encontra uma mulher linda, casada com um cara feio, e pensa assim, meu Deus do céu, o mundo é injusto. Fala sério. Você encontra uma pessoa, e lá dentro do seu coração dói, porque não está com você. Todo mundo. Algumas dores são bobocas para nós, mas não é para você, porque dói.
Olha, deixa eu dar três sugestões pequenas para você com as crianças. Toda criança que usar óculos na sua igreja, elogie ela, por favor. Toda criança que usa óculos sofre bullying em todo lugar. Na escola, com os vizinhos, na reunião dos parentes. Toda criança que é mais magra, que é mais gordinha, sofre bullying. Até o pai chama ele de gordinho. Quando você vê uma criança de óculos, você podia dar um elogio para ela na igreja. Você podia abraçar. E quando você abraçar as crianças, você podia ajoelhar para as crianças ficar olhando você nos olhos. Essas crianças estão sofrendo e a gente nem dá bola. Toda família enfrenta sofrimento. Mude seu olhar. Segunda verdade desse texto. Toda família experimenta emoções destruidoras. Toda família. A mãe está chorando desesperada. A mãe tem uma emoção incontrolável. Olha, naqueles dias, hoje também. Ser viúva já era um problema. Hoje, ser viúva e divorciada é um problema. Há uma reclamação brutal que nas nossas igrejas nós nem temos ministério voltado para viúva e divorciado. Umas moças da nossa igreja, profissionais, 28, 35 anos, não casaram ou divorciaram, falaram comigo: eu vou-me embora dessa igreja. Nós não existimos nessa igreja. Aqui só fala de casado. Então nós também somos família. E nós precisamos ser incluídos nessa igreja e no sermão do Senhor. Falei: beleza, quando eu estiver ilustrando sobre família, que eu não lembrar, vocês me avisem. Aí eu estou pregando sobre família, de repente, uma delas levantava a mão lá e fazia assim. Aí eu: ah, pois aqui nós temos viúvos e viúvas divorciados profissionais. Emoções que machucam a gente. Nem toda família tem um filho especial. Põe uma foto aí para mim. Família linda, hein? Maravilha, hein? Povo bonito, feliz. Você viu o tanto que eles riem? Nunca brigaram. Louvado seja nosso Senhor. Olha que maravilha. Aqui não tem raiva, não tem chateação. Não tem bronca, não tem nada. Olha o sorriso. Famílias perfeitas são como montanhas azuis. A gente só enxerga de longe. Eu tenho horror quando esse povo fala só da vitória, da vitória, da vitória, da vitória, da vitória, da vitória. Eu tenho, eu acho que menos. O pastor Subirá já deu um arrocho geral em nós. Porque quando nós lembramos do maior mandamento, nós tomamos bomba. Porque ninguém aqui ama a Deus de todo coração, de toda alma e de todo... Ninguém. Ninguém. Todo dia, toda hora, o tempo inteiro. Ninguém. Fala sério. Vamos falar assim. Abrir o confessionário. Ó, quando você olha essa foto ali, parece que é tudo filho, né? As meninas tudo parece com essa moça aqui. E os meninos são mais bonitos do que eu, louvado seja Deus. A mãe não é mãe de todo mundo. O pai não é mãe de todo mundo. Ali você não sabe se tem alguém com TDAH. Você não sabe que tem uma síndrome de Asperger. Você não sabe ali olhando que teve um divórcio avassalador. E você não sabe que ali teve uma viuvez brutal. Está tudo ali nessa foto. Ó. Então você olha assim, que maravilha. É maravilha. Não estou dizendo que você não tem que ter essa foto, não. Essa foto tem que ter para o povo dar a impressão que essa família nunca brigou. Mande fazer a foto suas lá e põe lá. A gente precisa chegar lá e também, já pensou? Pôr uma foto todo mundo com raiva? Aí não, Zé. Aí não, ué. Entendeu? Deixa isso só para dentro da cozinha. Claudinha Maria. Eu, de verde, o Ciro Daniel, Marcela, a esposa dele, Ju, Juliana, esposa de Lucas Davi, Gerê, casado com Gisele, e Rúbia Mara, filhinha de Cláudia,
minha filha,

Que família, hein, gente? Agora põe a outra foto aí. Por favor. Ah! Davi, menino. Cheguei lá no Salmo 128. Verás os filhos de teus filhos. Aleluia. Quando Ana Maria morreu, nós tínhamos só 17 anos. 6 meses e 2 semanas de casado. Parece que tudo tinha acabado. O Ciro, aquele de verde lá, pode voltar aquela foto para mim? O Ciro tinha 9 anos. E nós não dávamos conta de dormir nos quartos separados. Pusemos as camas, os colchões assim no chão da sala para dormir agarrado no outro. E toda noite que a gente chorava muito. Mas aí, perguntava, vocês estão com saudade de sua mãe? Não! Aí é que estava mesmo. Vocês querem conversar sobre sua mãe? Não! Ana Maria fundou comigo um movimento de oração chamado Desperta Débora. Alguém já ouviu falar? As Déboras aqui, olha que coisa linda. Ana Maria pastoreou comigo a 8ª igreja, desde que a 8ª tinha um pouco mais de 100 pessoas, até a 8ª chegar a mais de 1.000. E uma noite, o Ciro Daniel, 9 anos, eu fui orar, ele foi subindo assim, sabe quando o menino está desesperado? Vai chorando e vai subindo, vai chorando e vai subindo. E ele falou assim: Ô, meu pai, será que Jesus está ouvindo essa oração? O que é que vai ser desse menino, meu pai? Meu pai! O menino que não tem mais mãe! Porque aqui, meu pai, acabou tudo! Chorou até molhar meu pijama e dormiu aqui. Sabe quando o menino chora que os olhos dele estão aqui no molhado? Pus ele ali, beijei meus filhos. Dormi aquela noite, andei naquele apartamento e falei: Senhor Jesus, o senhor prestou atenção nessa conversa? O senhor escutou bem que conversa é essa? O senhor ouviu o que o menino falou? O menino disse que acabou tudo, aqui ele não tem nem pai nem mãe, perdeu tudo. Ele podia ter ao menos falado: ainda bem que sobrou você, meu pai, aqui não sobrou nada. Toda a família experimenta emoções destruidoras. Toda a família. É um menino de 9 anos. É um menino de 9 anos. Que a vida vai acabar. E que a vida acabou. Toda a família enfrenta sofrimento. Você não esqueça, quando você olhar as famílias, você muda. Você tira esse óculos do evangeliquez, está entendendo? Você tira esse óculos desse crentinho, cretino. Você tira esse óculos dessa espiritualidade frouxa e rasa, que não é nem gente. Está olhando as pessoas e repreendendo demônio, repreendendo demônio. Tem demônio mesmo, mas as pessoas são gente.

falar sobre isso. Um dia entrei num avião voltando de Salvador, entrou o pai de santo, menino da Timbalada, com os meninos da Timbalada. Aquele tempo era sucesso brutal. E o pai de santo, gente, eu acho que ele devia ter bem uns 30 colar. Ele entrou e eles sentaram atrás de mim. Aí quando eu comecei a contar isso num lugar, os crentes falaram assim: e eu aprendi uma aula pastoral com aquele pai de santo. Eu vi ele conversando com um menino de 17 anos, dizendo assim: aquela mulher vai acabar com sua vida. Aquela mulher vai destruir sua vida. Você tem que acabar com o relacionamento com aquela mulher, que ela vai acabar com você. E eu não queria que sua vida acabasse. Aquilo foi uma aula pastoral. Você dá um conselho corajoso e direto quando você vê que a vida do cara está arruinando. Quando eu contei isso, irmãos, uns crentes falaram assim comigo: o senhor não passou mal, não?

Toda vez que eu vou em Salvador, eu passo mal. Que é isso? Eu falei, ele é que passa mal. Porque a Bíblia diz que maior é aquele que está em mim do que aquele que está nele. Então, ele entrou no avião e ó. O pastor, é ele que passa mal. Crente da cabeça ruim. Você quer mostrar uma cabeça muito ruim, irmão. Aí eu não compro ali em tal lugar porque contaminado. Eu não acredito que você ainda está desse jeito. Bom, vamos adiante. Toda família enfrenta sofrimento. Repete comigo. Toda família enfrenta sofrimento. Segundo. Toda família enfrenta emoções destruidoras. Fala comigo. Já passou em sua ideia, assim, morrer? Não, crente não pensa em morrer. Suicidar, não. Crente fala assim, Jesus me leva. O mundo está muito difícil. Me leva, Senhor. Que é isso? Se passou na sua cabeça, Jesus me leve, converse com alguém, por favor. Tem uma emoção ruim aí na sua cabeça. Tem uma coisa ruim rodando aí dentro de você. Tem uma coisa que não está legal. Terceiro, toda família precisa de consolação. Jesus foi a Naim para consolar essa mulher, só isso. Não fez mais nada. Eu fiquei pensando. Depois falei, mas o que Jesus falou? Não chore. Aí comecei a rir. E contei Claudinha, ela disse, eu acho que é por aí. Você já viu um menino que machucou? E que está chorando muito e que a mãe pega ele e fala assim, chora não, meu bem. Acho que foi isso que Deus fez com ela. Acho que é isso que Deus faz com a gente. É, não chora não, pode chorar. Não chora não que eu estou aqui. Toda família precisa de consolação. Quando você andar na sua cidade, quando você andar por onde andar, quando você ver as pessoas, lembre que você foi chamado para ser um consolador. Isaías 40, consolai o meu povo, diz o Senhor. É o Senhor que diz, porque o Senhor me enviou para consolar os que sofrem. Você é dado por Deus para consolar sua família não crente que perturba você. Você é dado por Deus para consolar as prostitutas e os prostitutos das esquinas das nossas cidades, porque você conhece o Consolador. Você foi dado, de vez em quando, os jovens no nosso bairro, gente, é uma vergonha para mim, uma tristeza para mim. O bairro que está a oitava igreja é um ponto de prostituição homossexual. De vez em quando, jovens da nossa igreja vão lá e dão um abraço. Só dão um abraço. E dizem assim, você sabia que tem um que te ama, mas assim que nunca vai deixar de amar você. Você precisa ver as histórias de lágrimas. Anos que não tem um abraço. Às vezes, nós entramos num banheiro público, olhamos o porteiro do prédio, olhamos que varrem a rua e nós nem achamos que são gente. Nós nem damos bom dia. Nós nem falamos, olá, gente boa! Um dia eu fiz um teste no meu bairro. Saí de manhã, passei uma hora dando bom dia. Você precisa ver as reações. Uns nem deram bola para mim. Outros viraram as costas. Outros falaram assim, o senhor não quer me abraçar também, não? Eu estava precisando de um bom dia, mas eu estou precisando de um abraço. Alguém se importou e disse, bom dia. Naquela família lá, gente, nós estávamos assim tão desesperados que eu falei, nós somos uma família ruidosa, como você está vendo, mais ou menos. E aí nós estávamos muito calados. Eu então resolvi comprar dois periquitos

0: fazer um barulho lá em casa, ao menos. Aí eu lembro o nome do. Nós, os meninos puseram o nome do macho Jack, a mulher dele eu não lembro o nome. E 5h30, 6 horas da manhã, crec, crec, crec, crec, crec, crec, crec, crec, crec. Barulho lá em casa, glória a Deus. Um dia, quando eu morri em fevereiro, isso já era maio. Um dia, não tem barulho. Quando eu fui lá, a periquitinha morta com as perninhas para cima. Eu falei, Jesus, não é possível. 5 viúvos numa casa, 5. É muito viúvo. É muito. É muito, Senhor. O Senhor tem que olhar para nós. Senhor, precisa consolar a gente. A história é maravilhosa, irmão. Vou contar só um pedaço para você. E nós orando, orando, aquele Ciro de verde, põe ele lá de novo. Você vê, ele tinha já feito 10 anos. Ele é o que parece mais com Ana. E um dia minha irmã, eu tenho uma irmã casada que mora em Belo Horizonte, hoje ela está viúva, Esté, ia lá me ajudar, fazer comida, preparar os meninos para a escola. Aí eu cheguei da igreja para pegar os meninos. Ela disse assim, Jeré, Jeré, vem cá, vem cá, vem cá, você vai ver um milagre, você vai ver um milagre. Quando eu chego lá, o Ciro está debaixo do banheiro cantando e dançando. Não era o louvor que eu escolheria, mas, gente, naquele tempo era parada de sucesso e ele aprendeu na escola com 10 anos, dançando debaixo do chuveiro. Nós só não pode é viver sem as mulheres. Tararirarara, tararirarara. Nós só não pode é viver sem as mulheres. Menino, você precisa ver o glória a Deus que eu dei. Eu falei, ô Senhor, a alegria está voltando aqui em casa. Toda a família precisa de consolação. Toda a família da sua igreja, a família da rua, os espíritas, os políticos, os economistas, os pastores. Você precisa ser consolado. Bora lá? Quarto. Primeiro, toda família enfrenta morte e sofrimento. Vamos lá? Toda família, olhe com outros olhos. Toda família está enfrentando emoções destruidoras. Toda família. Toda família. Um dia sim, um dia não. A vida da gente muda numa leitura de uma mensagem. Toda família precisa de consolação. Quarto, toda família precisa de reconciliação. Jesus devolveu o menino à sua mãe. Abraça ele de novo. Beija ele de novo. Está aí de novo. A morte separou. A morte separou você de Deus. A morte separa você da comunhão com Cristo. Mas ele nos vivificou pelo seu Espírito Santo e nos pôs no corpo. E agora Deus nos abraça em Cristo Jesus. Aleluia! Fomos reconciliados. Não precisa falar muito, não. Como é que seu dedo aí nas eleições? Com quem que você parou de conversar ou pararam de conversar com você? Toda a igreja precisa de reconciliação. O povo de vez em quando briga à toa na igreja. Você nunca viu isso, não? Oh, os jovens lá, o filho da dona com o filho do homem lá, eu não tenho nada com isso. Eles foram para a cama, engravidou o almoço, eles brigam comigo. O que é que eu tenho com isso, gente? Eu ensino o contrário. Essa igreja não presta. Pastores, se já passaram isso, me ajuda aí. Quem é que já sofreu desse jeito? Leva a mão. Todo mundo, velho. Precisa reconciliar. Um homem chegou para mim e disse assim: nem ninguém aqui gosta do Senhor.
1: Eu falei, como é que é?
0: Ninguém aqui gosta do Senhor.
1: Eu falei, povo falso, pensei comigo. Pensei, meu aniversário, eles me deram presente. Fizeram festa surpresa, povo falso. Ninguém gosta de mim, mas aí a gente tem que ter a cabeça boa. Aí eu lembrei, minha mulher é dessa igreja. Se tem uma pessoa que gosta de mim, é ela. Então, peraí. Eu falei com o cara, ninguém gosta de mim ou você não gosta de mim? Ele falou, eu também não gosto. Eu falei, assim ficou melhor. Mata no peito sua vida, Zé. Esconde atrás dos outros. Não, para de procurar culpados. Eu falei, então, já que você não gosta de mim, fica em pé aí. Vou te dar um abraço. Me abraça, Zé. Não quero abraçar o senhor. Estou te mandando, sou seu pastor. Me abraça, Zé. Era assim lá em casa quando os meninos brigavam. Um xingava o outro de burro. Aí eu mostrava a foto de um burro para ver se ele achava que o irmão dele era assim. Falei, você acha que esse seu irmão é desse jeito? Aí eles começavam a rir. Aí eu falei, agora abraça ele aí, fala com ele 5 vezes. Eu te amo. Não falo. Aí eu te amo. Agora, não. Aí eu te amo. Aí ficava abraçado. Precisa de reconciliar no seu coração. Você precisa pedir perdão. Você precisa quebrantar seu coração. Você precisa voltar para casa e abraçar todo mundo. O evangelho precisa transformar você. Você precisa conversar com as pessoas, com gente na rua. Eu não conheço ninguém, não estou te perguntando, estou dizendo para você fazer outra coisa. Eu estou dizendo para você falar, ô, gente boa, tudo bem? Eu estou dizendo para você, dizer para ele. Faça um elogio, todo mundo pode ter um elogio. Fala sério, você não pode. Todo mundo pode ter um elogio. Só dele estar vivo já vale. Às vezes a gente tem que reconciliar com o filho, com os parentes. Os parentes é brutal, fala sério. Parente é brutal. A reunião das cunhadas, você tem que controlar essa língua na reunião das cunhadas. Lá na reunião das cunhadas, você machuca seu marido e seus filhos, os filhos dela. Na reunião das cunhadas, mais consolação. Chegou, né? Vamos parar. Quem está sofrendo na família, fica em pé. Família está passando por dia de dores. Fica em pé para a gente orar. Dias de dores. Aí, quem ficou em pé perto de você? Aí, uma moça abraça outra moça, um homem aí abraça um outro homem. Aí, abraça de três, abraça de dois só não, abraça de deixa ninguém sozinho não. Seja os braços do Senhor. Fica abraçado aí, fica abraçado. Aí, nesse grupinho aí, alguém ora para Deus confortar, para Deus consolar. Para Deus derramar bálsamo nesse coração. Para Deus que põe música de novo na alma da gente. Põe música em sua alma. Toda a família. Toda a família. Toda a pessoa. Aconteceu em Nain, acontece em todo lugar. Jesus que consola a nossa vida, que enviou o Espírito Santo, Jesus que nos dá os irmãos e a sua palavra, Jesus que nos abençoa e que nos renova. Segunda oração, vai bater no seu coração aí agora, quem eu vou falar? Deus vai iluminar seu coração. Quem tiver o coração iluminado, fala comigo, respondendo. Surpreenda alguém da sua família com um mimo.

0: anos que não visitava minha mãe. Foi a Janaúba, pai de santo, falou com minha mãe: manda esse menino para Belo Horizonte, ele vai morar na minha casa. Morei na casa de Tizé. Olha, orei para Tizé há tantos anos. Menino, louvado seja Deus. Tizé converteu na mundial, pense numa glória. Agora, tem 5 anos. Tizé era pai de santo, gente. Foi lá me buscar, me deu comida, me deu sua casa. Por mais que eu sirva, Tizé, menino, quando eu abraço ele, eu choro no ombro dele, diz: ô, meu tio, ô, meu tio. Tizé tem 84 anos, minha mãe tem 93. Eu falei, iluminou seu coração. Quem pensou numa pessoa e disse assim: eu vou fazer uma surpresa? Levanta a mão, assim, ó, alto. Fica com a mão levantada para a gente orar. Senhor Jesus, obrigado, porque essas pessoas nem tinham ideia que nesse culto o Senhor estava lembrando delas. E obrigado porque teu servo e tua filha lembrou de manifestar consolo, reconciliação, conforto e bondade. Senhor, isso seja uma hora de uma cura no coração e de uma abertura para a graça de Deus manifestar. Em nome de Jesus, amém e amém. Pastor Luciano, meu irmão querido, muito obrigado. Jesus abençoe, gente boa.
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2: 12:05.

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1: 2:14.

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2: 12h53.
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1: 3:18.

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2: 3:27.

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2: 3:38.

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3: 3:46.

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1: 3:55

0: Aleluia, porque Deus sempre nos aceita de volta. Glória a Deus.
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2: 4 e 3.

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1: 5:40.

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1: 5:49.

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Amados e preciosos ouvintes, que a mão forte, a mão de misericórdia do nosso Deus seja estendida para abençoar a todos os nossos milhares de ouvintes, que faz deste programa um culto. Nesse momento, momento de adoração a Deus. Muitos nas casas, tem gente ouvindo o programa de rádio escondido. Não pode ouvir os programas de rádio no meio de todos. Se esconde. Deus te abençoe. Mas Deus te dá a força. E você vai vencer. Outros dezenas da cabina do caminhão, no teu carro, na viagem, Deus abençoe a todos. Polícia Militar, Polícia Civil, Corpo de Bombeiro, nossos vigilantes, Deus abençoe a todos vocês. Que o Todo-Poderoso conceda o desejo da alma, do coração que clama por misericórdia. Meus preciosos ouvintes, através da Rádio Antena Sul, FM 102,7, e a Rádio Nova Mensagem, FM 91,5. Deus te abençoe. A Rádio Nova Mensagem, nós teremos só esse mês, nesse horário das 20 às 21 horas. Aí vamos permanecer.

amanhecer das 6 às 7 da manhã. Mas esse programa de rádio, que tem 31 anos de programa de rádio nesse horário, ele vai... Nós vamos parar agora. Deus tem os seus programas. Há um tempo de começar e há um tempo de encerrar, não é?

é pastor da igreja em Telêmaco Borba. Meu ouvinte, não fui tirado de Telêmaco Borba, não. A mensagem nós não temos é um diretor acima de outros pastores. Cada pastor que tem suas igrejas, ele é presidente da sua igreja. Ele é autônomo. Pastor de Milton agora em Telêmaco Borba, ele é o pastor presidente. Eu não dou as ordens ao pastor. Não. É ele e a igreja. Não é como o mundo religioso tira um pastor daqui, muda ele para lá. Ele fica 2, 3 anos, 4, 5 anos, e a igreja não quer que ele saia, passa para outro lugar, não. No caso de Telêmaco Borba, a igreja desejaria que nós continuasse. Mas eu vou indo para 70 anos de idade. E da minha casa até Telêmaco Borba dá 160 quilômetros. Então, chegou o tempo de um pastor mais novo assumir essa região, e o mesmo Deus, o mesmo Espírito Santo, esteve comigo por todo esse tempo, estará com esse novo pastor, que é o pastor de Milson, e ele vai ser abençoado. Então, funciona assim dentro da mensagem, de acordo com a Bíblia. A igreja tem o direito de escolher o seu pastor. Se a igreja votou e escolheu o pastor, não é o assunto do outro pastor dizer isso não serve. Não. É a igreja que decide. Também no meu caso, eu decidi, foi uma decisão minha, não ir mais a Telêmaco Borba devido à minha idade e o tempo ter muito trabalho para cá. Eu agradeço toda a igreja em Telêmaco Borba. Agradeço todos aqueles que com tanto amor, tanto carinho, por mais de 30 anos, estivemos juntos. E agora, no momento de separar em Telêmaco Borba, choramos. Parece uma despedida, assim, não é? Choro e choro, porque eu estava saindo, deixando eles, mas deixando numa boa mão, que é o pastor de Milson. Que coisa! Como eu falei com a igreja de Telêmaco Borba, pela graça de Deus, nunca um cobrador foi até a igreja para cobrar conta que eu não paguei. Dentro desses 31 anos, nunca entristeci uma família, nunca desrespeitei ninguém, nunca. Eu entrei ali de cara limpa. E há 31 anos mais tarde, saí de cara limpa de novo. Por isso eu estou agradecido a Deus. O irmão mandou a mensagem para mim ontem, né? Ele mandou assim: difícil esse momento. Não está sendo fácil, pastor Aparecido, para todos nós da igreja de Telêmaco Borba. O Senhor é um pai na fé para todos nós. Com seu cuidado, sua paciência, seu amor pela igreja, mas pelo amor que nós sentimos pelo Senhor, nós entendemos que era necessário pela sua saúde, pois queremos que o Senhor por muitos anos, usando esse dom que Deus deu ao Senhor de evangelizar, salvar almas através de suas pregações. Venha logo nos visitar e abençoar a igreja com sua presença. O Senhor e a nossa amada irmã Olívia. Obrigado, pastor, por mais de 30 anos cuidando com muito esforço, dedicação, praticamente uma vida por nós,
que Deus continue

te abençoando, Senhor. Meus amados irmãos, e assim veio dezenas e dezenas de mensagens para mim. Eu agradeço à igreja, mas vocês estão bem. Um pastor melhor do que o pastor Aparecido está na região de Telêmaco Borba e vai abençoar a todos, não é? Logo, deixa-me dizer a vocês assim, mantenha-se unidos. Aqueles que estiverem ali, mantenha-se unidos. Vocês estão fazendo, estão juntos, porque o pastor de Mills não entrou aí esforçado. Eu não vendi a igreja para o pastor de Mills. Ele não me deve nada. Simplesmente ele assumiu a igreja pela direção de Deus e vai trabalhar com vocês. Louvado é o nome de nosso Senhor Jesus Cristo. O Senhor é muito maravilhoso para todos nós. Ô Mateus, escolhe um hino bonito aí, Gabi. Mateus e Gabi, para nós rodar para essa audiência maravilhosa. Audiência também através do canal do YouTube. Deus abençoe, obrigado. Obrigado, Deus os abençoe. Vamos ouvir mais um hino.

amados e preciosos ouvintes, é só o Senhor Jesus, é o nosso grande ajudador nos momentos e horas difíceis de nossa vida. Convide Ele nos momentos de sua alegria. Convide Ele para estar junto com você. Convidaram Ele para o casamento. E Ele foi. E quando chegou no casamento, sabe, Gabi, quando chegou no casamento, Jesus foi convidado para o casamento. Gabi, você vai convidar Jesus para o seu casamento? É o primeiro convidado? Muito bem. Quando Jesus chegou no casamento, tudo estava normal. Ele vai na festa que você convidar ele. E logo, numa altura, acabou o vinho. Meu Deus! Uma festa de granfina acabar o vinho naquele tempo era uma vergonha muito grande. Mas os noivos tiveram sorte. Eles haviam convidado Jesus. E o mestre, então, chamou. Pegou uma vasilha com água e mandou-os despejar na outra vasilha. E ele só conversou com a água. E a água transformou-se em vinho. Água transformada em vinho. O mestre Sala estava no casamento. Quando ele provou o vinho, disse: por que vocês deixaram para servir o melhor vinho por último? Sempre é servido o melhor vinho no começo. Vocês deixaram para servir o melhor vinho. Chama Jesus no teu casamento. Chama Jesus no teu namoro. Chama Jesus na tua família. Os momentos difíceis, Ele vai colocar a transformação. Ele tomará o pequeno ponto e te abençoará bem ali. Essa é a verdade. Não é isso, pastor Alacir, irmã Silmara, pastor Alacir, lá em Piraí do Sul, irmão Isaías, lá em Piraí do Sul, Deus abençoe vocês grandemente em o nome do Senhor Jesus Cristo. Chame Jesus. Você está depressivo? Cansado, cansada, não suporta mais nem falar em nome de igreja, você foi ferido pela igreja, você foi explorado pela igreja. Que coisa, pastor, que você está falando? Você está cansado disso. Jesus disse: vinde a mim, todos os que estáis cansados e oprimidos. Você está com opressão? Depressão? Vinde a mim, todos que estáis cansados e oprimidos, eu vos aliviarei. Venha, se entregue a Ele. Ele nunca decepcionou ninguém. Ele nunca pediu de oferta o teu décimo. Ele nunca pediu de oferta o teu dinheiro extra, não. Ele é Deus. E Ele é Deus maravilhoso. Claro que as pessoas odeiam a verdade, mas a verdade nos libertará. E a verdade nos liberta do sistema religioso. Com certeza. Meu precioso irmão, há uma pergunta ali.
a pessoa perguntando, pastor Aparecido, mas eu moro longe, muito longe. Eu quero congregar com o senhor. Eu se alimento das mensagens que o senhor prega. Eu posso congregar com o senhor? Pode, você pode vir. Pode vir aqui, congregar, adorar, tomar sua ceia. Talvez eu não vá dar assistência, 99,9%, eu não vou dar assistência para você lá longe. Não, eu tenho um irmão que está vindo a 450 quilômetros tomar a ceia aqui, irmãs. Outros a 300 quilômetros. E eles vêm até aqui, e eles ouvem, e eles são alimentados e abençoados. Não faz política. Não, não, não. Você pode fazer, sim. Com certeza. Deus te abençoe grandemente em o nome de nosso Senhor e Salvador Jesus Cristo. Olha o telefone do pastor Aparecido Araújo para você enviar a sua mensagem, fazer a sua pergunta, fazer o seu pedido de batismo e também o seu pedido de oração. Anote o número do telefone do pastor Aparecido. O código de área é o 42. O telefone é o 99 77 71 77. Vou repetir o número do meu telefone para que você possa enviar sua mensagem. 42 é o código de área. O telefone é o 99 77 71 77. Envia sua mensagem agora. Eu estarei te atendendo com muito amor, com muito carinho. Deus te abençoe tua fé. Então as coisas não estão andando bem na sua casa? Vamos juntos. Chama Jesus. Mas chama depressa. Chama Jesus. Dá uma oportunidade para Jesus. O que acontece é que nós queremos Jesus na nossa casa, para Jesus escutar os nossos palavrão, para Jesus na nossa casa, para escutar nossas murmurações. Nós queremos Jesus na nossa casa, para Ele ouvir nós falar mal da vida dos outros. Não, Jesus não fica em casa assim. Jesus é santo. Mas chama Ele, peça-lhe a Ele a graça dEle para colocar o ambiente em ordem, ordem para agradar o Mestre. Diga para Ele, Senhor, eu preciso do Senhor, eu dependo da Sua graça, eu sou fraco, mas o Senhor é forte. Ó Deus forte, ajude as famílias que estão me ouvindo. Vamos agora ouvir mais um hino. Vamos lá, Mateus, com muita fé, vamos lá.

Amados e preciosos ouvintes, a leitura da Bíblia Sagrada foi em Êxodo, no capítulo 23 de Êxodo, o versículo 20 ao versículo 22. Êxodo, capítulo 23, versículo 20 ao 22. Aonde Deus promete enviar um anjo, Deus cuidando do seu povo. Deus havia tirado um povo do Egito, através do ministério de um profeta Moisés. E logo ele faz a promessa de um anjo. Por quê? Quando Deus te chama para um êxodo, para uma saída, Ele cuidará de você. Vocês notaram? Israel saiu do Egito com mão poderosa. Caminharam 40 anos por aquele deserto. Deus cuidou de cada um deles. Vêm os testes da vida, vem. Mas toma o seu êxodo, saída do mundo religioso. Saída da cachaça, saída da incredulidade, um êxodo para a palavra de Deus. Logo quando Israel encontrou o primeiro obstáculo, eles estavam tão animados. Por quê? Eles tinham a promessa de uma terra prometida, a qual manaria leite e mel. Deus te dá uma promessa e não te mostra o caminho. E logo então eles pairaram à margem do Mar Vermelho. Montanhas de ambos os lados. E quando os espia olharam, escutaram o barulho, a poeira levantando. E o sentinela gritou: é o exército de Faraó que está vindo atrás de nós. O povo entrou em desespero. O povo entrou em angústia. O povo murmurou, porque eles voltaram-se contra Moisés, dizendo: não havia sepultura lá no Egito? Tirar nós de lá para morrer aqui? E quando Moisés se separou e foi falar com Deus, Deus então disse a Moisés: diga aos filhos de Israel que marchem. Eu posso pensar, era 2 milhões de pessoas. Não tinha WhatsApp, não tinha rádio. Nada, nem o poder de transmissão, nem o microfone. Posso ver o homem de Deus gritando: povo, desmanche as tuas tendas. Vamos marchar. O povo podia parar e pensar: como? Estamos cercados de todos os lados. Mas Deus mandou marchar. E aquele homem, simples e humilde, com aquela vara na mão, aquele bastão, vai até o mar. E quando ele bate aquela vara na água, o mar se abre e fez um caminho para Israel passar a seco.
Preste bem atenção nisso. Mas Moisés não ficou contemplando o problema de longe. Não, ele se aproximou do problema. Vamos, filhos de Israel, marchem. Em outras palavras, me segue, aqui é o caminho. O câncer tem te apanhado, a morte tem te rodeado. Olha, os males têm rodeado sua família, a pressão tem vindo. E você pergunta, onde está o Deus de Abraão? Aonde está o Deus dos milagres? Ele é o mesmo ontem, hoje e eternamente. O Deus dos milagres está vivo. O Deus dos milagres está em ação. Que coisa! E logo Israel atravessa o mar a seco. E quando Faraó e seu exército viu, entrou pelo caminho que foi aberto para os filhos de Israel. O mundo se afogarão pelo caminho que Deus abriu para você. Deus abre caminho só para você, que é chamado, só para você, que toma um êxodo de saída. Por isso, tome sua decisão, peça o seu batismo em o nome de nosso Senhor Jesus Cristo. Encontrou a escritura de Êxodo, capítulo 23, o verso 20 ao 22. Eis que eu envio um anjo diante de ti para que te guarde neste caminho e te leve ao lugar que tenho aparelhado. Aleluia! Guarda-te diante dele, ouve a sua voz e não os provoques à ira, porque não perdoará a vossa rebelião, porque o meu nome está nele. Quando ele envia um mensageiro, ele está com aquele mensageiro. Jesus disse aos teus discípulos, aqueles que recebem a voz, a mim me recebe. Ao verso 22, mas se diligentemente ouvires a sua voz e fizeres tudo o que eu disser, então serei inimigos dos teus inimigos e adversários dos teus adversários. Você quer que Deus seja teu amigo? Inimigo dos teus inimigos? Inimigo ele é dessa sua depressão? Inimigo dessa sua angústia? Inimigo desse ataque epilético? Inimigo desse tumor maligno? Então ouça a sua voz. Não seja rebelde a voz do Deus Todo-Poderoso. Eu sei, meu ouvinte, eu sei que Deus está falando com você. O anjo estava naquela coluna de fogo, no deserto. Sim, durante a noite era uma coluna de fogo. Durante o dia, uma coluna de nuvem, para que o sol não castigasse aquele povo que aceitou aquele êxodo, aquela saída. Veja como o anjo cuida de você. Não tenha rebeldia perante o anjo. Ouça a voz do anjo.
não desagrade ao anjo do Senhor. E aquele anjo era Cristo. E agora mesmo, a mensagem que você está ouvindo é Cristo. Porque a mensagem precursora da segunda vinda de nosso Senhor é Cristo. É a palavra revelada, a qual você se alimenta desta palavra. Olha, centenas e centenas de pessoas, por anos e muitos anos, que não perde um programa de rádio, se alimenta da palavra. E esta palavra é Cristo. Esta palavra é o pão da vida, que alimenta a nossa alma. E eu estou feliz nessa noite. A irmã Jaqueline, lá em Palmeira, pediu batismo. Ô, irmã Rosinha, já tem mais gente para batizar junto com a irmã. Graças a Deus. Os filhos de Deus estão ouvindo a voz de Deus, tomando decisões pela verdade. Quando faltou pão ali no deserto, o anjo proveu o maná do céu. E logo ele disse aos filhos de Israel: não guarde para amanhã, colhe só o que vocês precisam para hoje. Amanhã tem mais. Deus estava falando, o anjo estava falando: eu estou cuidando de vocês. Eu vou prover o pão para vocês, a comida para vocês. Aí vem Jesus nos dar a lição, ensinando-nos a oração do Pai Nosso. Pão nosso de cada dia nos dá hoje. E você está em desespero que vai comer o ano que vem, o mês que vem? Descansa. Você está caminhando no caminho de Deus, descansa. Descansa o pensamento que você vai passar fome. Faça a sua parte. Saia ali apanhar o seu pão, a sua comida. Faça a sua parte. Plante a sua lavoura. Ó, agricultor, plante sua lavoura, faça a sua parte. Como falou o irmão Luiz Vieira, não é? Irmão Luiz do irmão Quintino. Creio que ele está me ouvindo. Esse pastor, peça a Deus que manda chuva. Logo ele mandou mensagem: pastor, veio 7, 8 centímetros de água, de chuva, já ajudou a lavoura. Mas hoje ele mandou mensagem: pastor, choveu 70 centímetros aqui de chuva. Oh, meu Deus, o Senhor cuida dos seus filhos e cuida de todos. Quando faltou pão, ali estava o anjo. Faltou água, ali estava o anjo, para fazer a água amargosa se tornar em água potável. Esse anjo cuida da nossa caminhada. Quando veio as enfermidades, 2 milhões de pessoas enfermas, crianças enfermas, mas ali estava o anjo, e o anjo curava as pessoas. Sim, o Mar Vermelho se assustou diante do anjo e o caminho se abriu. Lá na frente, o homem chamado Moisés, chegou o tempo de Deus tirar ele da frente. Era o tempo de Deus. O povo de Israel não queria que Moisés fosse embora, mas era o tempo de Deus. Logo o mesmo anjo veio e disse a Josué: como eu fui com Moisés, assim serei contigo. Aleluia! Você pode ouvir a mesma voz. Assim como eu fui com William Branham,
o profeta desta era. Eu sou contigo, noiva eleita. Eu sou contigo, igreja eleita, predestinada, que crê no assíduo do Senhor, que toma Deus em sua palavra. Assim como foi com Elion Brana, que falou a palavra e Esquilo apareceram, que falou a palavra e os mortos ressuscitaram, que falou a palavra e o câncer caiu na plataforma. Eles não tinham que estar agora dizendo: aonde está Moisés? Oxalá se Moisés estivesse aqui. O Jordão está diante de nós. A terra prometida está do outro lado. Não, acalma-te. O anjo é o mesmo. Era com Moisés, agora é com Josué. Era com Elion Brana, agora está na noiva. Era um homem ungido, agora é um povo ungido. Uma palavra ungida. Levando a voz da palavra, a voz do Deus Todo-Poderoso até os seus ouvidos. Oh, quando Moisés obedeceu à voz do anjo, quando mandou levar o povo com sede para uma rocha, você já pensou, meu irmão, minha irmã, 2 milhões de pessoas com sede em um deserto? Os animais estavam com sede, os rebanhos. E logo então, o anjo do Senhor, que era Cristo, aquela coluna de fogo, guiou Moisés e Israel para a rocha. O lugar mais imprevisto. O lugar mais...

previsto para a água. Ele não levou Israel para o vale, ele levou para a rocha. E o anjo disse para Moisés: fale com a rocha. E Moisés, então, dessa vez, desobedeceu o anjo, feriu a rocha duas vezes. Por esse desobedecer o anjo, ele não conseguiu entrar na terra prometida. Deus a mostrou de longe. Não desobedeça a voz do anjo. Deixa, obedeça a voz dele. Mas daquela rocha, aquela rocha minou a água. Mas não foi uma torneirinha de água para 2 milhões de pessoas. Não, seria uma Curitiba inteira andando pelo deserto. Mas gados, ovelhas, camelos, cavalos, grandes rebanhos estavam juntos. Não, quando ali foi ferido, a água que jorrou para matar a sede de todos, e aquela rocha era Cristo, e Cristo foi ferido lá no Calvário, para matar a nossa fome, para matar a nossa sede, sede da palavra, sede da verdade. Por isso ele disse: conhecerei-vos a verdade, e a verdade vos libertará. Por isso que aquela rocha acompanhou Israel por todo o deserto. O Cristo que mata a tua sede. Oh, a fonte da água da vida, o rio da água da vida. Ele te segue por todo o caminho. Ele te alimenta pelo todo o seu caminho. Ele cuida de você em todo o seu caminho. Então entrega o teu caminho ao Senhor. Confia nele e ele tudo fará. Claro que a minha alma regozija nessa hora. Quando você faz isso, não fica perguntando para o papai, para a mamãe, para o marido, para a mulher, e dizendo: olha, será que nós vamos? Será que nós vamos se batizar em nome de Jesus Cristo? Será que nós vamos tomar uma decisão? Deus está tratando com você. Está aqui o Salmo 37, o versículo é o 4 e o 5. Deleita-te também no Senhor, e ele te concederá o que deseja o teu coração. Olha aqui o verso 5. Entrega o teu caminho ao Senhor. Confia nele e ele tudo fará. Confia nele, entrega-te a ele. E diga: Senhor, eu tenho sofrido demais. Eu tenho tentado fazer as coisas e dá errado. Senhor, sem o Senhor eu consigo ajuntar alguma coisa. Logo vem o diabo e espalha tudo. Quando eu penso que vai dar certo, dá errado no final. Eu pego um emprego tão animado, logo vem a decepção minha. Começa o negócio, a decepção do negócio. Começa a vida amorosa, a decepção ali. Mas entrega o teu caminho ao Senhor. Confia nele e ele tudo fará. Acredite, esse anjo do Senhor te guiará pelo caminho que você deve andar. Você está crendo agora? Aonde você estiver, levanta tua mão se rendendo a ele. Diga a ele: socorro bem presente na hora da angústia. Eis-me aqui crendo em ti, ó rocha eterna. Enquanto nós vamos ouvir a parte de um hino, o Doutor Jesus. Vamos lá com muita fé.

grande provedor, grande curador e libertador, é pelo poder da sua palavra. No nome do Senhor Jesus Cristo, os enfermos são curados. Agora o Senhor está provendo, abrindo caminho aonde não há caminho. No mundo de treva, há um demônio chamado tranca-caminho. Ele tenta trancar o caminho da prosperidade, caminho da alegria, caminho da paz. Mas nós temos o Deus, o Todo-Poderoso, que abre caminho aonde não há caminho. Os caminhos são abertos e você está curado, tua família está abençoada. Em nome de nosso Senhor e Salvador Jesus Cristo. Amém. Meus preciosos irmãos e ouvintes, nós estamos chegando ao final de mais um programa de rádio. Amanhã, das 6 às 7 da manhã, nós estaremos na nova mensagem com muita fé. E voltamos amanhã, das 20 às 21, Rádio Antena Sul e Rádio Nova Mensagem. E também através do canal do YouTube. Deus abençoe a todos. Olha o telefone do pastor Aparecido para você ligar, enviar sua mensagem, fazer sua pergunta, tomar a sua decisão, o seu êxito de encorajamento. O código diário é o 42. O telefone do pastor é o 999-77-71-77. Amado, até amanhã. Com a fé no Filho de Deus, a fé que vence o mundo. Deus os abençoe.

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1: 7:11.
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2: 7:45.

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1: 7:57.
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2: 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Bom dia, Marcelo Correia.
3: Bom dia.
4: Bom dia.
5: Bom dia.
6: Bom dia.
7: Bom dia. Bom dia aí, rapaziada. Ó, pão. Bora no café da manhã.
8: Bom dia pra todos vocês. Tigrada.
9: Muito bom dia, 8 horas e 1 minuto, confira aí comigo a hora certa nesta manhã, 8 horas mais 1 minuto, aumente o seu volume.
10: Comadre, aumente o volume do seu rádio.
9: Você está muito bem, você está ligado e sintonizado com a rádio Nova Mensagem FM 91,5, transmitindo de Telêmaco Borba, Estadão do Paraná. E a partir de agora, estamos iniciando mais uma edição do meu, do seu, do nosso programa. É o Manhã Total que está só começando. Muito bom dia para você, meu amigo ouvinte, que está aí numa boa, tá tranquilão, tá aí no aconchego da sua casa. Muito bom dia para você que já está na lida, na correria, no batente, aí no seu local de trabalho. Muito bom dia para você, meu amigo motorista, que vai me dando carona no seu carro, no seu caminhão, na sua máquina. Bom dia, internautas, amigos, conectados com a gente, ouvindo pelo site da emissora aí no seu computador ou através do aplicativo no seu celular. Bom dia a todos, uma ótima sintonia, um excelente sabadão. Hoje é dia 15 de agosto de 2026 e a partir de agora, na sua agradável companhia até as 10 horas da manhã, eu mesmo por aqui juntinho com você, Marcelo Correia, sempre contigo.
11: Olha aí, ó.
9: Estamos chegando, estamos iniciando o Manhã Total, trazendo boa música, informação, alegria, descontração, entretenimento e, é claro, a sua participação que não pode faltar de jeito nenhum. Daqui a pouquinho aqui no Manhã Total nós temos a previsão do tempo e a temperatura para o nosso final de semana. Vamos conferir algumas manchetes e informações no Giro de Notícias. Às 9 horas da manhã tem Momento de Fé e Reflexão. E tudo isso vem acompanhado das melhores canções do passado. O melhor do flashback no seu rádio, você vai ouvir aqui no Manhã Total.
12: Ah, que saudade! Ai, ai, ai, ai.
9: E aí, pessoal, tudo bem com vocês? Passaram bem de ontem pra hoje? Dormiram bem? Descansaram bem? Já estão aí prontos, preparados, animados e com muita fé em Deus para iniciar esse novo dia, para começar o finalzão de semana? Eu espero que sim, hein? Vamos lá, então. Crendo, confiando e acreditando sempre, dias melhores virão!
12: Ainda vou melhorar.
9: Isso aí, pensamento positivo. E a partir de agora está liberado aqui o nosso WhatsApp, hein? Você já pode começar a participar aqui comigo, interagindo pelo seu WhatsApp, mandando sua mensagem de texto, mensagem de áudio, deixando seu bom dia, transmitindo seus abraços. 42 39 10 12 30.
13: Olha a mensagem!
9: 42 39 10 12 30.
14: Mande Aldo, mande Aldo. Não manda escrevendo, não. Mande Aldo, por favor.
9: Fique à vontade. Se quiser gravar um áudio, solte a voz, fale comigo. Telefone fixo lá com a Eduarda na recepção. 42 39 10 12 00. 42 39 10 12 00. Hoje nós temos o sorteio daquele delicioso frango assado, desossado e recheado do restaurante Picanha na Chapa. O frango é sorteado hoje e a pessoa retira amanhã, domingo. Então hoje tá valendo aquele frango assado, desossado, recheado para você retirar amanhã pro seu almoço de domingão, hein? Vai ser top demais. 8 horas e 4 minutos, não perca a hora do seu compromisso, não perca a hora da sua condução. Olha o busão passando aí, a van, a carona, o táxi, o Uber. Está na hora de levantar, de acordar. Chega de ficar aí babando na fronha. Chega de cama por hoje. É sabadão, é saideira pra muita gente. Vamos pra cima, vamos com tudo. 8 e 4, Vamos abrindo as cortinas musicais desta programação.
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0: é 8:10 nesta manhã de sabadão, aqui no nosso Manhã Total, pela 91.5, Rádio Nova Mensagem FM. Começamos muito bem o nosso sabadão ao som de Paul McCartney. Linda canção abrindo aí a nossa programação neste sábado. Você ligado aí comigo na programação, muito obrigado desde já pela sua sintonia. E vamos juntos, hoje um pouco mais curto o programa, hoje até às 10 da manhã, duas horinhas para a gente passar juntos aqui nas ondas da Nova Mensagem. E aí pessoal, tudo bem com vocês? Como é que vocês amanheceram hoje neste sabadão? Tudo bem, tudo tranquilo, tudo em paz? É, ontem nós tivemos aí alerta, né? Eu acho que muita gente recebeu aí no celular o alerta da Defesa Civil devido à chuva de granizo. Daqui a pouquinho a gente vai comentar sobre isso. Telêmaco Borba foi guardada pelas mãos de Deus, mas teve granizo em Cambé, Londrina, Castro, Tibagi, aqui no interior de Reserva, Santa Maria do Oeste. Outras cidades aí foram cobertas por chuva de granizo. Locais em que o granizo... ele foi maior do que um ovo. É, teve locais aí que o granizo foi maior do que um ovo. Aqui no interior de Reserva, eu recebi o vídeo de uma pessoa onde a casa dos pais dela, né, dos tios, da família dela, foi atingida por esse granizo maior do que um ovo. Além de quebrar o telhado, ainda furou o forro de PVC. Acabou com a casa. Tem um vídeo que eles mandaram para mim que mostra assim chovendo dentro da casa porque o granizo caiu, quebrou o telhado e ainda passou pelo forro de PVC, fazendo cada rombo e deixando ali a casa da família realmente toda avariada, hein? Então, ontem, eu acho que muita gente recebeu aí no celular essa mensagem da Defesa Civil, mas graças a Deus, aqui em Telêmaco Borba, ela não veio, né? Ela passou aí pelo lado, pegou em Tibagi, estava acompanhando as reportagens do amigo Regis, né? Que faz o trabalho lá no jornal Tibagi, na cidade de Tibagi. Ali em Tibagi também, segundo ele, muitas casas destruídas, descobertas, né? Tudo quebrado devido à quantidade e à força e o tamanho do granizo, né? Ali em Tibagi também, muitas casas com o telhado e passou o telhado e passou o forro. Então você veja só o tamanho do granizo que caiu, né? Então uma chuva feia que caiu aí na nossa região. E agora pela manhã, abrindo já aqui as notícias, para a gente começar, é aquela questão, né? O mundo, a natureza, ela está cobrando aquilo que foi feito para ela ao longo dos anos. Estamos vendo aqui um terremoto que aconteceu na Indonésia. Terremoto de 7,7 graus na escala Richter. É um dos mais fortes, foi mais forte do que o terremoto na Colômbia, que foi de 7,4. Esse da Indonésia foi 7,7. Até o momento, 38 mortos, né? Dezenas de feridos, prédios inteiros desabando, as ruas rachando, abrindo no meio. Então, situação complicada, né? É os tempos atuais que nós estamos vivendo, né? 8:13, vamos lá então, abrindo aqui para os nossos ouvintes, dá uma palinha com a gente aqui neste sabadão. Bom dia!
3: Bom dia, Marcelo Correia, bom dia a todo o programa Manhã Total de sabadão maravilhoso. Tempo meio esquisito, né? Fica esse programa para lá, Rotinho, Sirinaldo, Monjamil, Missionário Acima, Diácono Leandro, Valdir, doutor Fernandinho das Máscaras, Douglas, Guarda Municipal, Guarda Patrimonial, a todas as equipes, pessoal lá do nosso querido irmão lá do Baú Coati, a todos os outros que estão ouvindo o programa dessa manhã, meu vizinho Florizvaldo aqui, sua família, meu vizinho do outro lado aqui, Simondinho, o seu, eu e minha esposa que tiver sorteio para o nosso nome meio, e a todos os moradores aqui da Vila Rosa, Vila Cristina, Vila Esperança, e todos os moradores aqui, Telêmaco Borba, modo geral. E vamos ver se vai chover mesmo, ameaçando muita coisa aí na

0: Que Deus abençoe você, Marcelo Corrêa. Deus abençoe a toda a tua família e a família de Jefferson Abreu.
1: Bom dia, Marcelo Corrêa. Pensamento do dia. Tudo posso naquele que me fortalece e que me fortalece é Jesus Cristo. Um abraço para a mãe Iracema, para o Giacomo Leandro, para o Cilinaldo, para o Antônio Corrêa, Tete Neves, o secretário de Esporte Naio e o José Sabeu. A minha homenagem de hoje vai para quem? Para o Marcelo Corrêa. Tamo junto, meu garoto.
2: Bom dia, Marcelo. Eu sou a Hillary. Bota meu nome no sorteio.
3: Bom dia, Marcelo.
4: Bom dia, Marcelo Corrêa. Bom dia, meu irmão. Deus abençoe teu dia aí, Marcelo. Deus abençoe teu final de semana aí. Bora pra cima, né, Marcelo? Bora lá. Mandar um alô aí pro Fabrício aí, ó. Pro Fabrício.
5: Bom dia, Marcelo Corrêa. Aqui é o João Carlos, na área 6. Estamos na escuta. Coloco meu nome no sorteio.
6: Maravilha, bom dia lá pro Vanadir Andrade, de mamãe, Fernandinho e Dona Tereza no São Francisco. Bom dia pra princesinha Hillary, que está lá com a família nos ouvindo. A Dona Aparecida e os netos na área 7, o Fábio lá da Cooperativa de Reciclagem, o Fabrício e todos que estão trabalhando. João Carlos no bairro área 6. Bom dia pro Eros Andrade lá de reserva, mandou mensagem aqui. Bom dia, Marcelo, que Deus abençoe a você e sua família. Sou o Eros Andrade aqui de reserva, mando um abraço ao Tcheco, o irmão Adão, a irmã Eva e sua família aqui em reserva, todos que estão ouvindo seu programa e um final de semana abençoado. Muito obrigado, Eros Andrade, pessoal de reserva, aquele abraço para vocês, bom final de semana a todo o povo reservense. O Ademir também por aqui, bom dia.
7: Bom dia, Marcelo Corrêa, tudo bem? Um abraço para você, para todos da rádio, todos os amigos ouvintes aí. Estamos aqui, Marcelo, na luta desde as 6 horas da manhã, de pé na patrola aqui. Viu? Daí coloca nós no sorteio aí, no marmitecão hoje. Hoje o marmitecão é bom, né? Feijoada hoje. Vai que a gente tem a sorte hoje, né?
6: Hoje
7: não. Alô, Marcelo, grande abraço. Desça pro Furtadão aqui, Marcelo. Parte da tarde, hoje é o dia inteiro aqui na jogarada de piazadinha. Dia inteiro, tá animado o negócio, coisa aqui hoje.
6: Qualquer hora.
7: Alô, Marcelo, abraço.
6: Beleza, Ademir? Qualquer hora a gente aparece por aí no Furtadão, né? Assistir aí o futsal. Aquele abraço pra você, Ademir. Bom trabalho. Hoje não é Marmitex, hoje é o frango assado, recheado e desossado, viu, Ademir? Bom dia pro seu Antônio Castanha, Dona Vani, família Castanha aqui no Bom Jesus. Obrigado pela companhia de vocês. Deus abençoe. Bom final de semana. Bom dia, Marcelo. Aqui é o Cassiano. Mando um abraço pra você, pra minha mãe Maria Helenir e a todos os ouvintes. Tudo bem, Cassiano? Como é que tá você? Tudo animado? Bom dia pra Dona Maria Helenir. Bom final de semana. Que Deus abençoe vocês. Alex Araújo. Marcelo, quero participar do sorteio. Mando um abraço pra tia Júlia e o Jamil e pra tia Cirlei da área 2. Tá dado o recado. O Ademir no Jardim Bandeirantes. Ligados aí, desejando um feliz sábado pra todos. Favor, mandar o print da rádio pra mim. Obrigado, acho que é o site, né, o aplicativo. O seu Aceite no bairro São Roque. Obrigado, seu Aceite. Tenha um bom dia. Pessoal do São Roque sempre junto com a gente. Dalva Nassi, Jardim San Rafael também com a gente. Aleia Lemes, Marcelo, bom dia. Faz um favor de colocar eu e a Esther para o sorteio do frango. Já estão concorrendo. Marcelo, bom dia, estou ouvindo, coloque meu nome no sorteio. Deus abençoe, um bom final de semana para todos nós. É a Rose do Jardim Bandeirantes. Obrigado, Rose.
8: Ô, Marcelo, Paulinho Eletricista por cá, já na audiência, desde cedinho, hein? Marcelo, coloca meu nome no sorteio aí, ver se nós ganhamos alguma coisa. Um abraço, um bom e abençoado final de semana para todos aqui da Telemaco Borba e região. Um abraço, que Deus abençoe a todos vocês. Estamos por aqui.
6: Muito obrigado, Paulinho, da Autoelétrica. Tudo que é de bom para você, Paulinho. Bom dia, bom trabalho, bom final de semana. Irmão Jocir, na Vila Esperança, também está nos ouvindo, está ligadinho com a gente na programação. Aquele abraço.
9: Marcelo, bom dia a todos os ouvintes. E Marcelo, choveu muito aí ontem. Aqui
6: nada
9: choveu
6: de chuva.
9: Marcelo, já levantei cedo. Ontem fiz pão caseiro. Hoje levantei cedo, já fiz uns quibe, Marcelo, que
6: olha
9: vai
6: aí
9: ter um culto aqui em casa
6: que
9: hoje.
6: Beleza, hein?
9: E Marcelo, comer um pão caseiro e comer quibe. Um quibinho, Marcelo,
6: olha,
9: Deus abençoe. Só Nirlei de Ortigueira, tô ouvindo Manhã Total.
6: Muito obrigado, Nirlei, da cidade de Ortigueira, ligadinha no Manhã Total, já fez pão caseiro e quibe, né? Vão realizar um culto na casa da Nirlei lá em Ortigueira. Um abraço a todo o povo ortigueirense, Deus abençoe vocês aí e bom final de semana. O Laércio, bom dia, Marcelo, estou ligado aqui no Casa Bela. Coloque meu nome no sorteio desse frango assado e recheado. A Lúcia também, lá do Residencial Casabella, está ouvindo a programação. Aniversário dela hoje. Parabéns, Lúcia. Felicidades para você. Muita paz, muita saúde, muitos anos de vida. Que Deus derrame das ricas bênçãos sobre você nessa data especial do seu aniversário, completando mais um ano de vida hoje. Soprando velhinhas. Parabéns, Lúcia. Tudo de bom e de melhor na sua vida. Rose Mariano também está por aqui, já registrando sua participação e deixando aqui o seu nome para o sorteio. 8 horas e 20 minutos. 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
1: Ô Marcelinho, bom dia.
0: Bom
1: dia. Carlos Bandeira, aqui do São João.
0: Ô Zé Carlos.
1: Eu vou só pedir na rádio pra mim, de limpeza de lote. Só que eu posso limpar lá só sábado e domingo, eu sou fichado na Tecnoplanta.
0: Opa, olha aí então, seu Zé Carlos, tá trabalhando aí com limpeza de lote, limpeza de terreno, roçada, corta grama. Só no sábado e domingo que ele pode trabalhar aí nesse serviço. Quem tiver interesse, quem estiver precisando, temos o contato aqui do seu Zé Carlos, morador do bairro São João.
2: Bom dia, Marcelo. Bom dia a todos aí. Pois é, Marcelo, o que você está falando aí, né? É verdade mesmo, né, Marcelo? É, a cidade de Telemaco Borba está levando boiada, como diz os meus filhos, né? Está levando boiada, né? Olha, rapaz do céu. Graças a Deus, né? Né, vamos levantar as mãos pro céu e agradecer a Deus, né, Marcelo? Porque...
0: Com certeza.
2: O tornado já foi formado entre Tibagi, Telemaco Borba e veja bem, não veio pra cá, né? Já é uma benção de Deus, né?
0: Verdade.
2: Agora essas tromentas aí de ontem aí, né? Foi um estrago, né, cara? E aqui em Telemaco Borba também levou boiada de novo, né? Então... Tem muita gente, Marcelo, que aqui em Telemaco Borba que não agradece a Deus, tá? Pensa que é brincadeira, pensa que Deus não existe, alguns não têm fé, outros criticam, outros... Então é o seguinte, vamos agradecer a Deus por Telemaco Borba tá levando essa boiada aí, que Deus está estendendo as mãos nessa cidade, mas o que tem de maldade nessa cidade aqui não é brincadeira, Marcelo, mas graças a Deus, a gente que tem muita fé em Deus, né, Marcelo? Vamos agradecer a Deus por esse tornado não passar aqui e pela essa tormenta não pegar aqui também, né, Marcelo? Vamos sempre orar, jejuar e, claro, né, sempre estar atento e sempre com fé em Deus, né, Marcelo? Bom dia, ótimo sábado aí.
0: Aquele abraço, meu amigo Juba, bom dia pra você, tudo de bom final de semana. Realmente, Juba, estamos vivendo aí o princípio do fim, como eu estou falando aqui. Veja só, é terremoto, é tanta coisa acontecendo no mundo, né? É, olha só esse terremoto hoje que aconteceu lá na Indonésia, 7.7 graus na escala Richter. Até um ruim da gente ver os vídeos ali, tremendo toda a terra, os prédios assim, chacoalhando, igual chacoalha um... Sei lá, um pedaço de árvore bem fininho, chacoalha tudo, né? E partindo no meio o asfalto, as pessoas correndo. E aqui na nossa região ontem foi essa chuva de granizo, né? Embaú também foi atingida, né? Ontem teve até uma mensagem da Defesa Civil do Embaú, que com a equipe do Corpo de Bombeiros estava auxiliando moradores de algumas localidades ali do Embaú, né? Pessoal da Charqueada de Baixo... Pessoal de José Lacerda, todos tiveram ajuda da Defesa Civil e também do Corpo de Bombeiros. Nessa cidade lá de, se eu não me engano, é Santa Maria do Oeste. Acho que é Santa Maria do Oeste o nome da cidade aqui no Paraná. Lá acabou as lonas que a prefeitura tinha. E o prefeito estava pedindo a ajuda para os municípios vizinhos, se tivessem lona disponível para levar para eles, né? Porque eles já tinham distribuído todas as lonas que eles tinham lá na cidade. Diz que lá acabou com tudo. Daí ele até citou que no ano passado, em setembro, essa mesma cidade foi atingida por um tornado. Destruiu tudo. E agora a cidade foi atingida no mesmo mês, só que nesse ano, por essa chuva de granizo, né? Que acabou destruindo muitas casas lá em Santa Maria do Oeste, né? Também o tamanho, se a gente vê ali, é o tamanho...

0: dos granizo é maior do que um ovo de galinha, bem maior do que um ovo. Aí não tem telhado mesmo que aguente, né?
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0: Vamos lá então com a previsão do tempo no Manhã Total para hoje, sabadão, e para amanhã, domingo. Então começamos com hoje, sábado, informações do Cimepar Paraná, sistema meteorológico aqui do nosso estado, trazendo a seguinte previsão para este sábado, dia 15 de agosto. 26 graus de temperatura máxima prevista para hoje, 15 graus a mínima, umidade relativa do ar entre 55% e 99%. A probabilidade de ocorrência de chuva para hoje é de 95% e a precipitação acumulada, que é a quantidade de chuva prevista, 3,9 milímetros. Então está marcando pouca chuva, mas pode cair aí, né, uma chuvinha no decorrer deste sábado, segundo aqui a previsão do Cimepar. Às 8h31 da manhã, nós temos 16,7 graus de temperatura marcando no termômetro agora. Para amanhã, domingo, dia 16 de agosto, amanhã domingão, confira comigo como fica o tempo. Sobe a temperatura máxima para 27 graus, a mínima continua nos 15 graus, umidade relativa do ar entre 50% e 89%. E para amanhã, domingo, não tem previsão de chuva. Aqui está dizendo que vai ser um domingo de sol, né? O sol predominando, céu claro, céu limpo. E o tempo daí permanece com sol durante toda a próxima semana. Aqui eu estou vendo que tem previsão de chuva daí só para o próximo domingo da outra semana. Então, teremos aí hoje possibilidade de chuva e a partir de amanhã o tempo volta a ficar bom com o céu claro e o sol predominando durante todo o dia. Essa é a previsão do tempo segundo o Cimepar Paraná.
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0: 8h32, daqui a pouquinho nós temos o giro de notícias, vamos trazer aí algumas informações sobre esses acontecidos aí, né, de ontem, devido aí à chuva. Bom dia!
4: Bom dia, Marcelo. Estamos por cá, dando uma faxina hoje e ouvindo a programação. Marcelo, lá na região que eu moro, na zona norte de Londrina, onde fez um regaço, a chuvinha, cara.
0: Foi feio, né?
4: Eu não vi porque eu tava no trabalho ainda, mas a hora que eu cheguei, que eu tava assistindo o jornal, pedra de granizo, vento que derrubou árvores, misericórdia, cara. Ai, graças a Deus, só foi danos materiais.
0: Eu fiquei impressionado com um vídeo de um homem de Cambé. Ele fez um vídeo, ele mora numa região rural ali, não sei se é uma chácara, um sítio, mas a grama dele, assim, era verde, ficou branca. Branquinha, branquinha. E granizo, mas granizo com força. Plantação dele lá acabou com tudo.
5: Marcelo Correia, bom dia. Um abraço para vocês aí da rádio, um abraço para os moradores de Telêmaco Borba. E quero primeiramente agradecer ao Senhor por esse dia, pela proteção, pelas mãos deles estarem estendidas sobre nossa cidade. E pedir que o Senhor continue tendo misericórdia, né? Não só de nós, mas do povo todo da terra, né? Que nós só temos que agradecer mesmo, né? É o momento de nós sermos gratos e ter um momento com o Senhor. Mas é isso, Marcelo. Um abraço a todos vocês aí. E eu quero pedir mesmo que todos nós possamos ter um tempo de gratidão ao Senhor, né? Pela vida, pela proteção aí. Marcelo, coloca meu nome no sorteio, tá bom? Deus abençoe.
0: Deus abençoe, meu amigo. Deus abençoe seu dia, seu final de semana. Deus proteja e guarde, né? É só Deus, pessoal. Contra a natureza, é só Deus que pode guardar e livrar. O homem não consegue fazer nada, né? O homem não tem forças contra a força da natureza. Se não for Deus, infelizmente, é só destruição, é só tragédia, né? Bom dia, Marcelo. Aqui na Vila Oliveira, no Imbaú, foi grande a chuva de granizo, mas Deus protegeu nossas casas. Gratidão, está dizendo aqui a Rose Maria.

0: É, teve região aí que foi grande a chuva de granizo. Aqui em Telêmaco começou a dar uns relâmpagos, né, uns raios, e até ameaçou a chuva, né? E a Defesa Civil emitiu alerta pelos celulares, né? Muita gente recebeu essa mensagem, alerta vermelho ainda. Só que, graças a Deus, a chuva ela desviou, ela não veio para cá, né? Ela passou aí no redor de Telêmaco Borba, nessa região aqui, pegou essa região de Imbaú, aqui interior de reserva, Tibagi, né? Então ela pegou essa região aqui. Telêmaco Borba não foi atingida ontem por essa chuva de granizo. 8 horas e 35 minutos, 8h35.
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2: É, um bom dia lá pro nosso querido amigo irmão Josias Mendes, tá ligadinho com a gente na programação, aquele abraço, bom final de semana. A Lozenete Gomes também tá ligadinha com a gente, muito obrigado, Deus abençoe. E vamos que vamos aí neste sabadão, vamos que vamos aí neste sabadão, meu povo.
3: É que esse eu peguei na TV ontem, que eu tava assistindo. Olha aí pra você ver de granizo. Misericórdia.
2: Misericórdia, né? Misericórdia com essa chuvarada que tá caindo por aí, né?
4: É, Marcelo Campbell, eu tenho uma, família minha que mora lá. Minha sobrinha, meu sobrinho, mora tudo lá. Mas a gente não sabe de notícia de nada, porque ele não se comunica, né? Ele fica ruim, a gente não sabe de nada.
2: É.
5: Oi, Marcelo.
2: Oi.
5: Sou Ana Clara, quero participar do sorteio. Um abração.
2: Um abração, Ana Clara.
6: Bom dia, Marcelo. Aqui é a Gislaine de Jardim
2: Bom dia, Gislaine. Deixa eu fazer
6: uma informação pra você aí, pra Dona Castora, pra Lose, pro Maico. Pra quem estiver ouvindo, pro Murilo. Foi meu nome no sorteio, Marcelo. Eu tô precisando trabalhar, Marcelo. Eu trabalho de diarista. Limpo forro, limpo parede. Faço qualquer coisa. Tô precisando trabalhar.
2: Tá, então a Gislaine precisando trabalhar, ela trabalha como diarista. Se alguém precisar aí de uma diarista, tem aí o contato da Gislaine. 8h43, pessoal, a Sony Music é a loja de instrumentos musicais de Telêmaco Borba e Imbaú. 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
7: Bom dia, bom dia, na paz do Senhor, meu amigo Marcelo Correia. Estamos na escuta do programa

0: Manhã Total. Esse programa é fenomenal. Quero mandar um abraço pro meu amigão Antônio Castanha, né? Também pra Milene, pro Leomar, pra Rô, pra irmã Rosa da Área 2, aí toda a família do Leomar, meu amigão, né? Vai vir qualquer dia aqui pra nós comer um pastel, uma bolacha, um frango caipira, um pão vernizado, beber uma Coca-Cola, e tudo isso, né? Estão convidados pra vir aqui, né? Um abraço pro Juba também. Ô, Juba, lá naquela descida que sobe pra cima, sabe? Naquela uma que você mora, né? Qualquer dia eu vou fazer uma visita pra você aí na área 2. E daí já aproveito também passar aí no Leomar aí, na casa do Leomar também aí, pra nós comer uma banha junto, né? Aí. Um abraço, meu amigo Marcelo Correia, que calça botina por cima da meia.
1: É, tá aí o Antônio Correia, lá da Vila Godói, município de Ortigueira, ligadinho com a gente, participando aqui do nosso Manhã Total. 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Bom dia para Rose, aqui do Bela Vista, ouvindo a programação. É, Deus, que Deus continue abençoando sempre. Chuva vem sempre, chuva vem sempre, né? Só não pode vir essas chuvas feias que tem vindo aí com ventos fortes, granizo, né? Alô, Thelma e Ana Clara, também ouvindo a programação. Marcelo Mila Costa, veio a mensagem no meu celular sobre a chuva, mas graças a Deus nossa cidade é abençoada. Verdade, Mila. Bom dia, Marcelo. Aqui é o Joab Mendes, do Alto das Oliveiras. Um abraço, estou ouvindo. Parabéns, ótimo dia. Obrigado, Joab. A Dona Arlete também ligadinha com a gente, junto com o seu Zé Mineiro. Bom dia aí para a família toda, bom final de semana. Gisele, do bairro Olha 2, que Deus abençoe o nosso dia. A Clarice, na Vila Rural, Brilho do Sol. O seu Eloir Camargo, lá no Residencial Casa Bela. Bom dia, seu Eloir, bom final de semana. A Rosa, no bairro Olha 2, hoje aqui na Charqueada dos Betins. Tá lá no sítio hoje a Rosa, hein? Bom final de semana para vocês aí, Rosa. O Murilo Silva, do bairro São Luís, participando. A Larissa, estou na escuta do programa. No trabalho, coloque meu nome no sorteio, já está participando, Larissa. Rubian Carla, também ligadinha com a gente. Deus abençoe a Rubian Carla e toda a família. É, bom dia lá para Eli Garcia, quero ganhar esse prêmio, Marcelo. Bom dia, Marcelo. Ofereço para as minhas irmãs Silma e Sirlene, todos que estão ouvindo, e para vocês da rádio, quero ganhar esse frango. É a Luísa lá de Ventania. Olha aí, a Luísa lá em Ventania nos ouvindo. Celso no bairro Macopa. Eliane Barbosa também participando. Wilson Rodrigues, meu amigo Luizão, Luiz Antônio, lá do Imbaú, grande Luizão, bom final de semana para vocês aí, povão do Imbaú. A Maria Francisca, irmã Francisca do São Roque, bom dia. Jucimara, no bairro BNH, bom dia. Linda Ira dos Santos, do Parque Limeira, área 10, muito bom dia para vocês, bom dia.
2: Bom dia, Marcelo, bom dia a todos os ouvintes. Estou na minha casa, ouvindo pelo celular. E quero participar do sorteio, tá bom, Marcelo? Deus abençoe. A Vanderleia do Residencial Atlântico.
1: Muito obrigado, Vanderleia do Residencial Atlântico. 8h50.
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1: Vamos lá então, 8h50, faltando 10 para as 9 da manhã. Giro de notícias e informações nesta manhã de sábado com os principais destaques. Começamos com essa informação aqui da página Atento à Rede. Polícia Civil, com apoio da Guarda Municipal de Telêmaco Borba, cumpre mandado de prisão preventiva por descumprimento de medida protetiva em Imbaú. A Polícia Civil do Paraná, por meio da 18ª Subdivisão Policial de Telêmaco Borba, com apoio da Guarda Municipal, cumpriu nesta sexta-feira, dia 14, um mandado de prisão preventiva contra um homem de 44 anos, investigado por descumprir uma decisão judicial que havia determinado medidas protetivas de urgência em favor da sua ex-companheira em Imbaú. A prisão foi decretada pela Justiça a pedido da autoridade policial e está relacionada a uma investigação de descumprimento de medida protetiva, crime previsto no artigo 24A da Lei Maria da Penha, Lei 11.340/2006. Segundo as investigações, o caso ocorreu no dia 3 de agosto, quando o investigado teria invadido a residência da vítima, mesmo ciente de que as medidas protetivas estavam em vigor desde 30 de julho. Ainda conforme a Polícia Civil, durante a ocorrência, o homem teria contido à força a filha da vítima, que tentava pedir socorro, além de tentar retirar a ex-companheira do imóvel. Ele teria deixado o local somente após ser informado de que a Polícia Militar havia sido acionada. A Polícia Civil reforça o compromisso no enfrentamento à violência doméstica e familiar contra a mulher e orienta que as vítimas em situação de risco denunciem imediatamente qualquer descumprimento de medida protetiva pelos canais oficiais. Então, o cidadão aí descumpriu a medida protetiva e agora foi aí para trás das grades, né? Vai ficar aí preso. É, pessoal, tem uma mulher que está procurando o filho dela, Guilherme Mainardes. Segundo ela, o filho está aqui em Telêmaco Borba, né? Segundo ela, o filho está vagando pelas ruas aqui de Telêmaco Borba. É, o nome dele é Guilherme Mainardes. Essa mulher, ela não mora aqui, né? Ela mora na região, mas ela está aí pedindo para a gente divulgar que o filho dela está vagando pelas ruas aqui de Telêmaco Borba. 8h53, ontem nós falamos aqui sobre o fechamento das Casas Bahia em Ponta Grossa, mas a notícia ainda é pior, né? A Casas Bahia iniciou nesta sexta, dia 14, o fechamento de 298 unidades em todo o Brasil. A medida deve resultar no desligamento de 1,9 mil funcionários em diferentes regiões do país. Em Ponta Grossa, a unidade da Avenida Vicente Machado encerrou as atividades e afetou 31 funcionários, segundo o relato aí de uma trabalhadora, né? Então, as Casas Bahia, elas devem fechar aí 298 lojas em todo o Brasil, né? Imagina só o número de pessoas desempregadas, né? Pessoas que vão acabar perdendo o emprego com o fechamento aí desta loja, que é uma das maiores redes do varejo, né? Que está passando aí por essa crise também, né? É a crise econômica do nosso país, infelizmente, que está afetando aí muitos empresários, comerciantes gerando realmente o fechamento de empresas, né? 8h54, aqui na página Rede de Ponta

0: Grossa. É, forte chuva de granizo atinge localidades do interior de reserva. Uma forte chuva de granizo atingiu diversas localidades do interior de reserva nos Campos Gerais do Paraná na noite desta sexta, dia 14. Entre as regiões afetadas estão Santa Cruz, Barra Bonita e Erval de Cima, além de outras comunidades rurais do município. As pedras de gelo chamaram a atenção pelo tamanho. Alguns moradores relataram que o granizo chegou a dimensões semelhantes à de um ovo de galinha, cobrindo a palma da mão. O temporal provocou preocupação entre os moradores das áreas atingidas. Até o momento não foram divulgadas informações consolidadas sobre possíveis danos em residências, veículos ou propriedades rurais, com informações do portal CGN. Novas informações devem ser divulgadas conforme os levantamentos sobre os efeitos da tempestade forem feitos aí, esses levantamentos, né, pelas prefeituras. Então, reserva ali, como eu falei, né, eu recebi de uma pessoa o vídeo da casa dos familiares dela, né, dos pais, tios, com granizo. Eu calculo que é maior até do que um ovo de galinha. Arrebentou o telhado e passou pelo forro de PVC, fazendo aqueles rombos, né, fazendo buracos enormes e deixando aí a casa totalmente danificada, e com esses buracos, é claro, a chuva alagando toda a casa da pessoa. E a informação aqui do R7.com, terremoto de magnitude 7.7 deixa ao menos 38 mortos na Indonésia, dezenas de feridos são resgatados. Pelo menos 38 pessoas morreram e dezenas ficaram feridas após um terremoto de magnitude 7.7 na escala Richter, na costa leste da Indonésia, neste sábado, dia 15. Então, esse terremoto aconteceu hoje. Dezenas de réplicas do abalo também atingiram a região. De acordo com o chefe da Agência Nacional de Gestão de Desastres, enquanto equipes de resgate se mobilizavam para evacuar sobreviventes feridos sob os escombros nas cidades de Sikka e Maumere, ondas de tsunami com menos de um metro de altura foram registradas em diversas áreas do país. Equipes de resgate nos arredores da cidade portuária de Maumere encontraram 20 mortos, 6 feridos e 2 presos sob os escombros. É o que diz o chefe da agência de resgate da cidade. Maumere é a principal cidade da região de Sikka, na Ilha de Flores, no leste vasto do arquipélago indonésio. Uma moradora de Maumere, Siti Sulfia Bira, 37 anos, disse que o terremoto lhe causou um trauma profundo. Quando eu era criança, senti o terremoto em 1992, depois o de 2022 e agora este. Então, o medo está presente, o trauma está presente. Pior ainda é que temos crianças pequenas em casa, disse ela. Equipes ainda não chegaram a Najekou, a região mais próxima do epicentro, e os sinais de comunicação foram afetados. As tentativas de chegar de carro foram bloqueadas por deslizamentos de terra, enquanto outra equipe tentava ir de balsa. A Agência Geofísica Indonésia registrou o primeiro terremoto às 4h58 da manhã, a uma profundidade de 15 quilômetros, seguido por vários tremores secundários. Então, terremoto aí de 7.7, né? Foi mais forte do que o da Colômbia, que deu esses dias, que foi de 7.4, né? Então, os terremotos aí estão acontecendo. Já teve na Venezuela, Colômbia, Indonésia, né? Então, vários locais aí tendo esses terremotos e cada vez mais fortes, infelizmente. Todo dia!
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2: Dê a Deus a melhor parte do seu dia. No Salmo 31, versículos 14 e 15, está escrito assim: Mas eu confio em ti, Senhor, e digo, tu és o meu Deus, o meu futuro está nas tuas mãos. Livra-me dos meus inimigos e daqueles que me perseguem. Amém? Receba essa palavra nesse dia, nessa hora, e fique com essa reflexão para a sua vida hoje. Dê a Deus a melhor parte do seu dia. Bom dia, boa tarde ou boa noite. Eu sou o pastor Edivaldo Oliveira e nesse momento você está ouvindo o Minuto com Deus. Irmãos, eu estava refletindo sobre como algumas coisas mudaram na minha vida. Deus me fez enxergar uma coisa. Tem coisas no meu dia que são indispensáveis e a principal delas é o meu momento com Deus. Todos os dias eu procuro dedicar a melhor parte a Deus. Eu entendo que eu não vou viver em paz se eu não passar um tempo com Ele. Por isso, toda manhã eu pego meu café e, geralmente, ainda de pijama, eu passo aquele tempo com Deus para ouvi-Lo e senti-Lo, até sair daquele momento com a certeza de que eu posso caminhar de maneira confiante, porque eu sei que Ele está comigo. Mas eu tenho certeza de uma coisa: amanhã é o meu melhor momento, mas talvez não seja o seu. Tem gente que acorda cedo e já sai correndo para o trabalho, tem só uns poucos minutos para se arrumar e nem consegue parar para respirar no comecinho do dia. Se é assim com você, o seu melhor momento pode ser à noite mesmo, aquela hora em que você tem mil coisas que dá vontade de fazer, ver um filme, rolar os vídeos nas redes sociais, e mesmo assim você escolhe fazer a melhor coisa com a melhor parte do seu dia, estar na presença do Senhor. Não importa se é de manhã, de tarde ou de noite, o que importa é que seja a sua melhor parte e não a que sobrou. Eu aprendi a usar a melhor hora do meu dia para dar a Deus a melhor parte do meu coração, a minha oração mais sincera e mais profunda. E ao fazer isso, eu percebo que todas as prioridades daquele dia vão se organizando, porque logo de primeira eu entreguei ao Senhor o meu coração, a minha vida, os meus pensamentos e o meu existir. Não use o seu tempo com Deus para ficar remoendo os seus problemas. Entregue ao Pai todos os seus problemas. Faça isso, mas medite na palavra de Deus. Declare o quanto você confia nele. Faça desse salmo a sua oração. O meu futuro está nas tuas mãos. Livra-me dos meus inimigos e daqueles que me perseguem. Eu confio em Deus, meu irmão, minha irmã. Nós confiamos em Deus. Amém? Então eu quero que você escreva isso aqui nos comentários. Eu confio em Deus. Deixe o seu like nesse vídeo, o seu joinha. Se inscreva no canal se é a sua primeira vez aqui e ative o sininho das notificações para você receber todos os dias uma palavra e uma oração para a sua vida. Escreva aqui nos comentários o seu pedido de oração, se você tem um pedido específico nesse dia, porque no final nós vamos apresentar tudo diante do Senhor. Você está começando esse dia da melhor forma, ou quem sabe você está terminando, porque tem gente que me ouve de noite, de tarde, nos mais diversos horários. Seja qual for a hora, você está dedicando a melhor parte do seu dia ao Senhor. E glória a Deus por isso. Como é bom aprender mais de Deus. Como é bom poder, todos os dias, se agarrar nas promessas que Ele tem para a nossa vida. Promessas que o inimigo não apaga. Promessas que a enfermidade, a angústia, a depressão ou a escassez não conseguem levar. As promessas do Senhor para a sua vida não foram desfeitas. para receber as promessas do Pai na sua vida. Comece a agir de acordo com o que Deus quer para você. Faça do Senhor a sua prioridade. Essa é a sua missão todos os dias. Tudo que você fizer, tudo que você disser, deve passar por essa pergunta. Deus está sendo louvado no que eu estou prestes a dizer ou a fazer? Se sim, continue, faça e louve ao Senhor. Se não, para, revê, repensa, chega ao Senhor em oração e permita que Ele endireite os seus caminhos. E é por isso que eu quero te deixar hoje um princípio que muda a rotina de quem coloca ele em prática. Dê a Deus a melhor parte do seu dia e não as sobras. Porque a gente costuma fazer o contrário. A gente entrega para Deus o resto, aquele final.

finalzinho da noite, quando o corpo já não aguenta e os olhos já estão fechando de cansaço. E a oração acaba virando um cochilo. A gente dá para Deus o tempo que sobrou, depois que todo o resto já levou o melhor de nós. Mas Deus não é assunto de sobra. A palavra ensina em Provérbios capítulo 3, versículo 9, a adorar a Deus oferecendo-lhe o que a sua terra produz.

mais do que a melhor hora, o coração inteiro. A Bíblia conta a história de um rei chamado Amazias e fala uma coisa sobre ele que devia fazer a gente parar para pensar. Está escrito em 2 Crônicas, capítulo 25, versículo 2. Amazias fez o que é agradável a Deus, o Senhor, mas não foi sincero. Ele fez o certo, mas não de coração inteiro. Ou seja, ele fez a coisa certa com o coração dividido. E dá para a gente viver assim, irmãos. Cumprir a oração, ir para a igreja, cantar o louvor, fazer tudo direitinho por fora e mesmo assim entregar a Deus só um pedaço do coração, guardando o resto para a gente mesmo. Só que Deus não olha só para a sua agenda, ele olha para o seu coração. Ele não quer só o seu horário, ele quer você inteiro. E quando você entrega a Deus a melhor parte e o coração inteiro, o resto da sua vida começa a se organizar em volta dele. Some aquela divisão entre a hora sagrada e a hora comum. O seu trabalho vira adoração. O seu almoço vira gratidão. O seu caminho de volta para casa vira oração. Você começa a andar o dia inteiro com a consciência de que Deus está contigo. E aí, até as coisas mais simples passam a ter a presença dele. Foi isso que Jesus prometeu em Mateus capítulo 6, versículo 33. Ponham em primeiro lugar na sua vida o reino de Deus e aquilo que Deus quer, e ele lhes dará todas essas coisas. Coloca Deus em primeiro lugar e o resto encontra o lugar dele. Dê a Deus o primeiro lugar e ele cuida do resto. E talvez o Senhor esteja falando agora com alguém que está dando para ele só as sobras faz muito tempo e por isso vive sem paz, correndo o dia inteiro e sem nunca alcançar o descanso. Se essa pessoa é você, ouça essa palavra do Senhor para a sua vida hoje. Devolva a Deus a primeira hora e o coração inteiro. E se você nunca entregou a sua vida a Jesus de verdade, saiba que essa é a maior entrega de todas. Ele deu o melhor que tinha, deu a própria vida por você na cruz e ressuscitou para te dar uma vida nova. Entrega o seu coração a ele hoje, sem guardar nenhum pedaço. Meu irmão, minha irmã, decida hoje e decida todos os dias. A melhor parte do seu dia é dele. Amém? Nesse momento eu quero orar por você. Se você ainda não escreveu o seu pedido de oração, escreva ele agora aqui nos comentários. Coloque aquilo que você quer entregar nas mãos de Deus. Vamos falar com o Pai nesse momento. Senhor nosso Deus e nosso Pai, nós te agradecemos por esse momento aqui na tua presença. Seja no começo da manhã, no meio de um dia corrido ou no silêncio da noite. Obrigado, Pai, porque podemos parar tudo por alguns minutos e voltar o nosso coração para ti. Obrigado porque o Senhor está aqui, nos ouve e conhece exatamente como cada pessoa chegou até essa oração. Perdoa-nos, Senhor, pelas vezes em que te entregamos somente aquilo que sobrou de nós, pelas orações feitas sem atenção, pelos dias em que tivemos tempo para tantas coisas, mas não encontramos tempo para ti. Perdoa-nos também quando estivemos na tua presença com o corpo, mas com a mente tão distante, preocupada com os problemas, com as contas, com aquilo que aconteceu ou com aquilo que ainda poderia acontecer. Traz o nosso coração de volta para perto de ti. Pai, coloca dentro de nós fome e vontade da tua presença. Que estar contigo não seja uma obrigação na nossa rotina, mas um momento em que nós esperamos, desejamos e precisamos. Ensina-nos a separar a melhor parte do nosso dia para ouvir a tua voz, meditar na tua palavra, agradecer, conversar contigo e simplesmente permanecer na tua presença. E que depois desse momento, nós não te deixemos para trás, mas caminhemos contigo durante todo o restante do dia. Nós colocamos o nosso futuro nas tuas mãos. Tem pessoas orando aqui comigo agora, Deus,
que acordaram

sem saber como vão resolver aquilo que tem pela frente. Tem decisões que precisam ser tomadas, tem contas que precisam ser pagas, portas que precisam se abrir, conversas difíceis que precisam acontecer. Tem pessoas esperando uma resposta, uma oportunidade de emprego, o resultado de um exame, uma mudança dentro da própria casa. Pai, vai à frente de cada uma delas. Dá sabedoria para aquilo que precisa ser decidido e paz para aquilo que ainda precisa esperar. Olha com misericórdia para quem chegou nessa oração aqui cansado. Tem gente que está tentando ser forte há muito tempo, Senhor. Gente cuidando da família, trabalhando, lutando para manter a casa, enfrentando problemas que quase ninguém conhece. Tem irmãos e irmãs passando por tratamentos, enfrentando enfermidades, esperando pela cura ou acompanhando alguém que amam em um momento difícil. Estende a tua mão, Pai. Dá força ao corpo cansado. Tranquiliza a mente aflita. Consola quem recebeu uma notícia difícil e sustenta aqueles que hoje precisam de um milagre. Visita também os nossos lares. Abençoa os casamentos, Senhor. Guarda os nossos filhos. Traz reconciliação onde houve feridas e coloca paz onde tem havido discussão e preocupação. Que a nossa casa seja um lugar onde a tua presença é bem-vinda todos os dias. Abençoa quem sai para trabalhar, quem procura emprego, quem estuda, quem empreende, quem está preocupado com a vida financeira e não sabe como vai pagar as contas desse mês. Dá provisão, abre as portas certas e fecha aquelas que poderiam nos afastar da tua vontade. Livra-nos de todo mal, de acidentes, de pessoas mal intencionadas e de caminhos que parecem bons aos nossos olhos, mas não são bons para nós. E recebe, Pai, cada motivo de oração colocado aqui nos comentários. O Senhor conhece cada pedido escrito aqui e também aqueles que ficaram escondidos no coração. Tem coisas que nós nem conseguimos expressar direito, mas o Senhor entende. Cuida daquilo que está fora do nosso alcance. E quando vier a ansiedade pelo amanhã, faça-nos lembrar da palavra que recebemos hoje. O nosso futuro está nas tuas mãos. Que essa certeza nos acompanhe quando sairmos daqui. Que a tua presença organize os nossos pensamentos, as nossas escolhas, as nossas palavras e os nossos passos. Nós te entregamos a melhor parte do nosso dia. Mas acima de tudo, entregamos a ti o nosso coração inteiro. Fica conosco, Senhor. Caminha conosco. Que tudo aquilo que fizermos hoje seja para a tua honra e para a tua glória. É no nome de Jesus que nós oramos e por isso desde já te agradecemos. Amém e amém.

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2: 9 horas e 23 minutos, 9h23, momento de fé e reflexão neste sábado, mensagem, oração e Bruna Carla encerrando com o louvor Sou Humano. Segunda-feira tem mais, hein? Segunda-feira tem o nosso momento de fé e reflexão às 10 horas da manhã. E vamos lá, vamos prosseguindo, vamos continuando até às 10 horas da manhã. A gente vai junto com você neste sabadão, dia 15 de agosto de 2026. Bom dia!
3: Ô, Marcelo Corrêa, também quero mandar um abraço pro missionário Adriano, ali no bairro do Venâncio, né? A sua esposa, a irmã Rosilene, e também a sua filha Carol. Um abraço na paz do Senhor, meu amigo Marcelo Corrêa, que calça botina por cima da meia. Ô, Marcelo Corrêa, esqueci perguntar a previsão do tempo para hoje. É chuva, sol, frio, calor? Fala para nós aí.
2: Hoje a previsão de chuva é bem pouca, bem baixa. Pode até nem chover. E a partir de amanhã, só tempo bom. Sol. Sol e calor a partir de amanhã. É, o Tcheco ligou lá na recepção, falou com a Eduarda, oferecendo aí o programa para o João Maria, Antônio Correia, Eros Andrade, Cláudio, Irmãos Fernandes, Antônio Castanha, Pedro Camargo, Didi Gaiteiro, Ana, Ezequias, Eugênia, Simas, Rose, Paulo, o Fumaça, Maria, Adão e Eva e todos de Barra Bonita, município de Rezende.

0: reserva. Esse é o recado do Tcheco do Jardim Bandeirantes. Vânia, no Alto Socomim, ali próxima à delegacia, bom dia. A Clair Monteiro também dizendo aqui bom dia para nós. Priscila Rocha, no Jardim Progresso, área 6. Bom dia, Marcelo. Jonathan de Oliveira, coloque meu nome no sorteio. Marcelo, bom dia. Estão pedindo aqui uma música, se houver tempo a gente roda para você. Marcelo, bom dia, queria pedir um louvor, se possível. Quero participar do sorteio. Karine, do bairro São Luís. Obrigado, Karine. Tenha um bom dia, pessoal do São Luís. Bom final de semana.
1: Bom dia, Marcelo.
0: Bom dia.
1: É a Hillary. Um abraço para você,
0: Hillary.
1: Para missionária Sema, para todos os 20. Quero participar do sorteio. Deus abençoe.
0: Deus abençoe, Hillary, junto com a vovó Casturina, lá no Jardim União. A Cida Brito, Cida Palmeirense, lá no São Francisco. Bom dia para vocês aí, Cida. Marilza Bicudo, no bairro Área 2, junto com a gente aí na programação. Toda a família Bicudo, né? Pastor Carlos e os demais. Bom dia, bom final de semana. Que Deus abençoe. Marcelo, aqui estou na escuta do programa, sou a Neuza Marinho, do bairro Olha 1. Obrigado, Neuza. Bom final de semana.
2: Bom dia, Marcelo. Tudo
0: bom
2: bem,
0: dia,
2: Marcelo?
0: Tudo bem, Márcia?
2: Marcelo, quero dar uns parabéns para o Jefferson. Que Deus continue abençoando muita vida do Jefferson.
0: Jefferson de Abreu.
2: E a todos os aniversariantes de hoje. Que Deus abençoe. Que Deus dá muitas bênçãos para todos os aniversariantes e para todos os ouvintes também. Tá bom, Marcelo?
0: Tá bom.
2: Abraço.
0: Um abraço.
2: Se tiver sorteio, põe meu nome no sorteio, tá bom? Deus abençoe.
0: Deus abençoe, Márcia Vidal Cardoso.
3: Bom dia, Marcelo.
0: Bom dia, seu José Viana.
3: No sorteio desse frangão aí. Tá bom? Deus abençoe.
0: Muito obrigado, seu José Viana. Deus abençoe. Bom final de semana. Gessi Rossoni, graças a Deus aqui caiu pedra, mas bem pouquinho, livramento de Deus, tá dizendo aqui a Gessi Rossoni lá do Imbaú. Joilson Rocha do Jardim Progresso, área 6. Bom dia, Marcelo, eu e a Maria Alice queremos ganhar o frango. Olha, a tia Selma tá ouvindo lá na área 3 junto com a princesa Maria Alice.
4: Oi, pessoal.
0: Tudo bem, Maria Alice?
4: Animado, povo.
0: O povão tão animado hoje, Maria Alice. Povão tão super animados hoje neste sabadão. Bom dia.
5: Bom dia, Marcelo. Carlos Alberto, da área 3. Tu não escuta aqui o seu programa, Marcelo? Vim trazer minha irmã aqui na rodoviária. Já sintonizei a nova mensagem.
0: Aí sim.
5: Tô aqui na escuta. Então, pô, meu nome no sorteio hoje, Marcelo. Vê se eu ganho alguma coisa aí. Beleza?
0: Beleza,
5: valeu.
0: Um abraço.
5: Bom dia, tchau, tchau.
0: Bom dia, Carlos Alberto, do bairro Olha 3. Bom dia, Marcelo. Aqui é o pastor Pedro. Gostaria que você mandasse os parabéns pro meu neto, que está de aniversário hoje. Deus abençoe. Um abraço. Só não colocou o nome, pastor Pedro. Por gentileza, qual o nome aí do seu neto? Pra gente homenagear ele aqui no programa. Bom dia, Marcelo, aqui é o Claudinei da Vila Osório, tá ligadinho com a gente na programação, obrigado, Claudinei, bom dia. O José Rocha, lá do Jardim Progresso, área 6, a dona Valacir também está nos ouvindo, muito obrigado, bom dia.
6: Bom dia para todos aí da rádio, espero que todos estejam bem, desejo a todos um ótimo aniversário de dia, gostaria de participar do sorteio Ironir Ribeiro Leme Soares, do Monte Belo. Telefone para contato 25-2900. Que Deus abençoe a todos vocês, que tenham um ótimo dia.
0: Muito obrigado, nosso ouvinte, a Ironi, né? Participando aí, deixando também o seu nome para concorrer aí ao sorteio de hoje. O pessoal tá pedindo aqui o contato lá da Casa de Carne Estoco. Já estou encaminhando aí. Mandar um bom dia lá pro meu cunhado Vinícius, na área 3, né? A sogra Raildo, o sogro Vanderlei, estão lá nos ouvindo também, ligados aí na programação. Bom sabadão para vocês, Deus abençoe. A Leoni Gomes, da Vila Osório. Bom dia, Leoni, muito obrigado pela sua participação. Bom dia.
7: Bom dia, Marcelo Corrêa. Aqui é o Enéas de Leonardo. Eu quero uma música do
0: Leonardo
7: do Costa, Amor de Violeiro, e oferecer para dona Tereza de São Francisco e o meu netinho Hector e para minha irmã aí da Jardim União, Edna Mendes e toda a família dela e pra você da rádio aí tudo, sabe? E daí eu quero que você pode mandar o WhatsApp da rádio Capital do Papel para mim, sabe? Então Deus que abençoe você, fique com Deus, tchau.
0: Amém, obrigado. Um abraço para vocês aí em Leonardos, município de Reserva, né? O pessoal tá lá ligado com a gente, participando, interagindo, mandando aí a mensagem de áudio. Um abração aí para todo esse povo da região aí de Leonardos, município de Reserva. Lá tem também a dona Astrogilda, né? Que é a nossa ouvinte, sempre está participando aqui conosco.
8: Oi, Marcelo, bom dia.
0: Bom dia, Glaci.
8: Interesse para todos que estiver ouvindo. E que Deus, um final de semana abençoado, né, Marcelo? Nós temos que orar muito e pedir para o nosso Deus Todo-Poderoso que Ele venha colocar as mãos santas e poderosas sobre a nossa cidade, só sobre nosso Brasil, né, Marcelo? Porque não existia isso aí antigamente.
0: Não.
8: Tinha chuva, sim, mas não era desse jeito, né?
0: Não.
8: Então você vê cada chuva que vem aí, é tempestade, é vendaval, é acabando com tudo, né? Como vamos pedir a misericórdia de nosso Pai, que Ele tenha piedade de nós. Porque certas vezes, se umedece a casa, a gente, tá úmida a casa. Imagina um vendaval que vem, que quebra a parede, arranca a cobertura. A pessoa fica no tempo, né? Então vamos pedir a misericórdia do nosso Deus Todo-Poderoso. Tá bom, Marcelo? E quero participar do sorteio. Que Deus abençoe e guarde você, toda a nossa família e cada um que estiver ouvindo.
0: Amém.
8: Deus abençoe.
0: É, os tempos, né, são difíceis, mas é o causador de tudo isso é o próprio ser humano, né? O próprio ser humano. O ser humano polui, o ser humano desmata, aquecimento global, derretimento das geleiras, tudo isso, né? Agora estamos colhendo aquilo que foi plantado aí ao longo dos anos, né? O ser humano foi só acabando com a natureza, né? Achando que não ia dar nada, agora a natureza está cobrando aí o preço, né, da destruição que foi causada. O Jumbinho no bairro Área 2, obrigado Jumbinho, tenha um bom dia. Antônio Corrêa hoje tá, é ele e o Ademir, né? Quando não é o Ademir, é ele que tá comentando no programa.
9: Ô Marcelo Corrêa,
0: aí, ó.
9: Eu gosto de ouvir você falar a previsão do tempo, você com o Jefferson Abreu, que você aí, diz ó. Assim, se não chover, vai fazer sol.
0: É.
9: E se não esfriar, vai esquentar.
0: É.
9: Muito boa a previsão de vocês.
0: É desse jeito mesmo. Daí não tem perigo de errar, né?
10: Ô Marcelão, bom dia.
0: Bom dia.
10: Tudo bem com você?
0: Tudo bem. Família,
10: tudo bem? Nós estamos bem, graças a Deus. Viu, Marcelo? Se tiver algum sorteio, coloca o meu nome aí, abençoado. O Tarso sai alguma coisa. Abençoe, bom final de semana.
0: Muito obrigado, seu Irley. Bom final de semana para o senhor e família aí no bairro Socomim.
11: Bom dia, Marcelo. Coloca meu nome no sorteio, meu querido. Deus abençoe. Ótimo dia a todos aí que estão ouvindo essa rádio maravilhosa.
0: Obrigado, Jackson Godoy.
12: Olá. Bom dia, Marcelo.
0: Olá.
12: Bom dia, Telêmaco Borba. Bom dia, bom novilense. Bom dia, Pepe. Como é que você tá aí, minha querida? Então, passando para deixar a minha gloriosa paz de Deus a todos. Que Deus nos abençoe, Deus tem cuidado de nós até aqui, Deus tem nos livrado, essa cidade é muito abençoada, glória a Deus, né? E devido ao que tem acontecido ao redor de nós, né, só devemos dar gratidão a Deus, que Deus nos concedeu esse sábado abençoado, né? Que Deus esteja presente na casa de cada um de vocês, Telêmaco Barbosa, tá bom? Eu amo vocês. Vocês moram no meu coração, viu? Não conheço a cada um aí que às vezes participa do Marcelo, do nosso 91.5 aí com o nosso querido Marcelão. Mas a gente aprende a respeitar cada um de vocês, tá bom? Tenha um bom final de semana, abençoado a todos. A você, Marcelão.
0: Obrigado.
12: Ao nosso querido prefeito Jefferson Abreu, né? Que faz hora que eu não falo com ele. E demais, Deus vai conceder na graça divina. Tá bom?
0: Amém.
12: Beijo no coração a todos.
0: Um abraço, Claudine, lá do Jardim Bonavila, muito obrigado. O Osmar, na área 3, tá ligadinho com a gente lá, dizendo aqui, ó, paz do Senhor, bom final de semana para todos. Obrigado, meu amigo Osmar. A Rayane Caroline também está nos ouvindo, tá participando aqui do sorteio. Marcelo, bom dia, coloque meu nome aí no sorteio, sou a Edna Regina Goulart. Obrigado, Edna, tá participando, bom dia.
13: Bom dia, Marcelo, bom dia.
0: Fala, Edenilson.
13: Bom fim de semana a todos. E põe meu nome no sorteio aí, Marcelo, tá bom?
0: Tá bom.

0: Obrigado. Marcelo, você foi na festa do aniversário do Jefferson ontem?
1: Fui nada.
0: Eu procurei o endereço dele.
1: O Jefferson fez o aniversário lá bem quietinho. Só vi as fotos do aniversário dele lá, vi as fotos do bolo lá, os docinhos. Ele fez bem quietinho. Ele ficou com medo, né? Depois que nós falamos aqui que ia uma comitiva lá, ia uma caravana comer uma carne lá com ele. Ele ficou bem tranquilo, bem quieto, assim, nem divulgou muito.
2: Bom dia, Marcelo Correia. Aqui é o Edinho, que é de União. Um abração pra vocês da rádio, um abração pro Antônio Correia. Um abração pro Cid Barro, Brusco, Santa Catarina. Um abração pro Valdir, que é de União. Um abração pro Diácono André Maracema. Um abração pro Cid Barro, Brusco, Santa Catarina. E tudo que é de bom. Ah, Marcelo, põe meu nome no sorteio.
1: Tudo que é de bom, Edinho, Jardim União. A Eva, bom dia pra Eva. Marcelo, deixa eu ver aqui, Deus te abençoe. Aí a pessoa lá que pediu o contato do Toco. Obrigado, bom dia.
3: Bom dia, Marcelo.
1: Bom dia, dona Aurora. Como é que vai a senhora?
3: Queria mandar o meu bom dia pro Lauer, família. A irmã Júlia e família. E para Milene, um bom dia bem arrojado.
1: Obrigado.
3: Deus abençoe muito a vida dela, eu amo muito ela.
1: Obrigado, dona Aurora, bom dia para a senhora, bom final de semana.
4: Bom dia, Marcelo.
1: Bom dia.
4: Tamo junto. Bora lavar roupa.
1: Ei, Liane Londres.
4: Fala para nós aí como vai ficar o tempo hoje.
1: Lavando roupa, filha do
4: pra
1: céu.
4: Para lavar roupa parada.
1: Pois olha.
4: Bom dia.
1: Hoje a previsão de chuva é bem pequena, é bem pequena a chance de chover. O céu vai estar com muitas nuvens, né? E a possibilidade baixa de chuva. A partir de amanhã, não. Daí, a partir de amanhã, domingo, é sol a semana inteira, né? Sol, tempo bom, céu limpo, aquele céu azul, né? Aquele solzão estralando. Então, a partir de amanhã, hoje ainda tem possibilidade, mesmo que baixa, de cair aí uma garoa aqui na cidade.
5: Ô, Marcelão, bom dia. Estamos ouvindo aqui hoje na montanha, próximo Mauá da Serra.
1: Na montanha?
5: Estamos aqui na escuta.
1: Que barbaridade.
5: Pelo aplicativo hoje, que a rádio aqui não pega. Só pelo aplicativo. Tá bom, Marcelo?
1: Tá bom.
5: Deus abençoe. Quero mandar um abraço pro pastor Antônio Correia, pastor Silvio, pastor Gilberto Carlos, pastor Edson Mendes, pastor Ismael da Luz e todos os irmãos que estão na escuta aí. Que Deus abençoe grandemente.
1: Obrigado, Diácono Joaquim. Aquele abraço, Diácono Joaquim. E ontem, pessoal, a gente recebe aquelas mensagens lá da Defesa Civil, já fica preocupado, né? E ontem, a hora que chegou a mensagem lá pra mim, eu já falei pra minha esposa. Já fiquei preocupado com as minhas orquídeas lá. Falei, vixe, mãe, se cair esse granizo aí que tá caindo nas outras cidades, vai me acabar com todas as orquídeas aqui de casa. Falei, Deus, que proteja nós e as orquídeas também, né? 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

0: 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É, a Suelen tá dizendo aqui, bom dia, Marcelo, o pastor Antônio, ele faz uma lista aqui para poder mandar bom dia e abraços para todo mundo, diz ele que ainda falta gente. É, o Antônio Correia, ele fala parcelado, né? Ele fala parcelado, ele fala um pouco, daqui a pouco ele fala outro pouco e ele esquece, né?
1: Viu, Marcelo, você colocou meu nome no sorteio?
0: Sim, senhora.
1: Já leu minha mensagem, que eu não estava na casa?
0: Já falei da Eva aqui já.
2: Ô, Marcelão, olha só, estamos trabalhando aqui hoje.
0: Trabalhando?
2: Vamos lá aqui.
0: Oxe.
2: Mexendo com os reboquinhos aqui.
0: Você não para mesmo, hein, Valdir?
2: Ô, Marcelo, imagina, você tem faz 30 anos que conhece, já foi, não foi no aniversário, imagina nós, cara.
0: É.
2: Ele não me convidou a nós mesmo, hein?
0: Não.
2: Puta na merda, hein?
0: É meio complicado. Mas
2: beleza, parabéns pra ele merece. Quantos anos de vira pra ele aí, tamo junto, hein, Marcelão?
0: É.
2: Mandar um abraço pro Antônio Correia também lá. Ocupação com chuva, né?
0: Com chuva.
2: Certo, ele mexe com muita plantação de lavoura lá em Tigueira.
0: É, Antônio Correia.
2: Abraço aí, pastor Antônio Correia. Tamo junto, hein, meu irmão? Abraço pro Ronaldir, pra todo mundo aí.
0: Oi. Abraço, meu amigo Valdir, construtor, trabalhando aí no sabadão. O homem não para, né? 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
1: Bom dia, Marcelo.
0: Bom dia, seu Antônio Castanha.
1: Estou escutando aqui, Marcelo.
0: Como é que tá, dona Vani?
1: A mulher tá meio manca, mas está
0: dona Vani.
1: Encostado nela.
0: Melhoras para a senhora, dona Vani.
1: Um abraço. O meu amigão, Antônio Correia, para o irmão Tcheco, que Deus abençoe a vida deles. Irmão Sarinaldo, para você, que Deus abençoe você.
0: Obrigado.
1: E nosso povo da Telêmaco Barro, que Deus derrame as bênçãos na nossa cidade, que nada.
0: Que Deus guarde
1: e tudo
0: proteja.
1: Que vier de cima, que não é de Deus, que Deus que tire, que faça.
0: É verdade.
1: Na nossa cidade. Fique com Deus e Marcelo. Amém. Um bom fim de semana.
0: Bom final de semana para o senhor também, seu Antônio Castanha, dona Vani, melhoras aí para a senhora. Meu amigo Edson das Excursões está ligadinho com a gente, lembrando que amanhã é o bingo lá do Edson, hein? Amanhã às 14 horas no Centro Comunitário da Área 2, bingo da Tupperware. Lembrando os ganhadores de ontem, hein? Os ganhadores que vão levar aí 4 blocos com 4 cartelas cada, né? 6 linhas e 4 rodadas. Os ganhadores vão retirar essas cartelas amanhã lá com o Edson, no Centro Comunitário da Área 2. Então o sorteio foi ontem, o Gabriel ganhou, a Daiane Bueno, a Dina da Área 2 e a Claudineia do Macopa. Essas pessoas vão até o Centro Comunitário da Área 2 amanhã, procuram o Edson lá e retiram as cartelas para participar do bingo da Tupperware. E quem chegar lá, né, quem chegar lá no domingão, você vai chegar lá no Centro Comunitário da Área 2, bem de boa, vai procurar o Edson, vai chegar no Edson, falar, você que é o Edson das excursões? Ele vai falar assim, sou eu mesmo. Então é o seguinte, Edson, eu escutei lá no programa do Marcelo sobre o teu bingo e eu quero uma cartela. Você vai ganhar uma cartela dele na hora, vai ganhar de brinde, né, para participar do bingão. É, na faixa. 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O programa hoje é mais curto, né? Quase não dá tempo nem de tocar música para vocês. Mas vamos trazendo esse clássico, Elton John.

9:53, 9:53, tá aí a canção Nikita com Elton John. Pessoal, tem uma informação aqui, tem um cavalinho, pônei, tem um cavalinho pônei, está perdido lá na praça do bairro BNH, né? Então esse cavalinho está lá, um pônei, né? Aqueles cavalo, mini cavalo, né? Cavalinho pequeno, está perdido ali no, na pracinha do BNH, ali pra cima da Pão de Açúcar, naquela pracinha ali que fica acima da Pão de Açúcar. Então se de repente for de alguém, esse pônei aí deve ter escapado de alguém, vai lá buscar o seu cavalinho, né? Homem é preso após realizar disparos de arma de fogo próximo ao parque da cidade em Telêmaco Borba. Informação que acabou de ser divulgada aí pela página Atento à Rede. Um homem foi preso nesta sexta após realizar disparos de arma de fogo na região próxima ao parque da cidade. De acordo com as informações, um policial que estava de folga passava pelo local quando ouviu estampidos semelhantes a disparos de arma de fogo. Ao verificar a situação, ele percebeu que um veículo deixava a região e passou a acompanhá-lo, considerando que o ocupante seria o principal suspeito, já que não havia outras pessoas ou veículos nas proximidades. O policial acionou as equipes de serviço e repassou as informações sobre o veículo. Na sequência, uma equipe da ROCAN conseguiu realizar a abordagem já na região central, onde o automóvel havia estacionado em frente a uma residência. Durante tentativa de abordagem, um homem desceu do veículo e correu para os fundos da casa. Ele foi acompanhado e abordado pela equipe, não apresentando resistência e acatando todas as ordens dos policiais. Durante a ocorrência, o indivíduo relatou que havia escondido a arma de fogo nos fundos da residência, embaixo de uma esfregadeira de roupas. Os policiais realizaram a busca e localizaram um revólver calibre 32 e munições. Diante dos fatos, o homem recebeu voz de prisão por porte ilegal de arma de fogo. A arma foi apreendida e foi encaminhada à delegacia juntamente com o indivíduo apontado como responsável pelo armamento e por ter efetuado os disparos. Após os procedimentos na delegacia, o preso foi encaminhado ao DPEM, onde permanece à disposição da justiça. Então, hoje em dia, né, esse caboclo aí, hoje em dia não dá pra bobear, né?

0: dando uns tiros aí, achando que ninguém tá vendo. E por azar dele, ainda um policial, né? Tava bem na hora lá. Já caiu a casa. 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
1: Então, se chover, não tem nada na Praça Milha hoje.
0: É.
1: Você vai para se curar? Vai chover forte hoje.
0: É, chuvinha hoje acho que não chove.
1: Panela,
0: viu, fia? Hoje acho que não chove.
1: Que tal daí? Eles vão estar franguinho na panela. As mocinhas da cidade.
0: As mocinhas da cidade são bonitas e dançam bem. Já dancei com uma dessas menininhas e fiquei querendo bem. É, diz que o Denilson vai cantar essa música lá. Hoje na Praça da Família ali tem um... Vai ter... Como é que é? Agora me fugiu o nome. Ah, é... Feira Gastronômica. Vai ter uma feira gastronômica aqui na Praça da Família, na Praça da Casa da Cultura. E com música ao vivo, né? Os talentos aqui de Telêmaco Bar vão estar cantando ali, entre eles o Edenilson. Edenilson vai cantar Moreninha Linda e as Mocinhas da Cidade, hein? Olha aí, pra quem é das antigas, conhece essas músicas. Vamos ao sorteio do frango assado, desossado, recheado do restaurante Picanha na Chapa. Ganhador, telefone 9917 final 51. 9917 final 51. Aqui está salvo como Luiz Antônio do Imbaú. Alô, Luiz Antônio do Imbaú. Agora eu preciso saber se você vem buscar o frango ou não vem, Luiz. Se você me confirma aí, se você falar que não vem, eu sorteio de novo. Então, atenção, tá me ouvindo aí, câmbio. Luiz Antônio, Luizão do Imbaú. Você acaba de ganhar o frango assado aí no sorteio do Picanha na Chapa. Se você vier buscar amanhã, é pra te retirar amanhã, até o meio-dia, tá bom, Luiz Antônio? Se você não vier aí, a gente sorteia pra outro ou passa pra outro, tá bom? Não vai dar tempo, de repente, você mandar mensagem até o final do programa. Mas se você mandar mensagem aqui no WhatsApp da rádio e falar que não pode vir buscar, a gente passa para outra pessoa, tá bom? Pessoal, por hoje é só, né? Se Deus quiser, a gente volta na segunda-feira, às 9 da manhã, com mais um Manhã Total. Desejo a todos um final de semana maravilhoso, abençoado, que seja um final de semana de paz, de saúde, de felicidades. Que Deus cuide, guarde e proteja a cada um de nós nesse finalzão de semana. E até segunda, na sequência... Pastor Ismael da Luz, chegando com o Sabadão da Luz. Tchau, pessoal!
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0: vocês, Tigrada. Como é que amanheceram hoje? Animado?
1: Arrumado, aumenta o volume do seu rádio. Vamos alegrar,
2: vamos alegrar. Bom dia, meus irmãos, meus amigos, meus ouvintes da Rádio Nova Mensagem. Este é o Sabadão da Luz, que vai com você até às 11 horas da manhã, fazendo alegria no teu rádio. Você estava até o momento agora com Marcelo Correia. Manhã total, total alegria, total descontração e entretenimento e prêmios e brindes abençoado para você no Manhã Total. Agora o Maiacão também entra com você, não ficando diferente. Hoje nós temos um brinde especial da Manu Presentes. Manu Presentes vai sortear para você, sabe o que hoje, Marcelo? Um rádio. É um radião, pense num rádio. Um rádio e um pendrive com músicas exclusivas, né? Música gospel, para você que é de olha, o pendrive você vai escolher do teu gosto, porque aí tem isso, se você for da BBC, né? Pode também ter música, né? Da Congregação Cristã, se você for um ganhador da Congregação Cristã, você pode escolher um pendrive lá dos louvores da Congregação Cristã. Se você gosta de sertanejo, louvores sertanejo, você vai chegar ali também, pedir também, eles vão arrumar para você também um brinde de juntamento com rádio de música gospel sertanejo. Se você gosta daquele misturadão de todos os estilos, você vai também ganhar um pendrive, né? Do teu gosto, do teu estilo musical, tá bom? Nesta manhã de sábado, só tá começando, e começando aquele ritmo, você gosta? Aquele gaitaço, aquela gaita puxada, aquela gaita pampiana, aquela gaita que só tem no Sabadão da Luz. E aí, nesse ritmo desta meio polca paraguaia, meio chamamé,

0: Maravilha, maravilha, maravilha. 10 horas e 7 minutos em Telêmaco Borba, cidade mais cheirosa do Paraná. E eu não sei se vai vir chuva, mas ontem, graças a Deus, que Deus usou de misericórdia, não caiu a tormenta pra cá. A mãe vai na tormenta. Rapaz, eu tava na igreja sede ontem, de repente eu vi o povo saindo, correndo, embora. Tudo olhando o celular e embora. Tava lá aquele alerta de emergência, ou seja, de alerta de tempestade. Eu falei, Jesus, tem de misericórdia nós, né? E alerta vermelho, rapaz. E aí, na hora, como diz a mãe dizia pra nós, Jesus, colocar a mãozinha pro céu, dizia assim, Jesus, rodeia a chuva. E a chuva rodeou, rapaz. Pegou lá pro lado de Sapopema, aquele lado em Baú, pro lado de lá de reserva. E graças a Deus não chegou em Telêmaco Borba. Mas aquelas pessoas também que foram atingidas, né, por esse temporal, que Deus possa abençoar a vida de vocês. Saiu pedra aí, Marcelo, também de um ovo. Imagina se caísse na terninha da casa e caísse naquelas orquídeas tuas lá, já era. Não tinha boca, né? Gente, que alegria estar com você na tua companhia. 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Ô, Celso Oliveira, obrigado por ter chegado aí há tempo. E a Manu Presente está sorteando para você um rádio, o Marcelo, e o rádio com pendrive. Você que é da CCB também, eu sou da Igreja Congregação, gosto dos hinos da congregação. Se você ganhar, você vai ganhar um pendrive das músicas da CCB, tá? Se você quiser também um louvor sertanejo, igual nós, que tem raiva de sertanejo, gostando demais de sertanejo.
1: Eu odeio. Também.
0: Odeia, né?
1: Odeio.
0: Mas daí você pode ganhar também aí um

0: pendrive com o estilo de música que você quiser. Você chega lá, fala com o Marcelo, e o Marcelo vai dar pra você.
1: Tem de trancão e contrabaixo também?
0: Tem, tem gaúcho, tem pampiana, tem de tudo. Celso Oliveira chegou aqui com ele, com o seu assessor. Pai do Senhor.
1: Bom dia, Pai do Senhor a todos que estão na escuta. Meu Deus, foi corrido pra vir aqui.
0: Tá gordo, hein? Parece um porco de gordo. Falar em porco, eu quero agradecer aqui, eu digo.

0: locutor, ele é apresentador, ele é tudo lá, sabe? Então fala, solta de colinha pra nós falar aí quem vai falar.
1: Vai dar bênção apostólica. A Igreja Evangélica Assembleia de Deus.
0: Acho que vou substituir ele pelo Marcelo aqui na rádio.
2: Perdeu a vaga, Marcelo.
1: A todo para participar da Cruzada Evangelística com a Tenda da Benção. Dia 22 e 23, a partir das 19 horas da noite. Fica próxima às Duas Pontes, propriedade de Samuel Moraes. Participações musicais, vários conjuntos musicais. Também a cantora Patrícia Dia e o peletor de Jean Miranda, de Telemaco Borba. Realizações, pastor presidente Enoque Araújo. E também pastor distrital Irineu de Oliveira. Fica próximo às Duas Pontes, propriedade de Samuel Moraes. Venha.
0: Eu acho que o Herbert vai perder a boca pro Dicolinha.
1: Vitória para você.
0: Maravilha, maravilha. O que que tem de banho hoje lá, Celso Oliveira, no nosso sabor?
3: Nosso sabor não me mandaram ainda, mas uma coisa eu te falo agora.
0: Fale.
3: A proprietária mandou, vai sortear, um milkshake de 500.
0: Um shook make,
3: milkshake.
0: Olha, hoje tá bom o negócio
3: e
0: aí.
3: E uma marmitona aí.
0: Marmitona.
3: No estilo.
0: Então aí, ó, milkshake é marmita, como diz um amigo meu, marmita tech.
3: É a Marmitec.
0: Marmitec aí. Produção da Celso Oliveira, Nosso Sabor e da galera que trabalha. Quem tá tanto hoje lá?
3: Hoje lá tá a Tânia, a Joanita. É Jonita, né?
0: É Jonitinha.
3: É Jonitinha, né?
0: É Jonitinha do Pedrinho.
3: Ah, minha esposa, Joelma, a mulher mais amável do Brasil.
0: É Joelma. Faca usada, não é nem dia
3: do namorado. A Tamires e a Adriele.
0: E esse Galdelli que tá do teu lado aí?
3: Esse aqui é o Carlos, achei na rua aí.
0: É?
3: Aham.
0: Uhum.
3: É? É, tá, faz dois dias que anda me seguindo, parece... É,
0: eu vi ele andando no centro do camarim.
3: Não, tô até com medo já.
0: Ele de segurança até, né, atrás.
3: É, meu segurança.
0: Que benção. Aí, ó, nós estamos aí no oferecimento super especial do pessoal que tenha abençoado o Sabadão da Luz. E eu quero deixar aqui meu agradecimento àquelas pessoas que têm acreditado no nosso trabalho e têm abençoado. Você que quer anunciar aqui, eu quero agradecer de coração. Eu vi o Bom Joaquim já hoje aqui mandando mensagem pra gente. Eu estive lá no Jardim Primavera. É isso mesmo, Primavera. Lá com o pastor Silvio e juntamente com o Diácono Bom Joaquim e a irmã Tânia, e todo um pessoal muito querido. Fizeram uma janta pra nós lá, que tinha 15 tipos de salada.
3: Olha, teve
0: banho. E nós comemos banho à vontade, carnaiada, sabe? E foi uma benção, um povo muito querido, um povo muito abençoado. Eu quero aqui agradecer ao pastor Silvio pela recepção e a família toda, né? E também esse povo que nos recebeu de muita alegria. Teve lá uma caravana aqui, Telenco Bor também. Tava lá o Misael, tava lá o Carlos Olaniuk, tava lá o Samuel Gomes. Tava lá toda a família dele, também mãe, tava a irmã Terezinha, tava Roriz, tava Rita, tava Silvana, tava Joanita, tava Dinei. Olha, foi uma caravana comigo. Onde eu vou, levo uma galera. Pelo menos se não tiver gente pra me ouvir, pelo menos sou obrigado a me ouvir. E a Silvana diz, de novo, você, eu não aguento mais aí com você. Mas aí é o seguinte, aí que eu me refiro, né? 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Aí se nós vamos ver o que nós escutar. Hoje nós temos indo para nós cantar hoje, Celso Oliveira?
3: Nós vamos estragar a ponte, vai surgir lá.
0: A do ponte Daniel vai Simão. Surgir, então tá. Quem tem aí? Moda de viola que eu mandei aqui, mas pense numa moda de viola caipira, mas pense numa música boa, né? Nós vamos colocar pra você agora, depois você avalia e diz pra mim se foi bom ou não foi. Eita, nós!

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0: 10:22. O povo tá mandando mensagem pra gente aqui, o Celso Oliveira. Tá mandando mensagem. 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
1: Chuva de pedra ontem no Embaú, né?
0: Chuva de pedra. Mas é o seguinte, só que as coisas estão mudando, Celso Oliveira. O povo tão na realidade aí, ó. Deus, na realidade, o povo estão desmatando os negócios, tá aí, Deus está se levantando contra o povo, está dando terremotos, está dando agora esses tufão, esses tornados em todo o Brasil, e no Paraná não está sendo diferente. Aí aconteceu agora em Piraí do Sul. 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Como diz a... Estão mudando as coisas, né? A meteorologia tá dando esses sinais ontem, né? Deu um sinal aí de... Verdade. E aconteceu uma grande... ventos em reserva, caiu chuva com granizo, tamanho de um ovo. 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Hein? Deus abençoe a vida de vocês. 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

0: Querida irmã, vai ser super bem atendido. Quero deixar aqui um abraço muito grande para esse povo que estão em sintonia conosco. Olha quem tá com a gente, fala aí, meu filho, olha os áudios.
1: Senhor, pastor Ismael da Luz.
0: Pode, senhor.
1: Quem fala é a Adriane, da área 3.
0: Oi.
1: Eu quero oferecer o programa para Vanderléia Maria, uma pessoa muito abençoada que eu tive a honra de conhecer. Uhum. A Vanderléia Maria.
0: Vanderléia.
1: E também para todos aqui da área 3.
0: Um abraço.
1: Foi meu nome no sorteio, pastor. Deus abençoe.
0: Deus que ajude.
2: A paz do Senhor, pastor Maeco.
0: E esse senhor Ineu do Vale, Deus vai
2: estamos
0: te tirar.
2: Estamos aqui, escuta do programa. Vale. Deus vem abençoar você, toda a direção vale. Da rádio, todos os ouvintes. Vale. Estamos aqui com o som no último volume,
0: que
2: né?
0: Deus que ajude,
2: esse programão aí, né? Esse programa aí que alegra o coração da gente com as músicas que é tocada aí. Música maravilha. Que a gente acompanhou desde criança.
0: Verdade.
2: Estamos aqui, ligadinho no seu programa. Coloca o meu nome no sorteio. Quero mandar um abraço para minha esposa, Maria José do Vale. E também minha filha, Kézia, Raquel do Vale. O Jô, meu genro. A dona Inês, o Pierre, a Pietra. E todos quantos estão ouvindo hoje o programa aqui em Telenco Borba. Que Deus abençoe em nome de Jesus.
3: A paz do Senhor, pastor Ismael, estamos aqui ouvindo a programação, que está uma benção, tá? Em nome de Jesus, que continue amém. Assim. Fique não com Deus, tenha um sábado abençoado para todos.
4: Bom dia, estamos na cota.
0: Quem é essa, Eliane?
4: Coloca meu nome no sorteio.
0: Tá.
4: Eliane de Vieira.
5: Oi, pastor, eu sou na Cláudia, participar do sorteio do rádio e de todos. Uh-huh. Um abração.
6: Oi, Maeco, o primeiro é o sorteio do José do Santo da
0: aí, ó. Aqui até não via nada.
7: Pois é, bom dia, meu amigo.
0: Oi, ele.
7: Pastor Ismael da Luz e o Celso Oliveira. O de Colinha falou 19 horas da noite, mas se é 19 horas, é à noite. Não tem 19 horas de dia. É Jardim Alvorada, pastor Ismael da Luz. Não Alvorada. Tem nada de Jardim Primavera.
0: Desculpe, mas é. Mas. Tudo bem, Marcos.
8: Fala!
0: Alvorada que eu fui. Não,
8: é primavera. O Celso Oliveira e o Marcelo em chuva com pedra. Nós é. É, fazia. Quando vinha chuva com pedra, vai cair umas pedras aí.
0: Chuva na mão quando vinha chuva com pedra.
8: Olha, mas pedrinha, começou a cair pedrinha, caía pedrona assim, mas ou menos muito grande, né? Que não furava o telhado da casa.
0: Era de pau, era
8: daí
0: de pau.
8: A mãe falava, faz o suco aí e cata umas pedras nas panhas, rapaz. Lá,
0: é verdade. Pior que é verdade.
8: Deixava a língua da gente.
0: Meu Deus, esperava chover.
8: Tudo roxa. Daí nós catávamos as pedras e punhava dentro do copo que a mãe fazia de suco. Gelava. Lembra, Maecão?
0: Pior que era isso, né?
8: A gente
0: tem razão, mas não é mentira,
8: verdade. Tormenta, né?
0: Ficava olhando pro céu, caía, dava mata. Graça. Posso tomar água?
9: Ô, Misael da Luz.
0: É Ismael da Luz.
9: Toma nome no sorteio aí. Alô, meu amigo.
0: Alô, Matricard.
9: Senhor, fique com Deus.
0: Matricard.
10: Bom!
0: Olha ele.
10: Dia.
0: Fala,
10: Matricard.
0: Fala, meu!
10: Bom dia, meu velhinho lindo, lindo! É!
0: Cai fora,
10: cara! Velho, toca esse hino aí que nós estamos mandando!
0: Ah, você mandou um hino aí? Não tô vendo, mas deve ter mandado, então, né? Ele mandou aí? Link. Daqui a pouco eu vou colocar, então. Tem mais aí ou nós vamos perder um tempo? Vamos dar um tempo, né? Vamos colocar, então, um louvor aí. Então, pra ver o que que você mandou aí, o... Qual é que o louvor cantou aí? O que você vai cantar aí? Ele tá cantando um hino maravilhoso aí, o Heitorzinho. Zé Marcos, daqui a pouco nós vamos cantar um hino aqui. Qual que nós vamos cantar, Celso Oliveira, daqui a pouco?
11: A ponte vai surgir.
0: A ponte vai surgir.
11: A ponte vai surgir. É bom você, né? É bom.
0: Eu não sei se eu acerto a letra, mas...
11: Não, mas a intenção é não estragar o hino
0: mesmo. É mesmo, então vamos. Coloca o Heitorzinho aí. A ponte... Esse é bom. Aí é o...
12: A filha de Jairo...

0: olha aí, Celso Oliveira aqui. O médico errou. Ivonete, tá mandando pra nós um abraço. Abençoe Deus que ajuda Ivonete, o Cláudio, eles que fazem um churros. Churros, churros. Eu lembro do Chaves, né? O Chaves comeu tudo churros. Ele me pagava, ele me comia, lembra? Ele comprava e eu comia. Acabou com os churros, mais um churros, dois churros. Adão Claro, Deus abençoe você, Claro. Um abraço a você, toda a família.
1: Adão Claro é o cara que nunca fica no escuro.
0: É, nunca fica no escuro.
2: Eu sou o Claro.
0: Tá no Claro. O Capote também tá lá, né? Tá nos ouvindo. Te vi na cara do Capote orando ao Senhor. Pensa na família abençoada, na esposa abençoada. Recebeu nós lá, levando bolachinha e oramos junto. Paz do Senhor, pastor Ismael, estamos escutando essa programação maravilhosa. Deus abençoe. Irmãos, é essa programação aí. Deus que ajude. Ruth Ribeiro também está mandando um abraço para nós. Deus abençoe, Ruth Ribeiro. Como é que tem oferta hoje, Ruth Ribeiro? Deus abençoe.

0: Paz, Senhor, gostaria de pedir a vocês o meu nome para Deus multiplicar minha saúde. Deus vai multiplicar a tua saúde em nome de Jesus. Jorge Santos está aí, o homem que é fã da dupla Horácio Wilson. Olha. E contrabaixista do Horácio Wilson. Paz, Senhor, se tiver oração aí, gostaria de pedir para vocês por meu nome. Deixa eu ver quem que é. A Ruth, isso aqui é da Ruth. Deixa eu ver o Jorge Santos. Por gentileza, o programa é oferecer essa música do Mil Viola e Nogueirinha. Ele faz tudo, aí, né? O cara tá nos clipes aí.
1: Aí os caras.
0: Eu achar aí o Mil e o Nogueirinha pra nós aí, faz favor. Rapaz, senhor, estou na escuta, quero participar do sorteio. A irmã Ivone, Deus que ajude, irmã Ivone. A Uri Campos tá ligado conosco, Deus que ajude, Auri Campos. Paz do Senhor Maeco, aqui é o Auri. Ô, Auri, Deus que abençoe você. Agora tem um pastor novo, Auri, né, que canta: Oh, meu irmão, que vive a lutar, pois lá do céu Deus contempla o seu penar. Sabe quem tá sendo pastor hoje da Cristo para as Nações, Celso Oliveira? Da dupla Joel e Israel? Ah. É, aquele cantor do Joel e Israel.
1: Cantor
0: do
1: Israel.
0: Oh, meus irmãos, rapaz, se você quiser fã dessa dupla,
1: mas ela fica dando risada ali, ó. Não pode.
0: Noemi Trindade, tá ligado conosco, Noemi Trindade? Quero concorrer ao brinde, o brinde do rádio, vai ter rádio do sorteio hoje. O Dirceu, nossa, tá ligado, Orceu, faz senhor Orceu. Irceu, nem Dirceu, né? A Ruth fala, Orceu. Orceu, você não sabe, tá falando de Irceu, Orceu. Orceu, graça e paz, meus nobres. Escuta pra Ismael da Luz, melhorando sempre. Pois bem, melhorando sempre.
2: Ai, do céu! Não é fácil não, hein?
0: Aí você fala no final da frase. Já viu que o Gibe, tudo que final da fala, fala mué. Nós queremos mué. Dizer mué, mué. Fala aí de novo aí.
2: Danu-se.
0: Coloca o Gibe falando novo aí.
2: Pai do céu! Não é fácil não, hein?
0: Fala no nariz, fala no nariz. Coloca meu nome no sorteio na loja 744. Ari Jesse.
1: Aí,
0: Ari Jesse. Marcelo.
1: Família G.
0: É família G aí, manda um abraço.
1: Só a Thelma que estragou a família lá.
0: É, comeu uma panha aí. Elias Pimentel, Deus que ajuda, Deus abençoe. O Correia Márcia. Márcia! Faz show, Márcia! Márcia! Eu gosto que eu tenho lá o Santo Fole.
1: Santo Fole.
0: Santo Fole, né?
1: Faz Márcia. A Márcia aí, faz a Márcia.
0: Jairo! Pois bem, Márcia!
1: Ai, Jairo!
0: Márcia! Eu assisto esse negócio, fico sozinho me alugando lá aqui. Escuta aí, procura aí. Procura, dublagem de Santo Fole pra você ver isso. O cara é extraordinário. É um gaiteiro que tem nos pampos. Helena Maria, Helena Maria é Helena. Ah, não, não é Helena.
1: Não é Helena.
0: A paz do senhor.
1: Estou Helena Marcha Lenta?
0: Luiz! Ô Luiz! Deus que ajuda. Pra mim. Ah, era pra passar a banha lá do Luiz pra outro, né? Vamos cantar o hino então, Celso Oliveira? Pra não. Nós, só tenta passando. Ah, tá aqui. O Celso, olha aí, ó. Esse piá é uma benção. Você mandou pra mim? Então, no meu aí. Na da rádio. No teu nome. Vou achar aqui, Marcela. Porque você sabe que eu tenho uma barra de estragar aí nos outros que
1: não,
0: só
1: hoje
0: Deus
1: nós vamos estragar esse hino aqui que é bonito.
0: É. Deixa eu ver aqui. Então, meu irmão, onde devia lutar. Tem muita gente mandando. Hã? O primeiro que você mandou? Deixa eu ver aqui. Ah, tá.
1: Ouvi um canto, não sei o que era, aleluia.
0: Deixa eu achar aqui. O Marcelo vai achar pra mim que eu sou muito tonto. Onde é que é? Esse aqui é?
1: Meu Deus, Mael, da luz um positivinho.
0: Aí. Agora sim. Deus quer ajuda.
3: Agora deu.
0: Aí tá aparecendo comercial, mas não dá lá. A letra. Ah, agora deu. A letra agora aqui, deu. Agora. Aí, agora sim, nós vai lá.
1: Vai lá.
0: E agora já. Agora vai pra você.

0: 44 minutos, estraguei o hino porque eu não lembrava mais qual era a letra. E aí o Marcelo passou pra mim aqui, foi muito bom a ajuda do Marcelo, mas pra mim não deu certo. Mas nós estamos
1: aqui. Pai do Senhor Jesus.
2: Mas estraga mesmo.
1: Aqui é a irmã Noeli, esposa do irmão Auri. Estou passando para confirmar minha audiência.
0: Aí, essa mulher aqui.
1: Quero ganhar um desses brindes.
0: Aí
1: que Deus abençoe a todos nós, em nome de Jesus.
0: Que benção, a Noeli, né? Esposa do Auri. Até, tá até uma dupla, Auri e Noemi. Noeli.
2: Noemi e Auri.
0: Vamos lá, deixa eu ver aqui quem tá ligado conosco. Tem mais alguém? Ah, o Jimmy. Pastor Maeco, Deus abençoe a tua vida. Estamos ligados na programação aqui na Lagoa. Eu e o Carlos, manda um abraço pra nós, meu povo lá de Curiúva. Deus abençoe aí toda a família de Curiúva.
2: Curiúva te abraça.
0: O Celso Oliveira cantar. O Celso Oliveira tá vindo embora pra cá, né, Celso Oliveira?
2: Tô vindo embora.
0: Daí ele vindo pra cá, nós vamos fazer uma dupla, Celso e Maecão.
2: Vou morar aqui do lado do Triunfo.
0: É, do lado do Triunfo?
2: Aqui na Vila Esperança.
0: Nossa, aí viu? Aí que maravilha. Aí, vai dar tudo certo. Maria Cristina, paz do Senhor. Quero participar do sorteio. A Carla Eduarda e Zilda Ian. Obrigado, querida Márcia. Márcia, tá ligando aqui pra nós. Márcia, eu não sei, eu escuto muito Santo Fole, daí tô bloqueando aqui, rapaz.
2: Meu Deus do céu. Como é que um programa desse tem audiência? Me explica.
0: Barbaridade.
2: Esse é o Marcelo, de manhã cedo lá na vila.
0: Ah, imagina que inteiro, sabe? Tá louco! Você já viu que o Iá, tem que tomar muito cuidado com o Iá. Esse dia atrás tentaram me passar um golpe em mim aí. O que eles estão fazendo? Você Verdade. Que tá escutando, preste muita atenção. Estão limpando o cofre do povo aí. Então o Iá, na realidade, é uma benção, mas o Satanás também usa, sabe, eles pra pregar golpe. Então o que eles fazem? Eles ligam pra tua casa, um telefone aí que você é desconhecido, vai aparecer lá desconhecido, ou um telefone, eles se parecer do outro time também, eles vão tentar. Parece lá um nome que você conhece, né, e daí vai dizer assim pra você, alô, e você responde, alô, é o suficiente, Celso Oliveira, pra eles cronar a tua voz.
2: Olha assim.
0: Transformar a tua voz em um áudio com a tua própria voz. Aí eles mandam dizendo pra pessoa pedindo dinheiro. Só que tem um amigo meu aí que eu acho que o cara tá com moral, porque e mandaram mais de 7 mil reais.
2: Nossa.
0: Pra ele. E era o golpe. Só que daí o seguinte que mandaram pra mim, dizendo assim pra mim, que o Mercado Livre, toma muito cuidado no Mercado Livre, que diz que tem que mandar o reembolso, não sei o quê, o estorno, e daí precisa do teu WhatsApp. Quando você manda o teu WhatsApp, automaticamente é cronado o teu telefone. E aí, assim, ele prega um golpe em todo mundo. Essa semana foi, olha, uma avalanche de pessoas da igreja que perderam muito dinheiro com esses golpes aí que o IA tá falando. Porque daí você pensa que é a voz da pessoa, que eles copiam a voz. Basta você dizer assim, o cara ali, alô, você diz, alô, tudo bem? Quem tá falando? Quem tá falando? Quem é o cantor? Você fala, quem é? Quem tá falando? O cara pega a tua voz, Celso Oliveira, transforma na tua voz, pega um áudio e cria um texto pedindo ajuda.
2: Vou responder só nos personagens.
0: E agora vai acontecer o seguinte também. Eles vão pegar a voz da tua filha, do teu filho, vão transformar a voz e vão colocar, sabe no quê? Vão pegar a tua voz e colocar a voz da tua, do teu filho dizendo, pegando golpe. Então toma muito cuidado com o IA é muito bom. Mas agora eu fico bravo também que muitas pessoas escrevem alguns hinos aí também com o IA. Só que o IA, com tudo o IA ser ainda um criativo, não tem rima as músicas, não tem rima, daí o IA sofre pra fazer, eu acredito que sofre, porque
2: alô?
0: A mãe falava desses hinos, eu faço bastante, né?
2: Atrás.
0: Eu lá em casa, eu faço hino pros meus netos, né? Por exemplo, esse dia atrás, a minha neta queria cantar, eu queria mandar um hino pra ela, não tinha o que fazer, daí peguei aquele hino da harpa, que eu faço qualquer hino, eu também, porque fazer pro IA é muito fácil, é só escrever o IA, e ele se esforça pra, e ele se vira pra fazer pra fazer a rima, porque tem um que tem rima, fica sem graça, né?
2: Não, tem uns.
0: Daí tem um hino lá que é o Fernando Minha Filha, aquele, os guerreiros, eu canto assim, o bebê é do vovô, e o boi não lambe, e o boi não lambe, porque o bebê é do vovô, e assim vai, sabe? Qualquer música dá uma letra. Quer dizer, qualquer.
2: Jesus amado!
0: Por exemplo, um hino aqui que eu gosto de fazer pra minha filha lá, tá, tudo é a mesma coisa, sabe? Tudo pro bebê que tá nascendo agora, meus netos. Tem, por exemplo, assim. Puxa, fala qualquer música aí pra que você vai me dar a fazer o bebê da vovó aí.
2: O bebê da vovó?
0: Qual que pra... é? Pega uma lei, um hino. Qual o hino que você
2: não,
0: acha?
2: Não desanime.
0: Qual
2: não
0: desanime?
2: Desanime.
0: Ah, é. O bebê é do vovô e o boi não lambe. E o boi não lambe. Qualquer coisa
3: isso aí
0: da música.
3: É uma falta de absurdo, uma coisa dessa. Onde que já se viu isso, né?
0: Obrigado pela crítica.
4: Fica brincando, fica, fica.
0: Cadê
4: brincando,
0: aquela mulher que xinga de cola? Cadê aquela mulher que xinga de cola?
5: Mas me tirem esse homem daí pra parar de perturbar o sossego da gente. Eu não tenho o que fazer de certo. Esse tranqueiragem aí que fica mandando essas mensagens burrice aí dele. Pega e me bloqueia, já
0: vou de cola, essa aí é pra você. Coitado de cola, né?
2: Esse é o xingundo de cola.
0: Gente, eu quero agradecer aqui de coração a Ritinha, tá ligada conosco. Sabe para contrair. Pai do Senhor abençoado, estamos na escuta aqui na área 6. É a Rita Leocir. Leocir tá leve, Leocir tá leve! Deus, graças Deus. A Deus! Você tá leve, né, rapaz? Graças a Deus que ajuda você, a Rita. Muito tempo que eu não vejo você, eu quero que comer uma banha na casa de vocês e levar uns pacotes de bolacha, isso me paga. Faz que nem o de colinho quando tá vendendo os aguíficos dele. Diz meu irmão, um dia tava lá e tá vendendo cocada e paçoquinha. Daí meu irmão comprou a paçoquinha dele, e aí ele conversando, ele pro lado de fora do carro, e meu irmão pro lado de dentro, conversando, e os carros pararam naquele seguipar. Quando meu irmão disse que ele levava a mão pra fora, ele pegava e quebrava um pedacinho. Quando meu irmão colocou na boca o pedaço, não tinha mais nada. De cola que pendeu e comeu tudo. Ademir Pinheiro, um abraço, querido. O Ademir Pinheiro mandou uma mensagem pra nós. Ai, que é isso, ai, ai. Coloca o Ademir Pinheiro falar pra com a gente. Ah, é?
2: Olha.
0: É comentarista do rádio.
6: Bom dia, irmão Ismael da Luz, nosso Maecão.
0: Minha pessoa.
6: Ô, Maeco, viu? É, um abraço pra você aí, bom trabalho pra você aí.
0: Obrigado, filho.
6: Pra mim também, tô trabalhando hoje.
0: Que ajuda você.
6: E se tiver algum sorteio, coloca lá no sorteio.
0: Tem sorteio. Beleza? De rádio.
2: Sorteio de você, Jairo.
0: É. Vai bem, Márcio.
7: Após o senhor, pastor Ismael da Luz.

0: meu amigo Joaquim?
1: Uma escuta aqui Deus. Hoje na montanha.
0: Na montanha?
1: Próximo.
0: Pois o Deus da
1: Ó da Serra, ouvindo o programa aí, né? Pelo aplicativo, o radinho hoje aqui, pipocou do caminhão aqui, não quis pegar nada.
2: Tô louco,
1: mas estamos na escuta aqui, que Deus abençoe, mandar um abraço
0: para o Silvio
1: Viano, meu pastor ali da Jardim Alvorada.
0: É Alvorada, né?
1: Um abraço para o Antônio Correia, Edson Mendes,
0: Gilberto
1: Carlos, Wilson Batista, enfim, todos os irmãos que estão na escuta aí, que Deus abençoe grandemente. Também pela minha esposa, que deve estar ouvindo lá em casa.
0: Um abraço para ela.
1: Tá bom? Que Deus abençoe grandemente. Em nome de Jesus.
0: Todo o povo de Ortigueira.
2: Deixa eu mandar um abraço pro Edinho.
0: Edinho
2: escuta nós todo sábado aí.
0: O Edinho,
2: só sendo que você tá trabalhando agora mais. Você falou que aí na firma todo mundo escuta nós aí.
0: É.
2: Desliga o rádio.
0: É. Roseli tá mandando um abraço para nós, que ajuda também. Deixa eu ver mais que tem. Arilson Vaz.
2: Arilson
0: já mandou. Caruto.
2: Arilson Vaz,
0: falta ele aí falando. Tomara que não me xingue eu, porque esse homem que eu pego o Antônio Correia, ele exossa. Mandou essa texto?
3: Deixa eu ver. Pastor Ismael da Luz. Ah, é. Eu sou o pastor José Benedito, aqui da Vila São Silvestre.
0: Ô, pessoal!
3: Estamos ouvindo aqui.
0: Senhor, abençoe Deus, que ajude. Ah, é?
4: Pois é, é o Celso Oliveira e Marcelo. Quando eu vou vender pão canja e ioiô doce, que é a paçoca, eu digo paçocã.
0: Paçoca.
4: Na BR-30.
0: Mistura paçoca com
5: meu Deus. Paz e Deus, é minha mãe. Tô aqui na escuta. Tô aqui fazendo faxina e ouvindo. Deus abençoe. Coloca o nosso nome no sorteio. Se for possível, coloca um hino bem bonito pra mim hoje.
0: Tá, vamos colocar. Deus que abençoe.
5: Deus abençoe. Um grande abraço.
6: Ô, pastor Maeco, bom dia.
0: Bom dia.
6: Ah, hoje eu tô de boa, tô calmo.
0: Ah, é? Tô de boa. Pastor, é a figura.
6: Hã? Um dia atrás foi mexer com a... Que é um louco de exibidão, foi querer se envolver com as abelhas, as abelhas pegaram ele, carona dele, ficou o tamanho daquelas bacionas de alumínio.
0: Já é carudo,
6: o bicho é feio, daí fica mais feio.
0: Bacio de alumínio, né?
6: Abraço, aí sou bacio. Pô, então.
2: Famoso cara de lua.
7: José. A paz do Senhor Jesus, meus amigos, meus irmãos.
0: Aí, ó, João Paulo.
7: E ouvintes da nossa rádio.
0: Sete veículos.
7: Gente, passando aqui para desejar a todos vocês um bom dia. Excelente e abençoado sábado, né? Que Deus venha abençoar a cada um que está nos ouvindo, juntamente com sua família. 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Deus abençoe, meus irmãos. Abraço, fiquem com Deus.
0: Amém. Maravilha, maravilha, maravilha. Deus que ajude vocês,
2: maravilha,
0: todo mundo tá ligado
2: maravilha
0: conosco.
2: Maravilha o que Deus faz.
0: É o seguinte, devido a grande quantidade de pessoas aqui, o programa está terminando, a gente vai divulgar,
2: igual semáforo ali.
0: A gente vai sortear o rádio no próximo sábado. E o pendrive, o que você acha? Melhor?
2: Pode ser que hoje tenha marmita.
0: Porque tem marmita, então daí eles vão dar mais tempo, porque eu tenho que marcar o nome de todo esse povo que está correndo, não quero deixar ninguém fora. Pode ser, povo, então nós sorteamos no próximo sábado o rádio. E o pendrive.
2: E lembrando que a marmita e o milkshake tira no local.
0: É, tira no local lá na. Daí o pessoal passa. Onde que é a Marmita Tech? Pergunta pra mim. Eu falei, a Marmita Tech você pode tirar lá na frente da loja 744. Mas onde que fica? Fica no começo da
2: Avenida Horácio Clabin.
0: E fica ali na Galeria Pupo, antiga Galeria Pupo, na primeira loja do Celso Oliveira, mais conhecido como Nosso Sabor. É ali que você vai tirar.
2: Verdade.
0: Tá bom? Deixa eu ver. A Isonete Bueno. Tem um pão mandando abraço pra nós. Paz, senhor. Deus abençoe, Isonete. Diz que ajude. Paz do Senhor, estamos aqui. Vai concorrer. Marli Ferreira também está tudo bem. Paz do Senhor, Deus que ajude. Jurandir, Jurandir. É, paz do Senhor, estou ouvindo programação. Coloque o nome no sorteio. Sabe que vai ter o sorteio do rádio e também do pendrive. Jucimara, paz do Senhor, coloque o nome no sorteio. Jucimara, vamos colocar todos os nomes desse povo aí que está aí, tá? Paz do Senhor, estamos ligados. 91,5. Quem está falando aqui é o Sirinaldo. Deus abençoe. Quem mais está aqui também? Coloque o nome no sorteio. É o Vinícius de Oliveira, do BNH. Rose Bueno também está mandando abraço. Bom dia.

0: na Santa Paz de Cristo, Deus, tudo bem, tudo é graças a Deus, mais ou menos, tudo bem, coloca o nome sorteio, Irmão Ismael da Luz, todos os ouvintes, nova mensagem, Rose Bueno, deixa eu ver mais quem tá aqui, coloca o nome sorteio também, é a Franciele Ferreira de Lima,
1: uma hora de programa muito pouco,
0: tá, a Vanderlei Estupira, coloca o meu nome no sorteio, deixa eu ver, vamos lá, utilidade pública, vamos voltar lá na utilidade pública, Marcelo. Utilidade. Nossa, verde, nossa, outro. Verde. Quem que é o? Orte. Pra baixo do Osmar. Deixa eu dar uma olhada aqui. Osmar. Ah, pra baixo do Osmar. Pra baixo do Osmar? Essa aqui? Meu pai, Afonso Bueno Ribas. Minha mãe, Terezinha Bueno Ribas. Este é o nome dos meus pais e procuro meus tios, irmão do meu pai. Ela tá procurando a família dela, que você mora aqui em Telêmaco Borba. E é quem tá mandando aqui a... Como é que é o nome? Ela não diz nome aqui. Hortência. A Hortência tá atrás das familiares delas aqui em Telêmaco Borba. Ela diz que o pai dela é o Afonso Bueno Ribas e a sua mãe é a Terezinha Bueno Ribas. Esse é o nome dos meus pais e procuro meus tios e irmão do meu pai. Então, se alguém tem aí, conhece o parente dessa irmã, dessa abençoada, entre em contato conosco aqui na rádio, nós vamos passar para ela lá, tá bom? Olha aqui, o JP tá mandando um áudio para nós, Deus que ajude, já foi ouvido. Deus que abençoe você. O irmão Osmar tá mandando mensagem para nós também. Deus abençoe. Celso Oliveira, não tem jeito mais. Olha aqui o Samuel Gomes. Tamo junto. Samuel Gomes, uma vez, Deus trabalha lá RC, como é que é lá, Rodonorte, lá agora, como é que é?
1: CCR Paranavias.
0: Paranavias, né? E ele tava lá com a doutora, as médicos lá, todo mundo escutando nós. E o carudo aí do pastor Antônio não quis lá comer a banha e não quer que eu vá lá também. Já, ó, agora Deus. Só falta a tua igreja. Eu levo comitivo, eu levo média de 20 pessoas. Prepara aquela churrasqueirona.
1: Eu tô pra ir lá, vamos junto.
0: Vamos junto. Nós vamos esquentar aquela churrasqueira dele lá. Mata aquele que fica fazendo propaganda aqui, chega lá, Marcelo, na hora nem. Fica escondendo.
1: Marcelo falou que vai também.
0: Aí não adianta. Se não for assim, não adianta. Aí não adianta.
1: Ele vai esquentar a churrasqueira, Jairo.
0: Aí não adianta, Marcelo. Aí não adianta. Arilson.
2: Eu vou nessa carnarada, onde quer, que dia quer. Vou marcar agora na minha agenda aí.
0: Marque, eu não sei. Ah, falando nisso, tem festa no Templo Central, festividade do Circo de Oração, né, da UFADTB. Ontem tava uma benção, tava pregando ontem lá uma irmã de Curitiba, não se lembra o nome dela agora. Mas hoje vai ter outro conclave, outro evento. Né? E daí você não pode perder, as irmãs estão tudo de azul.
1: 19 horas da noite.
0: Tudo de azul lá, bonito, 19 horas da noite, bonito de colina. E amanhã também tem também, tá? E eu vou pra casa, acabou de comer uma banha, né? Quer mandar um abraço pra Silvana, que faz aqueles pão, bolo. Olha, tem muita pessoa perguntando como é que faz. Olha, só entrar em contato comigo, 39:10, 12:30, agora o Marcelo fala pra você meu endereço. Todos os dias o Marcelo tem meu endereço, é só querer o pão, bolacha e bolo, nós estamos lá. Confia, vamos ao um sorteio rapidamente comigo, que vai vir o Verbo do Rádio. Quem ganhou foi Samuel Gomes. Samuel Gomes tira o Armitex lá no Celso Oliveira e leva também junto o quê? Milkshake.
1: Ah, pode ser um milkshake.
0: Junto.
1: Eu achei que você ia fazer um milkshake pra um, mas leva junto.
0: Leva junto.
1: Samuel?
0: Gomes.
1: Samuel Gomes. É. As meninas já
0: Deus que ajuda vocês. Fique com Deus e até sábado que vem. Beijo no coração. Acabou.
1: Tchau.

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0: ar o seu programa Verbo no Rádio, trazendo alegria, palavra e presença do Senhor para encher o seu coração nesta próxima hora. O programa mais alegre do seu rádio. Hoje vamos falar sobre um tema maravilhoso. Não pare no meio do caminho. Teremos música boa, uma reflexão bíblica, quiz interativo, oração e brinde. Então já confirma a sua audiência aqui na Rádio Nova Mensagem pelo WhatsApp 42 39 10 12 30. Vou repetir aqui o WhatsApp da Rádio Nova Mensagem: 42 39 10 12 30. Já se prepara, chama a família, aumenta o volume e fica com a gente, porque Deus tem algo maravilhoso para fazer na sua vida todos os dias. Não é mesmo, pastor do Ha Ha Ha? Bom dia!
1: Bom dia! É com muita alegria que nós estamos aqui mais uma vez, né? Passamos o fim de semana aí de molho, né, Letícia? Passamos fora, né? Estávamos estudando fora, estávamos fazendo trabalho, a obra do Senhor, né? Crescendo e trazendo, né, mais e mais informações. Vamos buscar, né, Lana, como foi falado pelo apóstolo Guto, né? Fomos carregar o nosso navio num porto seguro para poder estar trazendo as boas novas para esse povo desta cidade abençoada. Então, bom dia você daqui, bom dia você de lá, bom dia você de todo o nosso Paraná. É um prazer, né, estar de volta com vocês nesse horário que Deus nos deu para estar aqui trazendo esta palavra de alegria, essa palavra de comunhão, essa palavra de felicidade, né? Porque Deus tem feito grandes coisas no meio do seu povo.
0: Amém.
1: Bom dia a vocês aí do comércio. Pastor, mas é só Dourados Clavim? Não, do comércio de toda a nossa cidade. Tem Dourados Clavim, tem por todo lugar dessa cidade. Bom dia a você, comerciante. Que o Senhor esteja te abençoando e te prosperando grandemente. Bom dia a você, meu amado amigo, irmão, caminhoneiros. Caminhoneiros a toda a nossa região, que transporta o suco do pica-pau, o motorista do Uber, o motorista da van, né? Diga-se de passagem, van. HD Tour Van, né? Então, bom dia a você, taxista. Bom dia a vocês a todo o nosso território. Bom dia a vocês que também não são do nosso território nacional. Bom dia a vocês que estão aí em outro país, meus amigos do Chile, da Argentina, do Uruguai, da Bolívia, do Canadá, dos Estados Unidos, de Portugal, da Inglaterra, da Espanha, da Finlândia. Bom dia a vocês de todo o nosso globo. É porque o nosso programa, né? Eu ia falar interplanetário.
2: Quase.
3: Um pouco mais.
2: Jesus amado.
3: Mais, pastor. É brincadeira não, meu filho. Tá pensando o quê?
1: É desse jeito. Bom dia a vocês, meus irmãos aí de Campina Grande, que passamos uma semana lá. Bom dia, pastor Alain. Bom dia, né, bispo Guto. Bom dia, pastor Renato. Bom dia a vocês aí que estão hoje trabalhando na Clabinho. O pessoal da Valmit aí, o Candoca, o Valtric, o Cenoura. Bom dia a todos vocês aí, né? Bom dia a todos os meus ouvintes. Bom dia, membros da Igreja Verbo da Vida, aqui na nossa cidade e em todo o nosso planeta. Bom dia a todos vocês.
0: O pessoal aqui de casa já está confirmando aqui a audiência. Olha só que legal, pastor. Pessoal em peso, acho que estavam com saudade da gente, hein? Estamos sabendo aí que o programa semana passada foi uma benção. Ah,
1: nós estávamos muito bem representados, né?
0: Isso mesmo. Ó, Marcelo tá falando aqui que...
1: Mas também, né, o que, que você quer, né? A gente tava com a Vanessa

0: Da alegria. Mas é desse jeito, a primeira vez sozinho, né, Letícia?
1: Ainda bem que não dá pra ver, né? A gente só escutam, né?
0: Só escuta aquelas batidas, não era de tambor, não. Era os ossinhos batendo.
1: Ai, que bom, que bom. E nós já, de antemão, queremos agradecer aqui a participação de vocês, a Tatiane Gonçalves, a Vanessa Souza, nossa querida Vanessa da Alegria. Agora pegou, hein? O Ademir Pinheiro, Letícia, trabalhando aqui, ligado no seu bom e abençoado programa. É fã de todos os sábados. Abraços. Também aqui, deixa eu só para não errar o nome dela aqui, que são as nossas... A Isilda.
0: Nossa amada Isilda ali. Um abraço, o Pablito, eu fui lá na casa... Lê, eu acabei de chegar da casa da Isilda, né?
1: É.
0: Vamos lá fazer uma visita para ela. E o Pablito tava lá todo feliz, né? Ele quase levantou e saiu correndo, né? Quando eu vi ele lá no sofá, ele ficou tão feliz que ele quase levantou sozinho e saiu correndo pela sala, né? Então, um abraço para você, Pablito. Um abraço do pastor. Que Deus te abençoe.
1: Amém.
0: Eu sei que a Isilda falou que tem um lugar aí, não sei se é Isilda ou a Izi, que tem uma família que todo sábado escuta a gente. Manda aí, Isilda. Manda pra gente aí qual é o nome da família pra gente estar mandando, né, o bom dia pra eles. E a nossa alegria está contagiando eles também ali. Tá bom?
1: Ótimo, a Magali aqui também na escuta. Chegou aqui, um abraço pra você, Magali, pro seu homem.
0: É isso aí.
1: Um bom dia aí pra vocês, pro senhor Admir.
0: Admir. É isso, né? Admir, a de 100 e a de 500, né? A Magali é mais chique, né? Ela tem o Admir.
1: O Elias Pimentel aqui também, ele e a sua esposa Isaíra também, né? Confirmando a audiência, onde tivemos visita ali na loja também. Marcelo conhece família Jota? Dona Júlia? Isso, Jamil, Júlia e Janice. A Dona Júlia e a Janice estiveram ali, pastor, deixaram um grande abraço para o senhor.
0: Amém, né? Muito obrigado, Dona Júlia.
1: São ouvintes.
0: Muito obrigado, família Jota.
2: Aquele abraço.
1: Um abração para vocês aí. São fã aqui da Rádio Nova Mensagem. Diz que liga o rádio de manhãzinha, vai desligar só à noite. Então, um abraço para vocês aí.
0: Glória a Deus. E dentro em breve estaremos em... Né, Letícia? Já profetizando, né? Nós somos o nosso profeta do amanhã. Se você quer viver, você já declara hoje, né? Então, já profetizando no nosso amanhã, futuramente teremos vários horários, né? De palavra, de mensagem.
1: Sim.
0: Né? Aquele momento com Deus, né? Vamos dizer assim, vamos já declarar que teremos, né? Em outros horários, em outros programas, o momento com Deus. Pega a dica aí, Marcelo. É de graça. Amém? Que Deus abençoe. Mas vamos de palavra, porque o nosso programa é para trazer a palavra de Deus, aquilo que transforma e faz a diferença em nossas vidas. Um abraço e um beijo a todos vocês de casa que estão nos acompanhando aí. Antes, eu queria mandar um abraço, um parabéns para a dona Leni, que essa semana fez aniversário, né? Na quinta-feira foi aniversário dela.
1: Isso.
0: Então, dona Leni, um abraço para a senhora, para a mãe da nossa amada Letícia, e um abraço para minha mãe, dona Sônia, que tá rodando hoje aí pela cidade, né? Eu trouxe ela, falou: "Não, vamos rodar". Tá minha mãe e minha sogra aí. Então, um abraço para vocês, que Deus esteja abençoando e protegendo vocês e grandes bênçãos acompanhando vocês. Mas a palavra do Senhor tá lá em Hebreus 12:1. Portanto, também nós, uma vez que estamos rodeados por tão grande nuvens de testemunhas, livremos-nos de tudo que nos atrapalha e do pecado que nos envolve, e corramos com perseverança a corrida proposta para nós, tendo olhos fitos em Jesus, autor e consumador da nossa fé. A nossa caminhada pode parecer difícil, mas precisamos continuar nela até o fim, porque Deus é bom em todo tempo. Senhor Deus e Pai, esteja nos abençoando, que esta palavra que vamos pregar, que esta palavra que anunciamos, que esta alegria que trazemos para o teu povo, ó Pai, venha encontrar todos os corações, aqueles que estão aflitos e desanimados, que essa palavra venha encontrar e trazer o bom ânimo para eles, em nome de Jesus.

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1: Que bênção, hein? E hoje estamos mais alegres do que nunca, porque como sempre falamos aqui, Deus tem algo novo todos os dias para nossas vidas. E o nosso programa também aqui, ele é utilidade pública, e nesse momento nós queremos deixar um recado aqui para vocês, um pedido de ajuda, né? Aqui da Hortência. A Hortência, ela diz assim, que ela está procurando o pai Afonso Bueno Ribas e a mãe Terezinha Bueno Ribas. Este é o nome dos pais. Ela procura, né, os tios, irmão, como que é? Procuro meus tios, irmão do meu pai, né? Então aí, ó, se você tem conhecimento aí do Afonso Bueno Ribas e da Terezinha Bueno Ribas, procura o pessoal aqui da Nova Mensagem, o Marcelo aqui, pra gente tá ajudando aí a Hortência, tá ajudando ela a encontrar aí os seus familiares. A nossa pergunta do dia aqui hoje está desafiadora, hein, gente? Então nós queremos que vocês participem.
2: Essa pergunta, né, é patrocínio do Alfredo, né? Então essa pergunta veio do Alfredo, né? Você aí que tem nos acompanhado, você depois pode nos encontrando, você fala, pastor, eu queria que você fizesse essa pergunta. Se eu achar que ela é top, nós vamos colocar ela aqui, né, Letícia? Nós temos que também trazer as perguntas dos nossos amigos, né, dos nossos irmãos, das nossas ovelhas, porque eles também têm perguntas inteligentes, desafiadoras, e tá na Bíblia. Qual é a pergunta, Letícia?
1: Vamos lá. Qual é o mandamento de Maria?
3: Responde ou passa?
1: Qual é o mandamento de Maria?
3: Responde ou passa?
2: Eu sei que quando eu fiz essa pergunta para Letícia, lá em Campina Grande, veio revelação para a vida dela. Né? Veio palavra de Deus com uma simples pergunta, mas houve um borbulho de

0: conhecimento, né? Uma cachoeira de entendimento, uma explosão de entendimento quando ela entendeu e falou: uau, meu Deus, como eu não tinha pensado nisso.
1: Forte.
0: Mas Letícia, eu fiquei esse tempo fora, né? Nós fomos em outro lugar que... É porque nós não colocamos nas nossas mídias, né? É. Mas nós também nos alimentamos muito bem lá fora.
1: Não podia
0: mas...
1: postar, né? Não podia postar nada.
0: É desse jeito.
1: Não podia se exibir.
0: É, não, tem que ficar quieto, né? Quietinho. Então, é... Eu tava com saudade, Letícia.
1: Tava
0: com saudade daquela... 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Daquela massa fininha, daquele atendimento top, daqueles produtos VIP, né? 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
0: 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Mas depois que você, né, lembrou de uma pizza, daí dá aquela vontade. Eu tô olhando aqui a Letícia, né? Eu fui lá, peguei também pra mim, porque o Marcelo passou e não ofereceu pra gente, né? Aquele cafezinho.
1: Ele achou que a gente não podia.
0: Ele achou que quem tá fazendo aqui o programa não pode tomar café, né? Mas tá bom, eu te perdoo, Marcelo. Declaro bênção na sua vida. Todo esse egoísmo não vai ficar com você. Vai sair e sair da sua vida, né? Mas você pensou naquele cafezinho, um cafezinho especial. 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
0: 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E aí, Letícia, tem tido as respostas aí? Qual é o mandamento de Maria?
1: Opa, peraí, Roseli.
2: Responde ou passa?
0: Essa é pra você, Alfredo. Vamos lá, hein?
1: Quase.
0: Só não fica mandando as respostas aí no oculto, não, né?
1: A Roseli quase acertou. Deixa eu ver aqui. O Jair participando aqui com a gente. Jair participando. A Edna Mendes aqui tem um áudio dela. É, o nosso querido José Benedito aqui. É, acertou, José. Ó, acertou. É, a Isilda respondeu aqui, pastor, o que o senhor tinha perguntado para ela? Família da professora Cleonice das Dores e sua família.
0: Então, Cleonice das Dores, um abraço para você, né? Que eu fiquei sabendo que dá no sábado.
2: Aquele abraço!
0: Eles ligam o rádio e ficam esperando o nosso programa, Letícia. Eles ficam ali naquela expectativa, né? De viver e desfrutar do melhor de Deus e se alegrar. Porque isso. A alegria do Senhor é nossa força. A alegria formoseia o rosto. A alegria vai te trazer benefícios. A alegria vai te derramar saúde. Porque quando você está se alegrando, você está falando: confio plenamente naquele que me prometeu todas as coisas, porque ele é fiel. para cumprir.
1: A Viviane Bueno aqui também, né, ouvindo a gente, ouvindo a programação, e a

0: Maria Francisca, lá do São Roque, mandando um abraço pra irmã Joanita. Receba esse abraço aí,
1: aquele
0: ó.
1: Aquele abraço!
0: Da dona Maria Francisca, especialmente pra senhora, dona Joanita, e um grande abraço aí, aqui, né, do pastor do Rá-Rá-Rá. Um abraço nosso aqui pra senhora também.
2: Aleluia, glória a Deus. 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Temos culto todas as quintas-feiras, às 19h30, e nos domingos, às 18h30. E uma vez por mês, temos encontro de casal. O último foi sobrenatural. Foi muito bom, muito divertido, muita alegria, muito conhecimento. Veio muita libertação, né, Letícia? De pensamentos errados, de atitudes erradas, né? Isso trazendo clareza para o relacionamento do casal, né? Isso tem sido muito bom, as bênçãos que o povo tem recebido ali na nossa igreja. Então, aguardamos vocês, esperamos vocês lá nos nossos cultos de quinta e nos cultos de domingo.
0: E já queremos, já fazendo propaganda da igreja, né, pastor? Queremos convidar você para seguir ali a nossa página, né, no Instagram, Igreja Verbo da Vida Telêmaco Borba. Ali você vai ter fotos dos nossos cultos, da nossa igreja, o nosso pastor do Rá-Rá-Rá, horário de cultos ali também, para você estar participando conosco. Os convites aí, estamos com grandes projetos aí para as próximas semanas,
2: grandes,
0: né, pastor?
2: Grandes coisas, né?
0: Muita novidade aí pela frente. Então, nos procure. Somos uma igreja ativa, uma igreja que capacita, uma igreja que quer ver você crescer, que quer ver você expandir, que quer ver você melhor do que nós ainda, né, pastor?
2: Amém. Amém. E eu gostaria, Letícia, que você mandasse um abraço para os seus alunos.
0: Sim, para todos, né, pastor?
2: Você teve uns alunos ali essa semana passada na cadeia municipal, então sim, os nossos ali...
0: Acredita que eles pediram para trocar uns louvores aqui a semana passada? Por isso que eu dei prioridade. Olha só, meninos.
2: Ah, meu Deus, tá derrubando o pastor.
0: Escutem essa, o pastor tinha mandado ali louvores pra gente colocar aqui. Aí eu não coloquei o louvor que o pastor mandou, coloquei o que vocês pediram e aí eles dormiram na hora. O que pediu o louvor tava dormindo.
2: Isso é honra pra... É igual o Jonas, né? É o profeta Jonas.
0: É.
2: Pede e vai dormir, né? Daí não tem jeito, né?
3: Jesus amado!
4: Essa é boa,
0: né? Agora, semana que vem, as músicas do Pastor Puca. Tá o pastor bom. Do Rá-Rá-Rá.
2: Eu quero ver, né? Quero ver como é que vai ser.
0: Mas um abraço pra vocês aí. E terça-feira nós vamos estar aí iniciando o nosso novo módulo com vocês, né? Junto com a nossa querida pastora Elisa aí.
2: Amém. Glória a Deus. Aleluia. Aleluia. E o nosso programa é um programa que traz a palavra do Senhor, aquela que vai nos trazer força, aquela que vai nos trazer entendimento, aquela que vai vir para trazer cura para as nossas vidas. Então, chame os seus familiares, chame todos que estão à sua volta, pare um momentinho, 5 minutos, 10 minutinhos, que eu creio que esta palavra vai fazer grande diferença na sua vida. E como a Letícia falou, né? O tema de hoje é: não pare no meio do caminho. Lá em Gálatas 6, verso 9, nos diz o seguinte: e não nos cansemos de fazer o bem, porque a seu tempo ceifaremos aquilo que o Senhor prometeu. Aleluia! Aleluia! A caminhada pode ser cansativa, sim! Essa semana, minha sogra está conosco aqui, né? E ela falou: meu Deus, vocês não param nunca. Eu não sei como que vocês conseguem fazer tantas coisas, tudo junto e misturado, né? Daí nós falamos com ela: é um som de aceleração. É um som de aceleração que vem nas nossas vidas. Quando, Letícia, eu não sei se você lembra, muitas vezes, né, nós já falamos ali na igreja que antes de virmos para esse lugar, antes de estarmos fazendo o que estamos fazendo hoje, uma profeta nos procurou lá de Três Lagoas, né? A profeta Neidinha, que é de Três Lagoas. Um abraço a todos os irmãos de Três Lagoas aí. E ela falou: Deus manda te dar uma palavra que chama alavanca cavanca. Nós ficamos assim sem entender muito como que é isso. Ela falou: é tudo junto e misturado de uma vez só. Não vai vir aos pouquinhos, vai vir tudo. de uma única vez.

de uma única vez. E assim é a nossa vida. Tudo junto e misturado, fazendo, crescendo, avançando, ajudando, progredindo, prosperando, orando, intercedendo, clamando, anunciando, pregando, tudo junto e misturado. E grandes coisas o Senhor tem feito no meio do seu povo. Porque quando você está fazendo a obra do Senhor, a recompensa vai valer a pena. A recompensa vai valer a pena. E nós temos entendido que essa recompensa nunca é para nós. A recompensa, você é a recompensa, você é a resposta, você é a ajuda de pessoas. Aquilo que Deus está fazendo na sua vida não é para a sua vida, é para que através daquilo que está sendo feito na sua vida, você esteja sendo a solução do problema de pessoas. Você esteja indo alcançando as pessoas, porque você é a solução do problema de alguém. Do mesmo jeito que Cristo veio e foi a solução para os problemas de toda a humanidade, ele falou: ide vocês e fazeis discípulos, tanto em Judeia, Samaria e até os confins da terra. Quando você está fazendo discípulo, você está fazendo a mesma coisa que Jesus fez: anunciar as boas novas, anunciar o reino de Deus, anunciar tudo aquilo que o Senhor tem preparado para fazer sobre a sua vida. Mas aquilo que está acontecendo, vindo sobre a sua vida, não é para te alcançar, meu amado. É para que essa experiência, para que esse crescimento, você esteja alcançando a vida de outras pessoas. Meu Deus, como é forte isso. Você saber que aquilo que você está vivendo não é para você. É para você ser solução no problema e na vida de outra pessoa. Pense nisso. Porque muitas pessoas ficam falando: ai, eu vou ficar dentro da minha casa, exclusa, guardada, quietinha, enquanto do lado de fora muitas pessoas estão ansiosas para que você compartilhe daquilo que você tem desfrutado, dos benefícios que você tem desfrutado, das bênçãos, dos milagres de quando você não tinha Deus trazendo. Elias não tinha o que comer e, pasmem, o corvo trouxe carne. Elias não tinha o que comer e, pasmem, a viúva fez um bolo. Elias não tinha o que comer e, fique de boca aberta, um anjo fez o pão e trouxe água. O Senhor tem cuidado da sua vida e você tem compartilhado estas bênçãos que você tem recebido, ou você tem se acolhido, se guardado, ficado recluso, sem anunciar as grandes coisas que o Senhor tem feito sobre a sua vida. Meu Deus, nós tivemos essa semana que passou, ali em Campina Grande, e vimos grandes coisas que pessoas humildes têm feito nessa terra. Grandes projetos que pequenas cidades têm feito nesse Brasil, e não ao ficado no Brasil. Uma cidade de 14 mil habitantes, muito menor do que a nossa, tem vários projetos sociais que estão saindo dali e alcançando as nações, alcançando outros estados, alcançando outros países, alcançando outros continentes. E nós muitas vezes recebemos as coisas e ficamos guardados, sem compartilhar tudo aquilo que o Senhor já fez, tudo aquilo que o Senhor já derramou, todas as coisas que o Senhor transbordou na sua vida. E eu sei plenamente que estamos nos finais dos dias e nós temos que ter passos acelerados. Lá em casa, o único dia, né, que nós temos para tirar um descanso é o domingo, que a gente já deixou definido que é o domingo da família. E mesmo no domingo da família, depois do almoço, eu me dou o direito de 30 minutos de cochilo. E uau, grandes coisas o Senhor fala naqueles 30 minutos. Enquanto eu estou ali descansando, o Senhor está ministrando no meu coração a respeito de situações, a respeito de pessoas, a respeito de oportunidades, de ideias. A Letícia sabe, né, que as ideias borbulham na nossa mente, só que alguém fala assim: ei, calma, desacelera, vamos com calma, não põe as coisas muito aceleradas, porque muitas vezes as pessoas não conseguem
acompanhar a nossa linha de raciocínio. E às vezes, né, como a gente sempre fala na igreja, fala fé, irmão. Fala fé porque vai dar certo. Fala fé porque Deus já fez. Basta você dar o seu passo de fé. Porque você não pode ficar parado no meio do caminho. Você tem que continuar avançando. Porque aquele Deus que te chamou é o mesmo que vai te capacitar para seguir. Ele não vai te abandonar no meio do caminho. Ai, pastor, mas como você prova isso na Bíblia? Diz as Escrituras que o barco dos discípulos estava numa grande tempestade. E o Senhor estava ali andando, veio andando sobre as águas, e eles falaram: o que é aquilo? É um fantasma. E Pedrão, como sempre, falou: se é o Senhor, me chama que eu vou até a ti. E ele foi até o Senhor. Só que no caminho coisas aconteceram e ele começou a afundar. Só que o Senhor não abandonou ele. Ele esticou a mão e trouxe ele de volta e falou: homem de pouca fé, porque deixou com que as situações abalassem a sua fé. Você tem que entender, não é o que você está vendo, mas você tem que andar pelo que você tem crido, pela palavra que você tem confessada, pela palavra que você tem acreditado. É assim que você vai viver, é assim que você tem que se tornar uma pessoa que anda pela fé. Andar pela fé é fácil? Não é fácil, mas a resposta, mas a conquista é grandiosa, porque você tem plena convicção que tudo aquilo que aconteceu não foi por você, foi tudo por ele. Não pare no caminho, o cansaço não pode te parar. Fique atento, porque a colheita está logo ali na frente. Tenha pés acelerados de levar as boas novas, de fazer as coisas que o Senhor preparou para você, que grandes coisas você vai colher em nome de Jesus.

Quando Jesus Cristo foi crucificado na cruz do Calvário, ele achou que tinha ganho. 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Mas só que ele não sabia que ao terceiro dia ele ressuscitaria. Já está feito. 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
1: Tá com medo de falar muito?
2: Pastor,
1: a Letícia tá cheia de timidez aqui, né? Então, Letícia, aproveitando, né, que o pessoal tem perguntado, eu sei que, mesmo que não tá aí, eles ficam perguntando, de quando falar, você falou poucas vezes. Vamos falar de novo. Vamos. Qual é o mandamento de Maria? Qual é o mandamento? Ai, pastor. Qual é o mandamento de Maria? Maria teve um mandamento. Ela falou o mandamento, sim. E se você não está cumprido, ai de você que não está cumprindo esse mandamento. Ai, você vai ver.
3: Entendeu?
1: Você
3: entendeu?
1: Leia as escrituras que você vai entender. Uhum. Qual é o mandamento de Maria?
2: Pastor, quem tá na escuta aqui, olha só que honra. Nosso querido pastor Adir tá leve.
1: Uau!
2: Tá na escuta aqui, ó. Bom dia, na paz do Senhor. Estamos sintonizados.
1: Ô, Taleve, hoje não é você que vai estar aqui, não, Taleve? É o outro Taleve?
2: Acho que ele corre, né? Tá acelerado, daqui a pouco tá. Ou tá mandando mensagem daqui.
1: Tá mandando mensagem da recepção. Tá escutando ao vivo, né?
2: É, sim. A Edenilza também aqui respondendo. O pessoal tá indo bem aqui, pastor.
1: Tá acertando?
2: Não, então sim.
1: Mas o povo tá lendo, tá vendo? Quando você pega o que a Bíblia fala, você não tem como errar, filha. Vai acontecer.
2: Aqui o nosso querido aqui também ouvinte, o José Benedito, querendo o endereço da igreja, pastor.
1: Rua Alecrim, número 53, na área 1. Você, quando chega ali na nova trincheira, você vai pegar primeira direita, descendo você vai ver a igreja com as paredes de vidro. É ali a igreja Verbo da Vida. Amém?
2: Isso aí, tô passando aqui pra ele também o endereço. Vai lá fazer uma visita pra gente. Será muito, muito, muito bem-vindo. E tem brinde pra quem visita a Igreja Verbo da Vida, né?
1: É, mas pra poder ganhar o brinde tem que chegar lá na recepção com o nosso diaconato e falar ha, ha, ha. Ó, o Marcelo até hoje não foi porque ele é tímido. Ele falou, se eu for lá, não vou fazer ha, ha, ha. Só que é o seguinte, né? Cuidado, que quando a pessoa começa a fazer o ha-ha-ha, o ha-ha-ha pega, né? O ouvinte nosso, a última vez que vai fazer ha-ha-ha, não conseguiu ficar só no ha-ha-ha. A Letícia tava comigo no voo pra Campina Grande. Dentro
4: Jesus amado.
1: Imagine essa risada toda dentro do avião.
2: A pastora
5: me escondeu, cara. Essa é boa,
1: né? Ela entrou numa burca assim, ó. Imagine uma mulher de burca.
2: Ela colocou a enxada na cabeça assim, falou, não tô com esses dois, não.
1: Eu tô sozinha, não tô com eles.
2: Não estão comigo, e ela no nosso meio, no banco.
1: Foi muito divertido o avião começando a entrar no ha-ha. Ela falou, para com isso, não me vergonha. Ela fez igual o netinho da Magali. Falou, para isso.
2: Rapaz! Oh, jeito do céu, foi só festa. Aí depois de Curitiba, Telêmaco... A gente chegou aqui, de verdade, né, pastor? A previsão de chegada nossa era 30:00. A gente deu tanta risada dentro do carro que a gente chegou 9:30. Marcelo, não sei o que aconteceu. A gente viaja com esse casal, daqui em Curitiba são 5 paradas. A gente veio dessa vez de lá aqui sem parar. Rindo dentro do carro.
1: E com as pérolas da minha sogra.

0: sogra, a sogra do pastor entregando ele. E a gente ria. E só sei que de verdade, era pra gente chegar meia-noite, a gente chegou 9:30 em casa. Eu falei, o que aconteceu?
1: Muito bom. Um som de aceleração, com alegria, glória a Deus.
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0: 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Sabe quem mandou mensagem aqui?
1: Quem?
0: A Bombom.
1: A Bombonzinho?
0: Ah, mandando um abraço aí pra todos da nossa igreja. Um abraço aí, Bombom, pra você. Pastor travou, que acho que tá pensando, quem que é a Bombom? Não,
1: a gente tava rindo no carro, porque a Eli que apelidou ela de Bombom, né? E ela falou, amor, até hoje eu não sei o nome da Bombom, só sei que ela é Bombom. Ela chega na igreja e fala, vem, Bombom.
0: Ela deve ter uns 3, 4 anos, né? Mas é linda, gente, parece um bombonzinho mesmo.
1: Agora vocês entendem, né? Porque chamamos de Bombom. E é muito divertido.
0: Sim.
1: Ela chega, ela corre ali na frente, né? E ela chega e, se você não segurar, ela cai, porque ela vem e pula. Ela pula em cima da gente, você tem que segurar, porque ela tem a convicção. E você que está de casa, você que está nos escutando, você que está na internet, quando você tem a convicção, você vai dar passo de fé, crendo que aquele que prometeu é fiel para cumprir todas as coisas na sua vida. Vai te segurar, vai te suprir, porque ele é bom em todo o tempo. Então, haja como as crianças. Por isso que o Senhor fala assim, sede como as crianças. Uhum. Sede como as crianças. E a Bombom vem e pula no nosso colo. Se a gente não segurar, ela cai. Só que ela tem a convicção que nós vamos segurar e suportar tudo o que ela precisa.
0: O nome dela é Maia.
1: Como?
0: Maia.
1: Maia? Uhum. Nossa, é o nome da minha sobrinha, Maia, que mora no Canadá.
0: Lindo nome, né? Marcelo, nós temos um áudio da irmã Joanita, só que ela tá respondendo agora, não tem problema, né? Ó, 95% dos ouvintes acertaram.
1: E olha, a pergunta não foi fácil?
0: Não.
1: É porque o pessoal tá se esmeirando. Aleluia.
3: Pai, Senhor, pastor, irmã Letícia.
1: Senhor.
3: Mandamento é Maria, fazer tudo quanto ele vos mandar. Tá bom, pastor?
1: Isso mesmo, tá lá em João 2,5. João 2,5 vai contar a história do casamento de Canaã, né? Lá em Canaã. E E eu gosto de celebrar essa palavra nos casamentos, porque é uma palavra muito, muito importante, muito profética. Só que no casamento começou a faltar vinho. E pronto, faltou vinho. E lá em João 2:5, Maria falou, sua mãe disse aos serviçais, faça tudo que ele mandar. E assim tem que ser na nossa vida. Façam tudo que o Senhor Jesus mandar você fazer. Ande nessa direção, ande nesse caminho, ande nessa instrução. Faça tudo quanto o Mestre te mandar. Forte isso, né, Letícia?
0: Forte. Precisa nos ensinar algo, né?
1: Ah, é porque só tem os 10 mandamentos. Não, tem um que está aí muito bacana, o mandamento de Maria. Faça tudo quanto ele mandar. Viu que ela deixou bem claro, não faça tudo quanto eu mandar. Faça tudo quanto ele. Ele quem? O Senhor Jesus. Faça tudo o que o Mestre mandar. Faça tudo o que o meu filho mandar. Faça tudo o que Jesus mandar. Sede direcionado e abençoado por obedecer. O simples ato de obedecer, você será extremamente abençoado.
0: Amém. Temos vivido isso, né, pastor? Acho que desde quando o senhor se converteu, o senhor tem feito tudo que ele manda, não tem?
1: Amém, amém.
0: Tem tido vida bem-sucedida, não tem?
1: Tenho,
0: tem
1: amém,
0: tido
1: amém.
0: Sucesso em todas as áreas da sua vida, não
1: amém.
0: Tem?
1: Amém.
0: E muito mais.
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1: Marcelo, vamos fazer o nosso sorteio semanal? 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Grazi Monteiro, parabéns! 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E nós estamos chegando ao final do Verbo no Rádio, o melhor e mais divertido programa aqui da sua cidade, da sua região. Mas lembre-se, se tem algo te impedindo de avançar e fazer os propósitos de Deus, persevere, pois o diabo fugirá de vós. Deus abençoe vocês e até sábado que vem.
0: Aleluia, glória a Deus. Senhor Deus e Pai, muito obrigado por todos os ouvintes, ó Pai. Obrigado, Senhor Deus, por todas as casas, ó Pai, a qual essa palavra entrou, a qual essa palavra ainda vai entrar via internet. Ó Deus, muito obrigado, porque eu sei que grandes coisas o Senhor tem feito. Papai, eu declaro cura, restauração, família restaurada, casamento restaurado, vida transformada, em o nome de Jesus. Porque hoje foi muito bom, mas amanhã será infinitamente melhor. Fiquem todos com Deus, eu aguardo vocês amanhã na Igreja Verbo da Vida, às 18h30. Um abraço do pastor!

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1: Olá, meus amigos e meus irmãos em Cristo Jesus. É com muita alegria que nós estamos aqui para apresentar mais uma audição do programa A Voz do Brasil para Cristo. Brasil! Esse programa que tem uma mensagem de amor, de esperança, de muita alegria e que tem um sorriso no rosto. Olha aí o sorriso do presbítero Silvio. E hoje nós estamos aqui também com o irmão Silvio, que está aqui na técnica de som, fazendo o melhor para que chegue até você também o melhor. Olha aí, temos também o sorriso da irmã Ruth, né, irmão Silvio? Olha aí, olha aí. Se você tem um sorrisão desse assim, manda pra nós, tá bom? Manda aí, ó. Eu tenho um sorrisão aqui, pastor. Quero mostrar meu sorriso. Você vai ficar famoso, vai ficar famosa com o teu sorriso. Mande pra nós. Um abraço a todos vocês que estão sintonizados nesta programação.

0: Olha aí, eu quero mandar um abração também, né? 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Aquele abraço aos irmãos, né, daqui da cidade de Telêmaco Borba, aqueles irmãos das cidades circunvizinhas que sempre estão dizendo, pastor, tamo junto, tamo ligado. Você que me encontra, às vezes fala, pastor, sou ouvindo o teu rádio. Manda uma mensaginha para nós, fica mais fácil, porque às vezes acaba esquecendo.
1: Mande áudio.
0: É verdade. Eu já passei dos 60, então a gente acaba esquecendo de alguma coisa. Mas se você mandar uma mensaginha, o irmão Silva vai estar ali lendo, né? E nós vamos estar mandando aquele abraço para você e toda a sua família, tá bom? Olha aí, você que está em outra cidade, em outro estado, né? Nós sempre temos lá no Amazonas, estado do Amazonas, Pastor Nelson Cascais, o nosso abraço, não é? Lá em Juazeiro do Norte, do Ceará, pastor, temos o pastor também que está sempre nos ouvindo lá, o pastor Siloé. Lá no Pernambuco, temos o irmão José Tereno, sempre está ligadinho conosco. E lá nos Estados Unidos, na Flórida, a irmã Castorina, bem, que agora está aqui em Telêmaco, né? Mas sempre está ouvindo a nossa programação, tá bom? Então, a todos vocês, o nosso abraço, o nosso carinho, e que você possa desfrutar dessa programação de um tempo de vitória para a tua vida. Eu quero aproveitar, já passar os nossos avisos, porque hoje às 14 horas tem ali, né, um trabalho, uma reunião com as nossas irmãs, né? As irmãs da UFEBRAC estarão ali para um momento muito especial. Vai começar às 14 horas, vai até às 17, depois tem um lanche e daí continua, né, às 19 horas. É muito bom, tá certo? Então você é a nossa convidada, o nosso convidado para estar ali nessa reunião maravilhosa e creio que vai ser uma bênção. A irmã Miriam Cortez vai estar ministrando a palavra do Senhor ali, também a irmã Janaína à noite, não é? Então vai ser dois tempos muito bom, muito especial para a sua vida, tá bom? Amanhã nós temos culto pela manhã e culto à noite. Amanhã o culto da noite é culto das missões. E você não pode faltar nesse culto, tá bom? Então tá aí os avisos, né? Semana que vem nós temos segunda-feira às 19h30, um encerramento de uma campanha de oração de 14 dias, né? Até tocar ao céu. Então tá aí. Segunda-feira você é o nosso convidado para estar ali nesse momento de encerramento, tá bom? Aí na quarta-feira pela manhã às 8h30 temos momento de oração, à noite temos o nosso seminário, né? Prosperando em tempo de crise, não estamos falando só

da parte financeira. Estamos falando da crise espiritual, da crise emocional, tantas crises que nós vivemos, né? Ah, pastor, é tantas crises hoje. Não, a crise ela é desde o início, né? Desde o Éden já tem crise. Mas a crise nos dá uma oportunidade de crescer, né? A crise ela vem e nós temos que encarar com

Jesus Cristo também, tá bom? Então, tá aí os nossos avisos. Quinta-feira, 14h, tem Posso Orar por Você, 14h30, tarde da bênção, não é? Daí, temos os trabalhos que nós vamos avisando durante a semana.

Eu sei que durante a semana muitas pessoas passaram momentos difíceis de perda, né? De tristeza, acidentes, né? Algumas por morte natural, mas uma das mais tristes eu penso que é o acidente. Nosso trânsito hoje é muito pesado na cidade e a gente tem que ter muito cuidado, né? Eu dirijo na cidade tanto veículo, né, como a moto, veículo moto, e a gente percebe assim, né? Hoje nós vivemos em um tempo em que as pessoas, elas têm pressa, né? E eu me lembro de uma frase há muitos anos de uma pessoa muito querida, trabalhei na empresa dela, que é o seu Benedito Aleixo de Queiroz, né? Até antes um pouco, né, uns anos antes dele partir para a eternidade, eu conversava com ele. Mas eu trabalhei lá e um dia eu vi ele falar, fez uma reunião conosco, conversando, era muito simples, né? Ele disse que o acidente, ele não é um acaso, ele é um descuido. Alguém se descuidou e o acidente aconteceu. Então, com muito carinho, muito respeito aos motoristas e os motoqueiros, nossos irmãos motoqueiros, né? Os nossos irmãos motoristas, para ter cuidado, né? Porque às vezes, por causa de 5 minutos, nós acabamos perdendo a vida, né? E eu vejo algumas, assim, infrações, eu posso dizer, cometidas por alguns amigos, que isso pode causar um acidente. E eu preciso pensar em mim e pensar no outro, né? Isso é muito importante. Eu confesso para vocês que eu era um pouco violento há anos atrás. Eu queria andar rápido e eu tive vários acidentes. E eu percebi que, gente, tempos atrás eu falei isso, que a pressa, ela é inimiga da perfeição. Então, você precisa entender que, às vezes, por causa de 5 minutos, tanto a gente pode perder a vida como colocar a vida do outro em risco. E é tão difícil. Não estou aqui para julgar o certo ou o errado, mas estou aqui falando para vocês que a gente tem que ter maturidade, a gente tem que dirigir com responsabilidade. Eu entendo que, por vezes, eu chegava no laranja do sinaleiro e eu acelerava, eu queria passar. Hoje é diferente. Hoje eu penso que o laranja está dizendo: atenção, vai fechar, pare, é melhor parar. Quantos acidentes não acontecem no semáforo por causa disso, né? Então, queridos, a nossa cidade é uma cidade abençoada e nós temos que desfrutar da bênção, né? Podemos evitar muitas tragédias, né? E viver muito mais. Então, vamos pensar nisso, né? Com responsabilidade, com carinho e pensar no outro. Antigamente, qualquer coisa, irmão Silvio, eu já xingava, né? Qualquer coisa. Hoje eu abençoo. Se alguém entra na minha frente, eu deixo que passe. Eu entendo que eu não sou dono da razão. As maiores dificuldades e transtornos que acontecem em todas as partes, e no trânsito também, é eu pensar que tenho razão. Quando eu abro a mão da razão, eu paro e dou a preferência. Por mais que a preferência seja minha, mas eu digo, eu vou parar, né? Porque às vezes eu não sei como é que a pessoa está, de repente não está bem, de repente teve um problema na família, está com um problema financeiro, e essa pessoa precisa de alguém que o ampare, essa pessoa precisa de alguém que tenha uma palavra de esperança e que não provoque, né? Não provoque aquela pessoa, não provoque, mas que seja, tenha sensibilidade de entender que o outro pode não estar bem e eu posso colaborar para que ele possa vencer esse momento de crise e de dificuldade. Eu penso que isso é o verdadeiro amor. Quando eu amo alguém mesmo,

sem conhecer, é colaborando para que ele fique bem. Queridos, com muito respeito, meu abraço a todos os nossos irmãos motoqueiros, aquela família que ontem perdeu aquele ente querido e tantas outras pessoas que estão partindo de uma forma tão difícil, né, para a família que fica e que sente a falta do seu ente querido. Vamos viver melhor, cuidando uns dos outros, né, e abrindo a mão da razão, entendendo que assim seremos todos vencedores, em nome de Jesus. Quero deixar uma palavra ao teu coração nesta tarde, e esta palavra é: permaneça na videira, o segredo de uma vida que frutifica. Nessa mensagem de João, do texto de João 15:1, não é? Com o tema: permaneça na videira, o segredo de uma vida que frutifica. O Senhor disse: eu sou a videira e meu Pai é o lavrador. No verso 1, qual é o propósito dessa fala? Levar os ouvintes a compreenderem que a vida cristã frutífera depende de permanecer continuamente em Cristo. Na introdução dessa fala, eu quero dizer a você que aqui em João 15 temos uma imagem mais profunda ensinada por Jesus. A videira, os ramos, ele usa algo simples do cotidiano para revelar uma verdade essencial. Como ramos, temos o privilégio de participar da vida de Cristo, recebendo dele a seiva espiritual que nos sustenta. Contudo, também temos a responsabilidade de permanecer nele, mantendo uma ligação constante e viva. Jesus não fala apenas sobre começar bem a vida cristã, mas sobre continuar bem. Tem gente que começa bem, mas não continua bem. Porque não basta ter um começo com Deus, é necessário permanecer nele. Vivemos em um tempo de muitas atividades, mas poucas permanências. Muitos fazem coisas para Deus, mas poucos permanecem em Deus. Olha só que profundo, não é? Você vê muitas pessoas correndo para lá e para cá, fazendo as coisas para Deus, mas não permanecem em Deus, não permanecem nele, né? Jesus não fala apenas sobre bem a vida cristã, mas sobre continuar bem. Vivemos em um tempo de muitas atividades, e é verdade, quantas atividades, uma aqui, outra lá, corre aqui, para cá, para lá, e às vezes esquecemos de coisas mais importantes. Exatamente que isso Jesus ensina. Qual é a fala central? Uma vida espiritual frutífera não depende do esforço humano, mas de uma conexão constante com Cristo. Na mensagem de hoje, quero compartilhar uma verdade essencial. Teremos três princípios espirituais que revelam o segredo de permanecer em Cristo e frutificar. Primeiro, sem conexão com Cristo, não há vida espiritual. João 15:4, estai em mim e eu em vós. E eu em vós. Como a vara de si mesma não pode dar fruto se não estiver na videira, assim também vós, se não estiverdes em mim. Olha só que coisa maravilhosa. Jesus deixa claro que a vida
sem conexão.

Não, o ramo não tem vida própria. Ele depende da videira. É por isso que você encontra tantas pessoas sem vida. Né? E ela acha que está tudo bem. Não está. Precisa estar conectado em Cristo. Se não estiver, a gente não tem vida. A desconexão produz esterilidade. Pode até haver aparência, mas não há fruto verdadeiro. Olha só, não tem como ter fruto se estiver desligado, desconectado de Cristo. Aí então a gente pode fazer uma reflexão. Será que temos frutificado? Ou não? Isso responde se nós estamos conectados, ligados em Cristo ou não. E isso é uma coisa que só eu posso responder por mim. Isso é uma das coisas que só você pode responder. Poderia fazer uma pergunta muito simples. Há quantos anos você serve a Deus? Quantas pessoas, através dos frutos, você já levou a servir a Jesus junto com você? Quantas pessoas que você se deparou com ela doentes e você teve a oportunidade de orar por elas? Quantas pessoas escravizadas que você andou o tempo com ela, mas nunca você falou de Jesus? Já parou para pensar nisso? Quantas pessoas eu convivi com elas? Tive a oportunidade de falar, olha, Jesus te dá vitória. Jesus faz. Tive a oportunidade de trazer para Jesus, mas não trouxe. Sabe por quê? Porque estou desconectado, desligado. Só pode fazer isso quem realmente está ligado em Cristo. Então perceba que você pode estar desligado. E nós temos que refletir, fazer uma autorreflexão. Eu não estou refletindo agora sobre você. Eu estou passando uma mensagem para você, mas eu estou refletindo na minha vida. Para ver se eu estou ou não. Ah, mas o senhor é pastor. Tem muita gente que é pastor e está desconectado. E eu não quero ser essa pessoa. Então eu preciso, quantos obreiros que desconectaram da videira? E você vai encontrar por aí, desligado. É preciso tornar a Cristo, se religar à videira, se conectar à videira. Talvez você esteja parado, decepcionado com alguma coisa que aconteceu. Mas eu quero dizer a você que Deus não decepciona ninguém. Deus não deixa ninguém, Deus não abandona ninguém. O amigo abandona. O amigo diz que te ama, manda aquele coraçãozinho, sabe? Lá na tua, uma mensaginha, aquele coraçãozinho, símbolo de amor. Nem sempre é verdade. Por qualquer coisa ele te abandona, ele te deixa. Né? Ah, mas eu amo. Mas não quero conviver com você. E eu pergunto a você, você acha que isso é verdade? Você tem convicção de que isso é verdade? Quando alguém diz, eu te amo, tudo bem. A prova do amor é o tempo que vai dizer. É o tempo. Mas o tempo passa e as pessoas percebem que não é verdade. Por quê? Porque elas foram embora. Te deixaram. Mas deixa eu falar uma coisa para você. Jesus não te deixa. Jesus não te abandona. Então não deixe de estar conectado nele. Você precisa entender que ele pode estar em você, mas você tem que estar nele. E enquanto mais você se entregar para ele, mais ele também estará em você. E isso é maravilhoso quando nós temos esta convicção de que nós estamos nele. Permanecer não é visitar, é habitar, é viver em comunhão constante com Cristo.
Sabe aquela visita que você recebe na sua casa, mas de repente ela vai embora. Ela deixa você. Ela precisa ir. Tem seus compromissos. Mas Jesus, não. Com Jesus é diferente. Você está bem, Ele está ali. Você está mal, Ele está ali. Você está triste, Ele está ali. Você está alegre, Ele está ali. Em todos os momentos, Jesus se faz presente na sua vida. Talvez alguns podem dizer, ah, Jesus me deixou, não me abandonou, me abandonou. Não. Jesus não abandona ninguém. Então, permanecer não é apenas visitar, é habitar, é viver em comunhão constante com Cristo. Muitos querem frutos sem permanência, querem resultados sem relacionamento, mas sem Cristo não há vida espiritual verdadeira. Não há. Sem Cristo não há vida espiritual verdadeira. Uma vida desconectada até pode parecer ativa, mas está vazia por dentro. E é isso que está acontecendo. A maioria das vezes a igreja está cheia, né? E nós ficamos até de certa forma empolgados. E qual o pastor que não gosta de uma igreja cheia? Será que essas pessoas estão cheias de Deus? Ou a igreja está cheia com pessoas vazias de Deus? Por mais que o pastor pregue, ensine, né? O pastor leve para o caminho do avivamento, muitas pessoas estão desconectadas de Cristo e não podem sentir o mesmo que o outro sente. Estão desligadas de Cristo e por isso não sentem ou não percebem a mesma coisa que os outros percebem. Enquanto os outros falam línguas, não é? Enquanto os outros falam em línguas dos anjos, enquanto os outros profetizam, o outro que está desconectado, ele simplesmente está vazio da presença do Senhor. Vazio. Sem nada. Então nós precisamos pensar e se reconectar em Cristo, nos ligarmos em Cristo, para podermos desfrutar da sua presença. Sua presença viva, poderosa. Não perda esta oportunidade, meu querido, minha querida, de se reconectar, de voltar. Você que está distanciado, desligado. Ah, pastor, mas eu estou dentro da igreja. Isso não quer dizer que você esteja conectado. Ah, pastor, mas eu estou lá fazendo parte do departamento. Isso não quer dizer. Precisamos estar conectados em Cristo. A permanência envolve processo, limpeza e disciplina, João 15, 2. Toda vara que em mim não dá fruto, atira e limpa toda aquela que dá fruto, para que dê mais fruto. Olha só, que lindo, que maravilhoso. Deus trabalha aqueles que permanecem, Ele não apenas observa, Ele intervém. A limpeza faz parte do crescimento. Deus remove aquilo que impede o desenvolvimento. O objetivo é produzir fruto. O processo pode ser desconfortável, mas é necessário. Nem tudo que Deus tira é perda. Às vezes é preparação, às vezes é cuidado, e às vezes
é crescimento. Quem permanece

0: se precisa entender que Deus trabalha em nós antes de trabalhar através de nós. Então nós precisamos entender. Precisamos compreender que antes de Deus trabalhar através de nós, Ele precisa trabalhar em nós. E às vezes é dolorido. Eu falo com experiência. Às vezes custa um preço alto. E nós temos pressa, não sabemos às vezes esperar. Mas Deus, Ele pode fazer coisas grandes em nossa vida quando nós temos esta convicção de que Ele só precisa que a gente deixe Ele trabalhar em nós para trabalhar através de nós. Precisamos entender isso. Já para o fim, quem permanece em Cristo produz fruto e glorifica a Deus. Não é para glorificar você, né? Tem gente que põe a mão na pessoa é curada, já sai. Ah, eu coloquei a mão ali. Ah, você não faz nada. Tire Jesus da vida para ver o que acontece. Só curou por quê? Ah, fui lá em tal lugar, preguei, arrebentei. Ah, para com isso. Para com isso. Arrebentou o quê? Deixa ele tirar a palavra da tua boca para ver. O que você vai fazer? Nada. Nada. Então tem gente que tenta puxar glória para ele. A glória não é tua, não é minha. A glória é dele. Às vezes eu faço a leitura do Salmo 136, né? Alguns salmos. Porque de exaltação, né? De adoração, de louvor a Deus. Hoje a maioria das canções, elas não glorificam a Deus. Às vezes tem alguns que falam do próprio homem, puxando a glória para ele. E aí quando eu olho para a Bíblia, eu vejo assim, né, Davi, que a maioria das canções é glorificando a Deus, é exaltando, reconhecendo o favor de Deus, bendizendo ao Senhor por aquilo que Ele fez, por aquilo que Ele fará, né? E às vezes nós não ouvimos quase isso. E nós temos que ter esse cuidado para deixar Deus ser glorificado. Então, quem permanece em Deus, glorifica a Deus. Eu sou a videira. Ele está falando, eu sou. É Ele. Eu sou. Lembra quando falou com Moisés? E se perguntarem, Senhor, né? Quem mandou eu aqui? Diga, foi o grande, eu sou. Então, Ele é o grande, eu sou. Só porque Deus te dá um dom, você consegue ter uma palavra de conhecimento, né? Você já se acha. Ah, irmão, pare com isso. Pare com isso, glorifique a Deus. O dom Ele dá, mas a hora que Ele quer, Ele tira também. Tá? Sabe o que Deus está mais preocupado? E o que eu e você devemos nos preocupar é com o fruto do Espírito. Tá amando o próximo, né? Ou qualquer coisinha já fica nervosinho, nervosinha, já quer acertar meio no braço. Adianta nada, né? Não tem domínio próprio, né? Essas coisas a gente precisa ter, mansidão, né? O amor pelo próximo, essas coisas. Aí se procura ter um dom, mas está vazio dos frutos do Espírito. Sabe o que é isso? Está desligado de Jesus. Está desligado, não tem fruto. Fruto não permanece. Eu sou a videira, vós as varas. Quem está em mim e eu nele, esse dá muito fruto, porque sem mim nada podeis fazer. O fruto é resultado da permanência, não é esforço, é consequência. O fruto glorifica a Deus. Uma vida frutífera revela quem Deus é. A dependência é contínua. Sem mim, nada podeis fazer. Mostra que nunca deixamos de depender. Ah, eu não dependo. Não está ligado à videira. Quem é dependente está ligado. O independente não faz a leitura da Bíblia, não medita, não ora, não se prepara. E daí, na hora de fazer, dá aqueles gritos. Ah, meu Deus! Dá vontade de ir lá e tomar o microfone. É uma gritaria, é um negócio terrível, forçando, porque entendo que ele tá cheio, mas está desligado. Não adianta nada. E tem gente que se empolga muito fácil. Grita, opa, está avivado, está cheio. Cheio do quê? A lata vazia. Claro que tem pessoas que são eloquentes, que têm esse hábito e são cheias de Deus. Tem gente que não, irmãos. Não tem uma vida no secreto, não tem uma vida de oração. Não perde um dia no ano para levantar de madrugada, porque é vencido pelo sono. E essa é a verdade. Mas daí quando vai para o púlpito, quando vai para... Sabe daí? Não, eu tenho domínio. Eu tem nada. Deus está honrando só a palavra dele. Se fosse depender de honrar às vezes a mim e a você, nós estava com problema. Quem permaneceu em Deus? José frutificou mesmo na adversidade e glorificou o Senhor. Quem permaneceu em Deus? Josué prosperou e conduziu o povo em fidelidade à palavra do Senhor. Quem permaneceu em Deus? O justo é comparado a uma árvore que dá fruto no tempo certo. Salmo 1, verso 3. Quem permanece em Cristo manifesta o fruto do Espírito em sua caminhada diária. Gálatas 5, 22. Quem permanece em Cristo persevera até o fim e glorifica a Deus com sua vida. Apocalipse 2, 10. E eu vou parar aqui, irmãos, porque não dá tempo, tem que atender os ouvintes. Mas dá para entender quem está frutificando? Quem está fazendo a diferença? Quem está glorificando a Deus? São essas pessoas que estão ligados no tronco. São ramos frutíferos. Até uma canção, ramos frutíferos, né? Mas eu paro para pensar junto com você. Será que estamos sendo ramos frutíferos? Ou aqueles ramos secos, que não tem vida, que está desligado? E aí, quando tem oportunidade, meu Deus, a impressão é que está... Você sabe por que o ramo seco, ele colabora? Por fogo. Então nós temos que ter esse cuidado. Não é pensar ou achar que estamos ligados em Cristo. É ter a convicção. E a convicção é mostrada pelos frutos. Vou orar com você. Pai querido e maravilhoso. O Senhor é bom. E a tua bondade se estende de geração a geração. E eu quero pedir em nome de Jesus, para a minha vida e para a vida dos meus irmãos, que a gente possa permanecer ligada em Cristo, para que a gente possa frutificar, fazer a diferença em um mundo tão terrível, que a tua palavra nos ensina que jaz no maligno, mas também a tua palavra diz que nós somos a luz do mundo, nós somos o sal da terra, nós somos, ó Pai, e nós queremos declarar e testificar que por Jesus nós somos. Nos ajuda a permanecer ligado a Cristo, que é a videira verdadeira, para a gente fazer a diferença. E oro por amigos, irmãos, que quem sabe estejam doentes, desanimados, decepcionados, fracos, e outros até mesmo desviados completamente, voltaram a fazer as mesmas coisas que faziam antes. Mas que o Senhor use de misericórdia e os cure completamente. E guarde as nossas vidas para não vivermos a mesma situação de muitos. Eu sei que o Senhor ama o caído, prostrado, aquele que cometeu um pecado, grande ou pequeno, o Senhor o ama. E tem o poder para perdoar, restaurar e curar. Porque a tua palavra diz no Salmo 102, que o Senhor é que perdoa as nossas iniquidades e que sara de todas as enfermidades. Se tem alguém enfermo que crê, e o Senhor pode visitar, curar aquele que está na casa, em uma UTI, em uma enfermaria, em uma casa de recuperação, o Senhor pode bradar em favor da vida dele ou da vida dela. Nós cremos, Senhor, por isso nós oramos, pelo prisioneiro, escravizado, em nome de Jesus, que todos possam viver uma vida vitoriosa por Cristo Jesus, o nosso Senhor. Amém. Amém. Brasil. E amém, Jesus. Meus irmãos, nós vamos atender os nossos ouvintes agora, né? É, irmão Silvio, temos pessoas que estão aí ligadinho?
1: A paz do Senhor Jesus, pastor Carlos Taleb.
0: Paz do Senhor.
1: Do Senhor Jesus, nossos amados ouvintes, vamos dar uma olhadinha aqui. Nós temos aqui a nossa irmã Terezinha, que está mandando aqui uma mensagem. A paz do Senhor,
0: paz,
1: irmãos.
0: Do Senhor.
1: Deus abençoe nosso final de semana, Terezinha do Bela Vista.
0: Um abraço, irmã Terezinha, todos os irmãos do Bela Vista.
1: Também temos aqui a pastora Cida. Paz do Senhor Jesus Cristo. Tudo bem, pastor Carlinhos?
0: Paz do Senhor, pastora Cida.
1: Aqui estamos ouvindo o programa. Ouvindo o programa, acho que deve ser para mandar o programa, né? Para Manuel,
0: pastor Marcos. Olha aí, Manuel, receba.
1: Andressa, Mical, eu um tanto do povo OBPC São Luís.
0: Um abraço, queridos. Deus abençoe, né? Pastor Ciro, pastor Manuel, a família e todos os demais irmãos e amigos do São Luís.
1: É a Vivi Bueno mandando aqui, ó. Bom dia, perfeita a pregação. Olha que
0: maravilha. Bom dia, Deus abençoe, querida. Deus seja glorificado. Um abraço para você e toda a sua família.
1: Seba Ritinha, a paz do Senhor. Estamos na escuta. Rita Taleb e Leocir Taleb.
0: Leocir, ô mano, Deus abençoe você, a Rita, toda a família.
1: Irmã Rose também, a paz do Senhor Jesus Cristo. Estou na escuta, peço oração para toda a minha família e também para o Miguel.
0: Um abraço, irmã Rose. Vamos estar orando por você, pelo Miguel e toda a família.
1: E olha aqui, nossa irmã, aí a nossa irmã do rádio aí, né?
0: A irmã Lídia.
1: A das ondas do rádio. Que maravilha, nossa irmã Lídia.
0: Um abraço, irmã Lídia. A irmã Lídia é muito especial.
1: Ela vai estar aqui também,
0: né? Às 14 horas, isso, a irmã Lídia, com aquele programaço aí.
1: É uma maravilha de Deus. Nossa irmã, deixa eu dar uma olhada aqui, nossa irmã Terezinha, mensagem maravilhosa.
0: Irmã Terezinha é da onde ela?
1: A irmã Terezinha é a do Bela Vista.
0: Bela Vista? Deus abençoe, irmã Terezinha. É que eu tenho uma de São José dos Campos, que às vezes ela participa.
1: Ah, sim.
0: Que é esposa do pastor Luiz.
1: E a nossa irmã Vanderleia Maria diz assim, a paz do Senhor, peço oração para mim e minha família. Obrigada. Vanderleia Maria.
0: Um abraço, obrigado. Irmã Vanderleia, lá de Urtigueira, né? Um abraço, irmã Vanderleia. Aproveite, Silvio, quero abraçar a irmã Rubia Carla. Que sempre está também sempre ali ouvindo. Tá aí, semana que vem ela participou e não deu tempo de eu mandar um abraço. Um abraço, irmã Rubia, para você e toda a sua família.
1: E a pastora Joana também. A paz, pastor, estamos ouvindo.
0: Um abraço, pastora Joana, você, o pastor Roberto, toda a família.
1: Silvio Borges, olha aí o Silvio.
0: Olha aí o Silvio, o presbítero Silvio, um abraço. Uau. O presbítero Silvio é aquele que trabalha aí nos batidores, né, para manter essa programação. Grande amigo, um abraço, né? Querido, Deus abençoe você e todos os irmãos da São Francisco, né, pastor Ronaldo e toda a família.
1: E agora nós vamos para os áudios, irmão, se o irmão quiser liberar já ou quiser deixar para mais daqui a pouco?
0: Pode liberar. Pode.
1: Então, vamos lá, então. Os áudios, né?
2: Joy, estamos na cuta. Eliane Davi Oral. Quer fechar para minha mãe, para o meu pai?
0: Deus abençoe você e toda a família, irmão José, irmã Marlete. Para
2: ter caído. Convidar a turma para vir no culto.
0: Olha aí, pessoal Eliane da área rural, às 20 horas hoje, culto. Eliane está convidando aí.
1: Irmão Marcos Ferreira.
3: Paz do Senhor, pastor Carlos.
0: Paz do Senhor, irmão Marcos.
3: Escuta essa programação maravilhosa. Um abraço para vocês aí da rádio aí.
0: Obrigado.
3: E que todos que estão ouvindo essa programação, que venha a ser alcançado por Deus, que Deus venha fazer uma obra na vida de cada ouvinte que ouvia esta mensagem e a palavra aí sendo mencionada através dessa rádio, através dessa mensagem que vai ser distribuída aos ouvintes de cada ouvinte de Pelinco Borba e região e os lugares que chegar esse áudio, essa programação, que as vidas sejam alcançadas por Deus. Deus abençoe, pastor Carlos Aleve, aqui é o Marcos Ferreira, um forte abraço e uma ótima programação para vocês aí.
0: Um abraço, irmão Marcos, Deus abençoe você e toda a família.
2: Sônia. Pastor, eu queria pedir oração em favor da minha vida, do Felipe, da Fernanda, das minhas netinhas, do John Lennon, que está passando um momento difícil, né, na vida espiritual dele. Que Deus possa alcançar ele, né, uma grande bênção, um grande milagre, cada um de nós. Deus abençoe aí, pastor.
0: Um abraço, irmã Sônia, você e toda a sua família. Vamos estar orando, já anotamos aqui, tá bom?
1: O Djalma Pinheiro.
4: Paz, senhor, irmão.
0: Paz, senhor.
4: Eu peço para os irmãos uma oração para o meu genro Haroldo, da Rosa Rodrigues. E também peço oração para todas as famílias minhas e para mim. E graças a Deus, irmão, nós estávamos com a minha esposa de gripe que deu, muito forte. Agora sarou também. E graças a Deus também estava tinha caído de cama também, mas Deus ajudou. Eu se levantei e pedi para Deus que curasse eu. Estou curado também.
0: Aleluia.
4: Estou em pé, graças a Deus.
0: Olha aí.
4: E peço oração para todas as famílias, para o Robertinho que também, vizinho meu também, que é o pai da Josi. E eu agradeço, irmão. Eu também sou evangélico também. Sempre estamos orando tudo junto.
0: Um abraço, irmão Djalma. Deus abençoe você e toda a sua família. Já marquei aqui o pedido de oração.
5: Signaldo. Boa tarde, na paz do senhor.
0: Signaldo, meu amigo, primão.
5: Irmão Lauro Tilo, Fernandinho, irmão Cid de Barro de Brusque.
0: Também um abraço, meu amigo Sidney de Barros.
5: Tio Alfeu, a tia Lúcia, irmão Jamil e família, irmã Lídia Trindade, a Regina, e para todos, pessoal lá de Curiúva, do Nilson, tio Oreste, tia Marlene, o Wilson, e para todos os ouvintes de Ásia, estamos juntos, aquele abraço.
0: Um abraço, meu amigo, meu irmãozão, primo Dado.
6: Paz, senhor, pastor Carlos.
0: Paz, senhor. Bem, irmão? Tudo bem.
6: Paz do Senhor, pastor Carlos. Como é que tá? Tudo bem?
0: Tudo bem.
6: Tudo com saúde. Estou aqui em Tibagi.
0: Meu amigo João Marçal.
6: Seu programa.
0: Olha aí.
6: Tá muito bom o programa. Tá uma benção. Deus abençoe a todos aí. Fique com Deus.
0: Um abraço, meu amigo João Marçal. Tá com saudade de ouvir a tua voz.
7: Rapaz. No Senhor, pastor Marçaleiro.
0: Paz do Senhor, Elis Regina.
7: Abençoa o programa. Ofereço o programa para minha mãe e para todos os ouvintes. E que Deus abençoe, pastor. Um abraço.
0: Um abraço, Elis Regina, você e toda a família. Paz do Senhor. Quero aproveitar e mandar um abraço pro pastor Adir, tá lá na casa, né? Não vi ele na...
8: Pastor Carla, paz do senhor, paz do seu irmão Silvio, paz do senhor a todos que estão
0: ouvindo.
8: Paz do seu
0: irmão Jamil!
8: Que estão ouvindo a programação, nós estamos aqui, continuamos ligados, né, pastor Carlos?
0: Oh, que bênção, uma alegria poder ouvir isso,
8: quebrada, irmão Jamil. Mas estamos aqui ligadinho ouvindo o senhor, tá bom, meu querido? Um abraço e vamos pra cima.
0: Um abraço, irmão Jamil, Deus abençoe.
6: Paz que vivo, senhor, com... meu irmão. Aqui é o irmão Gilberto, da área 3.
0: Irmão Gilberto, um abraço, irmão Gilberto.
6: Aí. Tá bonito, ó. Que Deus abençoe vocês aí, que Deus abençoe todos que estão ouvindo a programação 91.5. Principalmente, quero oferecer pro povo ali de Embaú, Reserva, Ortigueira, Sapopemba, Curiúva, Ventania e ali em Tibagi, que sempre estão ouvindo a programação.
0: Olha aí.
6: Deus abençoe a todos em nome do Senhor Jesus. E tamo junto.
0: Um abraço.
6: É o irmão Gilberto da área 3.
0: Um abraço, irmão Gilberto, você e toda a família. Ô, mano, Adir aí, receba o abraço do pastor Puca, mandou pra você, tá bom? Um abraço, pastor Puca. Marcelo Correia, meu amigo Marcinho, sempre estão na escuta. A irmã Flávia, um abraço, irmã Flávia Santos, Deus abençoe você e sua família. Valdemir, um abraço, Valdemir, a você e toda a família. Oi? Estúdio Neia. Ô, Neia, Deus abençoe você, minha filha, toda a família. Um abraço, irmã Maria. Deus abençoe você e toda a família.

0: Falando em Maria, já abraço a irmã Maria Machado. Oi? O G14, um abraço, Deus abençoe você e toda a família. Irmã Gisele, Deus abençoe você e toda a família. Irmã Neuci, Deus abençoe você e toda a família. José, oi? Terezeno, ô José Terezeno, um abraço, Deus abençoe você e toda a família. Everson Betinho, um abraço, querido, Deus abençoe você e a família. Léo Pedroso, um abraço a você e a família, Deus abençoe. Quem é? O Léo. Muito bem, tá aí meus irmãos, nós saímos, né? O Facebook acabou saindo fora um tempo aí, caiu a internet, né? Mas o Instagram da igreja, às vezes eu esqueço de falar também, fico empolgado aqui, né? Que nós temos o Instagram e temos o Facebook, aí quando vem o meu irmão Adir, né? Hoje deu uma folga para ele, mas sabe que ele vai estar fazendo aí, que provavelmente que eu esteja em viagem.
1: Mas ele vai estar aqui, aí. Ó, pastor. Olha, uma folga, mas ele tá trabalhando de casa. Home office.
0: Oi! Benção.
1: A paz do Senhor, irmão Silvio, a paz dos pastor Carlos e a todos os ouvintes. Obrigado, pastor Puca. Olha aí, ele agradecendo aí.
0: Um abraço, pastor Puca. Pastor Puca é uma pessoa muito querida, ele,
1: a pastora Elis. Aqui, ó. Paz, pastor Carlos, estou na escuta.
0: Andréia?
1: Andréia, do São Francisco.
0: Um abraço, Andréia, você e toda a família. Olha aí, são 12 horas e 54 minutinhos. Tem uma canção bem animada aí, Silvio.

0: Olha aí, eu quero mandar um abração lá pro irmão Jacir, irmã Dir, sempre estão ouvindo, né?
1: Aquele
0: abraço! É, lá pro irmão Terezinha, irmão Júlio, irmão Clair, todos os nossos irmãos ali da Vila Esperança, receba o nosso abraço, tá bom? Olha aí, o irmão Silvino, né? A irmã Linda também sempre estão sintonizadas, Andrés, toda a família do irmão Silvino. Então receba aí o nosso abraço.
1: Aquele abraço. Vamos glorificar.
0: Olha aí os nossos irmãos da Porteira Grande, Caetano Mendes, se eu não me engano, a irmã que esses dias falou pra mim que é ouvinte do programa, a irmã Cidinha. Tá? Um abraço a todos vocês e da Igreja o Brasil para Cristo e outras denominações. Aí os nossos irmãos católicos aí da Porteira Grande, o Caetano Mendes, né? Então recebam o nosso abraço, tá bom? Nossos irmãos da reserva, o pastor Neidor, toda a sua família e também os irmãos aí, amigos, o irmão Adão, a irmã Eva, sempre estão sintonizados conosco aqui. Então recebam o nosso abraço lá no Ortigueiro, o pastor Antônio. É, pastor Antônio lá da Igreja Assembleia de Deus também sempre está aí participando da programação. Então, um grande abraço a todos vocês da Ortigueira. Pastor Fernando, pastora Cíntia, né? Ali da Igreja Brasil para Cristo. Amanhã um grande culto ali, né? Um grande culto ali na Ortigueira, na Igreja Brasil para Cristo. Deus abençoe cada um de vocês, né?
2: E o pastor Adir, ele está mandando aqui, ó, irmão, temos a reunião de oração na segunda-feira próxima. Se o pastor já comentou, desconsidere a mensagem.
0: Não, é, reforço, já falei sim, às 19 horas e 30 minutos, né?
2: É o encerramento
0: falei
2: dos 14 dias.
0: É, então vamos estar lá, mano, tá bom? E sábado que vem já se programa, se não for viajar, você vai estar aqui, tá bom? Porque provavelmente que eu esteja viajando, né?

0: Olha aí, meus irmãos, são 12 horas mais 57 minutos e esse programa vai se encerrando por aqui, tá bom? Mas sabe que vem, provavelmente eu, o pastor Adir, estará aqui apresentando esta programação. Que Deus abençoe sua vida, sua casa, sua família. Cuide da sua vida. Cuide dela. A vida é muito preciosa. Vamos cuidar da nossa vida. Ela é muito preciosa e é uma só. E logo ela se vai. Logo que o dia que eu digo é que é 70, 80 anos. Pois ontem eu me lembro que eu era menino e hoje já estou caminhando para 63. Então a vida, ela passa muito rápido. É uma só. Cuide dela, tá bom? Cuide dela. Procure se aproximar cada vez mais do Senhor. Não deixe que nada venha desconectar, desligar você de Jesus. Porque Ele é uma das coisas mais maravilhosas na vida do homem. Quem não tem Jesus, não tem nada. Agora, quem tem Jesus, tem tudo. O mais importante do tudo é a salvação por Ele, tá bom? Um grande abraço, um beijo no coração de cada um de vocês. Deus abençoe sua vida, sua casa, sua família, seu trabalho, seus negócios. Deus abençoe. E cada coisa dessa que se for fazer, entenda que é necessário ter uma orientação e uma direção da parte do Senhor. Grande abraço e Deus abençoe a todos em Cristo Jesus.
1: Brasil!

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0: Maravilha, cumprimentamos a todos amados com a paz de nosso Senhor e Salvador Jesus Cristo. Pela graça, imensa bondade do nosso Deus, mais uma vez juntos aqui estamos, queridos, programa Voz da Assembleia de Deus, que vai ao ar aí toda segunda, terça, quinta, sabadão como hoje, e no domingo ao meio-dia, encontro com Deus e a sua palavra, querido, tá bom? Então são vários dias da semana aí para você estar nos ouvindo aí através das ondas sonoras aí da Rádio Nova Mensagem FM 91.5, frequência modulada chegando à tua casa, aí onde você está neste momento, que a graça, a bênção, a proteção do nosso grande e maravilhoso Deus seja sobre a vida de todos vocês, queridos. Vocês são bênção de Deus na nossa vida. Para tanto, você pode participar conosco aqui, tá? Não fica de fora, não. Ouvinte ligado é sempre ouvinte abençoado por Deus, né, gente? Então estejam junto aqui, que vai ser bênção de Deus. Ontem, nosso templo sede, tivemos a abertura oficial aí do congresso, né, da nossa UFADTB. Foi uma bênção, a casa cheia, Deus se fez presente, usou aí a Sara Sales na ministração da palavra de Deus, e hoje vai estar aí também a Sara Geres, né, outra, tá, não é a mesma não. Vai ser bênção de Deus, gente, vindo da cidade de Curitiba, já deve estar por aqui em Telemaco Borba, vai estar ministrando tanto hoje quanto amanhã, e você é o nosso convidado a estar em nossas reuniões. Só não esqueça que hoje o culto começa às 19 horas aqui em nosso templo sede, tanto hoje quanto amanhã à noite, tá? De manhã teremos a nossa EBD, Escola Bíblica Dominical. Então vamos junto lá, tá bom? Ontem foi a abertura oficial e segue-se o culto, já é a festividade da nossa UFADTB, né? União Feminina da Assembleia de Deus aqui da cidade de Telemaco Borba. E no domingão, né, junto com esta festa maravilhosa das irmãs, estaremos comemorando também mais um ano aí, ali do grupo do nosso Circo de Oração, que faz parte da UFADTB, né? São todos agregados, né? É o grupo local ali, é o conjunto, né, do Circo de Oração, as Heroínas da Fé, daí é local ali no templo sede. Que Deus abençoe grandemente a cada uma das nossas heroínas, que toda manhã de terça-feira elas são heroínas, gente, tá? Porque elas estão ali, na maioria são elas do grupo, as heroínas da fé que estão ali na consagração, buscando a presença de Deus, né? Adorando ao Senhor nosso Deus, e tem sido uma bênção, né? Então, nesta terça, terá também, a partir das 8 horas da manhã, até as 10h30, ali no templo sede, você é convidado para estar junto ali, vai ser um momento abençoado, os nossos irmãos e irmãs, vamos juntos ali, querido, estar adorando a Deus, tá bom? Mas hoje eu conto com você ali no templo sede, a partir das 19 horas, já estará aí ministrando a palavra de Deus, a Mansara Geres, e você é convidado a estar conosco lá, adorando ao Senhor nosso Deus. Não fica de fora não, tá? Fica lá na presença de Deus, que Deus tem algo do céu aí na vida de cada um de vocês, queridos, que vão estar ali conosco, participando ali, adorando a Deus. Sábado passado nós fizemos aí, né, um sorteio aí de uma feijoada, né? Olha aí, né? Você sabia? E você sabia que hoje vai ter novamente, né, gente, né? Vai ter uma feijoada.
1: Ui, mais,
0: e mais uma marmita, então vai ter dois sorteios. você que participar, né, nós vamos fazer aqui, o irmão ficar ligadinho, nós contamos quantas participações, né, fazemos o sorteio aqui, né, e vai ser bênção de Deus, né, rodamos aqui, né, ali a bolinha ali, né, e aquele que for sorteado vai estar ali pegando a sua marmita de feijoada até as 14h30 no máximo, né? Sabe onde que é, gente? 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Ali o folder, né? Ali daí fica mais fácil, né? Alguém, depois a gente manda lá, né, gente? Manda lá. É, vamos deixar também ali o endereço, né? Depois é mandado certinho aí para quem ganhar aí tanto ali o folder ali da placa da entrada da, ali do restaurante, quanto também o endereço ali para as pessoas ali estarem ali participando ali em nome do Senhor Jesus, né? E hoje o cardápio para marmita normal é arroz, vem mandioca, feijão branco, feijão e feijoada.
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0: Batata frita, frango frito, farofa e saladas, né? Que benção, gente. Então, você participando, você vai estar aí no decorrer do programa. E vamos juntos, 13 horas mais 11 minutinhos, aqui nos estúdios da Rádio Nova Mensagem. É o 42-3910-1230. Manda pra nós aqui que teremos aí a alegria, gente, a alegria de estarmos juntos aqui participando, gente, né? Você é uma bênção de Deus, né, gente? Uma bênção de Deus. É, sempre estão participando conosco aqui em nome do Senhor Jesus aí para a glória de Deus, tá bom? Então, não fica de fora, como sempre falamos, você tem que estar participando, que será uma bênção, né? Já temos irmãos que estão mandando para nós

0: Aqui manda mesmo, né?
1: Mande áudio, mande 39, 10, 12, 30,
0: né? É, se você não quer, acha que a tua voz aí não é a voz mais ou menos, né, gente, né? Manda escrito, né? Mas de preferência manda áudio, né, gente, né? O áudio é melhor,
1: mande,
0: né?
1: Mande áudio, por favor.
0: É, o escrevido fica mais com...

0: pastora Eunice Kempfer, nosso vice-presidente, pastor Gustavo, que está agora também aí com seus trabalhos dobrados, né? Também, além de vice-presidente, é pastor setorial, distrital, ali no Jardim Bandeirantes, né? Forte abraço ao todo o nosso povo aí do Bandeirantes, né?
1: Aquele abraço!
0: Se você estiver aí ouvindo, manda um alô pra cá, gente. É, que bênção, né, gente, né? Graças a Deus aí por todo o nosso povo aqui da cidade de Telêmaco Borba, os nossos assembleanos, os nossos batistas, os nossos presbiterianos, né? É, da Igreja Brasil para Cristo, como saiu agora aqui, pastor Carlinhos, né? Nosso amigão Carlinhos Taleve, deve estar a caminho aí da sua casa. Forte abraço a ele, a todo o povo aí da Igreja O Brasil para Cristo, né, gente? Forte abraço às nossas demais igrejas, comunidades aí, que Deus abençoe a cada um de vocês, queridos. Vocês são benção, né? Sempre ouvindo aí o programa A Voz da Assembleia de Deus e demais programações também, que são inúmeras programações, né, queridos, que são feitas aqui por várias igrejas aí, o povo tem estado junto, né? Estivemos hoje aí, é Manhã Total, né, Ecos da Luz, né, Irmão da Luz aí, o Ismael, eu estava aí ligadinho um pouquinho, Ismael, tá, mas não deu mais, né, correria. Deus te abençoe, Maecão, grandemente. O Maecão tava lá de, eu não sabia que ele também fazia essa parte aí de filmagem, onde estava filmando lá na sede, né? Eita, né? Ele era cameraman, né? Eita, que maravilha, né, Maiaco? Deus te abençoe a sua vida, toda a sua família, grandemente, em nome do Senhor Jesus, aí a família Luz, né, da Luz aí, que são bênção, né? Nós vamos ver hoje, daqui a pouquinho, nós vamos tocar um louvor aí, dos da Luz, tá? Procura para nós aí, e daqui a pouquinho nós vamos estar tocando aí. São pratas da casa, são gente nossa aí, são bênção de Deus, né? Congregam conosco o Maecão ali na igreja sede, pastor Ismael da Luz, e os demais congregam em demais congregações aí, né? A Dinei ali na São Roque, e assim por diante, né? Depois nós vamos ver qual que é aí, né? Tem vários. Quer falar aí? Qual que tem aí? Vamos. Uma ferida. Vamos ver lá, qual que é o mais? Acho que é o drama do Calvário, né? É o drama do Calvário, né? Daqui a pouquinho, Irmãos da Luz, gente. Que saudade do Eliezer, né, gente? Eliezer, né? O homem que não tinha pescoço, né? Era um carinho, um carisma fora de série o nosso Eliezer, né? Alguns conheciam por Eliseu, né? Eita, que maravilha, né? O Ismael da Luz também. Saudade desse povo, hein, gente, né? O povo vai indo, né, gente? A gente tá ficando ainda, né? Não é que a gente vai ficar, tá ficando por enquanto, né? E o povo vai indo, né? Mas é assim mesmo a vida, né, gente? Até para nós analisarmos e olharmos que a vida, ela é rápida, ela é um sopro, ela é um conto ligeiro, né? Então não queira ser melhor do que ninguém, querido, tá? Seja você na simplicidade, né? Tendo o seu carinho uns com os outros, sabendo perdoar, né? Liberar perdão, tentando viver da melhor forma que você conseguir com as pessoas, né? Vencendo aí aos temperamentos, né? Vencendo aí, né? Não sei se você é sanguíneo, se você é melancólico, né? Ou colérico, ou alguma outra coisa aí. Eu acho que ele até inventado mais alguma aí, né? Alguma mistura de tudo junto, né? Mas nós podemos vencer essas partes aí, né? Eu acho que eu não sei o que eu sou. Eu não sei se eu sou sanguíneo. Eu acho que tem hora que sou, tem hora que eu não sou, né? Eu acho que não, né? Mas temos que vencer, né, gente? Temos que vencer, né, gente? Temos que vencer. Larga a mão de ser brabo. Será que o Danielzinho tá escutando? O Danielzinho às vezes pode ser que tá escutando também, né? Forte abraço ao Daniel, que tá de férias, né? Agora tá o
1: aquele abraço.
0: Silvio, né? O Silvio está aqui conosco. O Silvio é da igreja, me ajuda? Casa de Oração, lá em Tibagi?

0: lá na cidade de Tibagi, casa de oração. Forte abraço para todo o nosso povo aí da cidade de Tibagi.
1: Aquele abraço!
0: É, gente, oremos por vocês ontem, né? Subemos aí, né? Recebemos um alerta aí nos celulares, né? Que viria aí uma chuva forte, né? Pelo menos de granizo, algo nesse sentido, né? Aqui em Telemacuboba parece que não teve assim a atuação da chuva nem das pedras, mas pegou aí regiões nossas aqui, me parece que aqui José Lacerda, próxima reserva, Tibagi, né? Curiúva, né, gente, né? Então a gente tem que estar orando, né, gente, por todos. Nós sabemos que a natureza, né, gente, né? A natureza, ela se move, né, gente, né? E tem coisas, né? Não é porque caiu pedra na sua casa que Deus não te ama, tá? Ele te ama da mesma forma, tá? Ah, minha casa caiu pedra, a minha não caiu, né? Eu orei e na minha não caiu, né? Você pode orar e às vezes pode cair também, tá? Deus é Deus em todas as circunstâncias, tá, querido, tá? Né? Graças a Deus aqui não passou, né, gente, né? Mas em outras casas de irmãos nossos passou, né? Vamos orar por eles, né? Na medida possível, aquele que está mais próximo, hein? Socorre, dá uma ajuda. Eu lembro-me quando veio um vento muito forte, né? Aqui em Telemacuboba, já faz alguns anos. Na nossa região ali, São Francisco, sem casa onde eu moro. Ali descobriu muitas casas, gente. Pedras, descobriu, tirou telhados inteiros, gente, né? Arrancou o telhado de uma casa, jogou na outra, né? A gente ajudou a fazer alguns socorros ali, né? Eu me lembro que eu saí no momento da chuva, né? Corri lá em casa foi pouca coisa, algumas telhas, um ternito aqui, tal, tal. Vizinha da frente foi pouco, né? A mais para baixo ali alguém foi bem mais, né, gente, né? Mas ali a gente vê que o povo é tão bom, né, gente? É tão bom, né, gente, né? E às vezes da onde você menos espera, ouça bem isso aqui, da onde você menos espera, espera, querido, tá? Às vezes tem aquele vizinho que você nem olha pra ele e acha que ele até é brabo com você, né, gente, né? Às vezes é dali que vai vir o socorro, né? Aquele que tá te rodeando todo dia, naquele dia, ele não vai te rodear não, tá? Não vai te rodear não, não se engane com isso, tá, querido, né? Não se engane, gente, não se engane, né? Porque a bênção, a vitória, o canal, né? A pessoa que vai te abençoar, a pessoa que vai te ajudar, que vai te amparar, tocada por Deus, né? Porque eu creio que nesses momentos é Deus que toca no coração das pessoas, né? Que são solidárias, que tem coração aberto a isto, né? Tem pessoas que se fecham, né, gente? Se fecham, né? Não aconteceu ali com os deles, né? O resto que se dane, né, gente, né? Então, mas tem pessoas que se compadecem e sempre estende a mão, né, gente, né? E é tão bom aquele que estende a mão, né, gente, né? A Bíblia diz que nós devemos fazer tudo com alegria quando nós doamos, quando nós contribuímos, é com alegria, né? E nós vemos lá em Atos dos Apóstolos, vou lembrar o versículo agora, falando ali sobre doações, né? Eles falam que é muito melhor, gente, né? A gente dar do que receber, veja bem, é muito melhor você dar do que receber, tá bom? Sabe por quê? Porque a alegria, nós temos que dar com alegria, né? Então, a alegria daquele que dá ou doa, ela é maior da alegria daquele que recebe, gente. Sabe por quê? Porque é Deus que toca, é Deus que fala, né? Que bom quando Deus fala conosco, né, gente? Nós temos condição, e nós vamos lá, amparamos, né, gente? Isso é tão bom, isso é uma alegria para a tua alma, é uma alegria para o teu coração. Então a alegria daquele que dá, daquele que ajuda, é muito maior do que a alegria daquele que recebe. Você pode ver com a pessoa quando vai receber alguma coisa, né, principalmente nesta área aí, que está enfrentando alguma dificuldade, você despeja na vida dela uma alegria muito grande na vida dessa pessoa, né? Só que você fica com a parte maior ainda, gente, né? Você fica muito mais alegre, muito mais contente, muito mais realizado, porque você foi útil, gente. Você foi útil a estender a tua mão ao necessitado, tá? Então, que Deus te abençoe, querido, essa palavra aí, apenas para nós darmos continuidade aqui no trabalho, né, gente, né? Mas a Bíblia está aberta aqui no Salmo 46, né? Eu olhando ali, né, gente, né? E aqui fala de tanta coisa, né, gente? fala que ele é o Senhor dos Exércitos, né? Só que ele está conosco, né, gente? O Deus de Jacó, ele também é o nosso refúgio, né? Veja bem, você se esconde em Deus, gente, né? Você está protegido porque ele é o teu refúgio, né? Mas se ele também é o Senhor dos Exércitos, gente, né? Ele é o general dos generais, né? Ele também está aí na frente desta batalha. Então nós seremos aí, com certeza, protegidos por Deus, né? Então ele diz, vinde, contemplai, né, gente? Né? Olhai, contemplai aí as obras do Senhor. Que desolações tem feito na terra, né? O homem é terrível, né? Mas ele faz cessar, sabe o quê? Ele faz cessar as guerras, gente, né? Até os confins da terra. Quebra o arco, queima os carros no fogo, né? Mas ele diz, aquietai-vos e sabeis que eu sou Deus. Serei exaltado entre as nações, o Senhor dos Exércitos, né? Ele está conosco, Deus de Jacó. Ele é o nosso refúgio, né, gente? Hoje vivemos aí momentos de tensão, né, gente, né? É, a tensão, ela está no ar, né, gente, né? Mas nós devemos colocar tudo nas mãos de Deus. É Ele que nos protege, é Ele que nos guarda. Nós temos que se esconder em Deus e confiar, né, gente, né? Que Ele é poderoso para botar um ponto final, aquietar, né, gente, né? É, cessar as guerras, que é tão bom, né, gente, quando se cessa-se as guerras, né, gente? Eita, né? Falando de guerra de países, né? E até falando de guerras internas também, no sentido conosco, no sentido espiritual, né? Quantos não enfrentam também algumas guerras interiores, né? Quantas batalhas, né, gente, né? Mas Deus está em todas, né? Não esqueça que Ele é o Senhor dos Exércitos, é Ele que coloca o fim nas guerras, Ele coloca o fim nessas situações que acontece na vida e também acontece aí nas nações. Tudo está nas mãos do Deus Todo-Poderoso, o Criador dos céus e da terra, gente, né? E olha aí, gente, olha aí, você já mandou pra cá, já tá querendo ganhar uma feijoadinha? 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
2: Meu glorioso!
0: Ah, mas não se esqueça, não pega essas panelinhas aí compradas hoje aí, né? 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Pega aqueles alumínios grossos ou panela de ferro, né, gente, né? Coloca ali pra fazer ali, você vai ver, vai ficar top, tá? Vai ficar top das galáxias. Olha aí, muita gente participando, né, gente? E nós já vamos dar uma olhadinha aqui já, gente, né? Vamos dar uma olhadinha aqui. Você quer soltar os áudios? Posso soltar os áudios aí? Solta pra nós.
3: Opa, opa, seu João. Estamos escutando o programa assim aqui.
0: Tá querendo ganhar feijoada?
3: Minha esposa, o Dirceu, tá pintando a casa que nós estamos na escuta aqui do programa. Ouvindo você parado lá, gente.
0: Dirceu, tá por aí.
3: Aqui, falando sobre Bíblia também aqui. É. Eita, que maravilha, hein, pastor João? Deus abençoe muito o senhor, Bíblia. O senhor aí, no dia de hoje.
0: Que bom. Forte abraço, Daniel. Deus te abençoe. grandemente, né?
1: Paz do Senhor, pastor.
0: Paz do Senhor.
1: Esse programa é uma benção, pastor, eu não perco um dia.
0: Que maravilha, irmã.
1: Pastor, eu quero pedir oração também, em favor da minha vida, que a Sônia do Socorro. Quero pedir oração em favor do Felipe. Que Deus venha abençoar ele no trabalho dele, né, na área financeira.
0: Vamos orar sim, irmã.
1: Deus venha proteger e guardar, né?
0: Verdade.
1: Só Deus.
0: Verdade.
1: E quero pedir oração, pastor, também em favor da Regina, da família dela, das minhas netinhas, Fernanda. Quero pedir oração, pastor, em favor do Leno.
0: Tá
1: passando por um momento tão difícil na vida espiritual dele, que é só Deus.
0: Vamos orar, né, irmão? Para Deus fazer a obra.
1: Eu vou testemunhar da vitória, pastor. Em nome de Jesus, Deus abençoe.
0: Amém, Deus abençoe, irmã. Vamos em frente, temos mais aí, né? Rapaz, a alô e feijoada.
2: Senhor, pastor Luiz Sobrinho.
0: Olha aí, é a Márcia Carlos.
2: Se for possível, irmão, põe meu nome aí no sorteio, tá bom, irmão?
0: Ó,
2: e
0: feijoadinha.
2: Ontem eu fui lá no culto, o culto estava uma benção, meu Deus. Que culto maravilhoso.
0: Fogo puro, né, irmã?
2: Convida os ouvintes aí,
0: convida
2: que estão ouvindo o programa, para ir ali no culto, ali na Igreja Assembleia da Avenida Paraná. Vai ser benção novamente.
0: Verdade, irmã.
2: Tá bom, pastor?
0: Tá
2: Deus
0: bom.
2: Abençoe.
0: Amém, Deus abençoe, irmã.
2: Ofereça o programa para todos os ouvintes.
0: Isso mesmo.
2: E os aniversariantes de hoje, tá bom?
0: É, que bom. Maravilha.
4: Pai do Senhor, irmão. Tô ouvindo a programação aqui na Área 3.
0: Olha
4: uma bênção.
0: Área 3.
4: Se for possível, roda o hino aí. Deus é fiel. É o irmão Gilberto de Assis aqui da Área 3. Oferecendo
0: Deus
4: a programação para todos que estão ouvindo a 91.5.
0: Olha aí.
4: Tá bonita a programação aí. Tamo junto na fé do
0: gente.
1: Pai do Senhor, estou na escuta do programa.
0: É, olha aí.
1: Uma benção.
0: Esse povo fala bonito, né?
1: Deus abençoe,
0: que
1: pastor
0: benção.
1: Luiz.
0: Oi. Maravilha.
1: Tudo de bom.
0: Tudo de bom, irmã. Deus te abençoe grandemente. Os áudios acabou? Tem mais áudio? Mais áudio, gente. Manda áudio, manda áudio.
5: Eu orei bastante para não vir nada desses castigos em nossas casas, né, meu irmão? Graças a Deus, né, irmão? Deus é bom, né, irmão?
0: É, Deus é.
5: Deus é maravilhoso. Cheguei a chorar nos pés de Deus para não acontecer nada em nossa cidade.
0: Que bom,
5: amém?
0: Né?
5: Graças a Deus, aqui é o Valdeci.
0: Deus abençoe, Valdeci. Deus te abençoe.
5: Graças a Deus, irmão.
0: Tudo bem, né?
5: Louvado Senhor.
0: Abraço, Senhor, meu irmão. Valdecir.
5: Da Brasil para Cristo.
0: Forte abraço aí, pastor Carlinho, aí, todos vocês.
5: Essas horas, estava na palavra de Deus, Salmo 21. Glória a Deus.
0: Maravilha.
5: Aleluia.
0: Vamos lá.
6: Rapaz, no seu Ô,
0: irmã, Elis,
6: eu
0: Regina.
6: Eu amei o programa.
0: Ah, mas Elis, Regina. Nome de
6: minha
0: cantora,
6: mãe,
0: né?
6: E para todos os ouvintes.
0: Ô, mãe Elis, forte
6: e
0: abraço.
6: E para vocês aí do rádio.
0: Você é benção, mãe Elis.
6: Olha o nome do sorteio.
0: Colocamos,
6: Deus
0: sim.
6: Deus abençoe.
0: Deus te abençoe, irmã.
6: Paz do Senhor.
0: Paz do Senhor, irmã.
6: Abraço,
0: mãe Elis. Tem mais aula.
7: Paz do Senhor, Luiz Sobrinho, pastor Luiz Sobrinho.
0: É
7: um
0: homem.
7: Abraço para todos que estão ouvindo aí.
0: É o homem.
7: Ouvintes, a programação que está fazendo aí. Programação bem feita. Eu estava assistindo a live ontem, pensando que eu não vi você lá na igreja ontem, tudo bonito lá. Eu
0: rapaz,
7: vi, não venha. Tudo passeio lá em cima, no meio dos outros obreiros lá para aí. Ó, vou contar lá, ó, como é que tá.
0: Tá animado,
7: mas,
0: né?
7: Estamos por aqui te ouvindo, como
0: que
7: sempre.
0: Que bênção.
7: Um abraço a todos que estão ouvindo e estamos aqui com a perninha quebrada aqui, quebramos
0: pois
7: a perna.
0: Pois é, eu vi uma
7: ligadíssimo
0: foto,
7: contigo, meu querido. Valeu? Um abraço, pastor
0: aí,
7: e sobrinho.
0: Quebrado.
7: Com Deus.
0: Forte abraço, Jamil. Deus te abençoe você e toda a família, irmã Júlia, e toda a família aí, em nome do Senhor Jesus.
8: Paz do Senhor, pastor Gilberto. Quero pedir ao Senhor...
0: Opa, Gilberto.
8: Para fazer uma oração pro meu filho, Júlio César dos Santos, que está completando 43 anos hoje. Meu aniversariante.
0: Parabéns, né?
8: Eu moro na Sem Casa.
0: Ô, irmã.
8: E ele mora em Arapoti.
0: Vamos dar os parabéns, sim.
8: Ele
0: olha aí, fogos pra ele.
8: Anos que ele foi embora, foi lá.
0: Poxa, né?
8: Mas ontem ele chegou na minha casa. Hoje ele tá aqui em Telêmaco.
0: Olha aí, então que bênção, mano.
8: Eu peço oração pra ele, pra toda a minha família.
0: Sim.
8: E pra Creuza de São Francisco.
0: Isso.
8: Pra Maria do Vale e a família dela, pra
0: Kézia.
8: E pro Pierre, por a Pieta, pro Irineu.
0: É verdade.
8: Tudo do Vale.
0: Tudo do Vale.
8: Pro Jô. Pro esposo da Kézia.
0: Verdade, irmã.
8: E pra mim, pastor.
0: Verdade. Forte abraço, irmã. Deus te abençoe.
8: E quero participar do sorteio.
0: Tá bom.
8: Paz do Senhor.
0: Paz
8: que
0: Senhor.
8: Deus continue abençoando,
0: Senhor. Amém. Deus te abençoe grandemente. É, também está conosco, mandou pelo Messenger hoje, ó, Messenger, né? Quem vê fala tudo errado, né? É, até escrever, tem que correr de escrever, senão... onde vai ponto, põe a vírgula, onde vai vírgula, põe a ponto. A paz do Senhor Jesus, estou na escuta, coloque meu nome no sorteio, meu zap saiu fora, estou ligado, não está atendendo. Irmã Francisca, ainda bem que tem o socorro aí, né? É, hoje, se não vai no zap, vai no Messenger, né? No, né? Dá um jeito, né, gente? A mensagem chega.
9: Chique no último!
0: É, forte abraço aí para a irmã Francisca, coloca o nome dela embaixo aí, irmã Francisca, aí para entrar no sorteio também, né? Coloca, escreva aí, manda um de você para você mesmo aí, nova mensagem aí, com o nome da irmã Francisca, que já fica tudo certo, né? Em nome do Senhor Jesus, e vai estar concorrendo a essa maravilhosa feijoada ali, né? Do Sítio Restaurante, Avenida Marechal Floriano Peixoto, 771, ao lado da Elétrica Camargo, né? Só que eu sorteio primeiro da feijoada e depois de uma outra marmita. Né, gente, né? Vai ser benção, né? É verdade, mas visita lá, gente, tem que ir lá durante a semana, né? Almoço ali, todos os dias, eu já fui lá, tá? Você pode ir também, em nome do Senhor Jesus. Vamos ver aqui, mais algum está conosco aqui, deixa eu ver aqui. A irmã Marilza, Bicudo, né? É a esposa aí do pastor Carlos Bicudo, meu amigão aí, né? Boa tarde, na paz do Senhor, estamos na escuta. Marilza Bicudo aqui na área 2, forte abraço para vocês, tá bom? Que Deus abençoe grandemente. Aí o Josneine Pereira, a paz do Senhor, pastor sobrinho na escuta aqui, Josnei do Assado Ebenezer, gente, todo domingão, né, Josnei? Descendo aqui para São Francisco, aqui na rotatória, aqui na Sem Casa, descendo ali para São Francisco, logo à esquerda ali, vai estar ali o assado Zé Benézia, gente. E pensa numa carninha top, né, gente? O franguinho, né, gente? É assado mesmo, tá? Não é
10: delícia!
0: Não é aquele frango branquelo, né, gente? É assadinho, né, gente, né? Você passa lá do outro lado da rua, que passa de olho enxergando que tá tudo bronzeadinho lá, né?
10: Ui, delícia!
0: O Josnei Pereira ali. Forte abraço, meu mano. Deus te abençoe grandemente. Assado Ebenezer ali na avenida, né? Ali descendo para São Francisco, na Euclides Bonifácio, Londres. Aí, boa tarde, paz do Senhor, quero participar do sorteio. A Dalva nasce, né? Lá do São Rafael, gente, para frente ali da São Francisco. Ah, Mandalva, Mandalva, forte abraço, ó. Mandalva, a gente conhece faz tempo, né? Nossa irmã Dalva, quer participar aí do sorteio também, né? É a mãe aí do Marcelo, cabeleiro, né? Barbeiro, cabeleiro, como você queira, ali do sindicato, ali do papel, né? Forte abraço, Mandalva, Deus te abençoe. A irmã Ivone, ei, irmã Ivone, eu vi a irmã ontem lá na sede, né, gente? Estavam faceiras, irmã, ontem lá, né? Forte abraço, irmã Ivone, forte abraço aí ao esposo aí, né? O homem... do café mais melhor de Telêmaco Borba, né? Lá do Sítio Paraíso. O bom Antônio, né? O café do velho. Ô, irmã Ivone, forte abraço, Deus te abençoe. Ela diz, paz do Senhor, pastor Luiz, estou na escuta. A irmã Ivone, forte abraço, irmã Ivone, forte abraço, irmã Silmara, Anne, ao Wagner, a toda a família Machado e família Tosta aí, forte abraço, Deus abençoe. Não sei se estão na casa ou estão lá no Sítio Paraíso. Hoje está acontecendo lá um retiro aí, né, dos adolescentes ali ao lado. Estão com vontade de amanhã aparecer por lá, comer um churrasco, né, gente? Eita, diz que a carne...

0: vai ser assada lá no Retiro, né? A Manju Simara. Olha aí, gente. A irmã Jucimara também está ligadinha conosco aqui, gente. Vamos ver aqui. A paz do Senhor, coloque meu nome no sorteio. A irmã Jucimara. Forte abraço, irmã Jucimara, a você, a toda a sua família. Em nome do Senhor Jesus, vamos ver aqui. A irmã Suzana, lá da Casa Bela, isso, né? Tá isso aqui? Deixa eu ver aqui, é Suzana, lá da Casa Bela, né? É como tá aqui, né? A paz do Senhor, pastor Luiz. É hoje que a Mara Lima vai estar na central. Olha, é pra tá, né? Ela não é uma das predetoras ou cantoras, né? Mas, segundo, poderia passar por cá, tá certo? Né? Não vamos fazer esse anúncio aí, né? É, nem estamos autorizados a fazer isso, mas me parece que vai passar por aqui sim, tá bom? Né? Mas não é certeza absoluta, né? Certeza absoluta que a nossa pregadora Mansaras vai estar ali ministrando hoje e amanhã, tá bom, querido? Deus te abençoe, mas vai lá que tem bênção de Deus na sua vida, em nome do Senhor Jesus. Aí o Vanderly Ribeiro, lá da Serralheria Dois Irmãos, ali na... Eu não sei se é Itororó, é antigo Itororó ali, né? Não é Itororó mais não, mas eu lembro quando era a rua Itororó. É, a paz do Senhor, pastor, estou ouvindo. A programação está uma benção. Irmão Vanderly Ribeiro, é lá da Serralheria Dois Irmãos, né? É, esse Josenei ali, Oliveira, já foi visto o áudio dele? Este, já foi? Já foi o áudio? É, se não foi, roda aí pra nós, né? Mas desencargo aí, roda de novo, né? Josenei, ele escreveu aí.
1: A paz do Senhor, pastor Luiz Sobrinho.
0: Opa!
1: Tudo na benção.
0: Tudo, ó.
1: Estou ouvindo o programa no Jardim Itália.
0: Olha aí.
1: Está uma benção o programa.
0: Que maravilha.
1: Coloca meu nome no sorteio.
0: Vamos pôr.
1: Um abraço. Deus abençoe a todos.
0: Eu vou adicionar você aqui, né? Aqui no... No WhatsApp aqui do rádio, né? O irmão Valdomiro, Valdomiro, é o irmão Valdomiro, gente. É ele, é o homem, Valdomiro Camargo. Ligadinho conosco, a paz de Deus. Eu sou o Valdomiro Alves de Camargo. Eu moro no bairro Sem Casa e quero participar do sorteio. Opa, já tá participando, mandou, já tá participando, né? Ó, paz do Senhor, pastor abençoado, estamos ouvindo a programação daqui da Ana Mary. É o irmão João Gomes, né? Domingos, né? É, o esposo da Mancreus. Mancreus ganhou a feijoada, né? Aí, domingo passado, olha aí, né? Tá querendo ganhar de novo, ó. A paz do Senhor, estamos ligados na 91.5. Ofereço para todos os ouvintes, é o Sirinaldo. Eita! Vamos em frente aqui. O Gilberto de Assis, já vimos. Vamos ver aqui, é a Vivi. A Vivi, vamos ver aqui. É, vamos ver aqui. A Vivi Bueno. Tá ligadinha conosco, bom dia, na escuta aqui, é a Viviane aqui da área 2, forte abraço, irmã Vivi, como está aqui, Viviane, né, Deus te abençoe grandemente, né, em nome do Senhor Jesus, aí, para a glória de Deus, e a irmã Neuci, gente, né, a paz de Deus, eu sou Neuci de Fátima, Costa, eu moro no bairro Sem Casa, eu quero participar do sorteio, né, eita... É, olha aí o povo quer ganhar feijoada, gente. Eita! É, vamos junto aqui, lá na Estrada dos Guararapes. A paz do Senhor, estamos ligadinho, Elias e a esposa Zaira na Estrada dos Guararapes. Marinha, manda a programação para a família César e Fábio, todas as famílias, família Bicudo. É, abraço, né? Eita, que maravilha!
2: Aquele abraço!
0: Mas vamos de louvor para nós dar uma descansadinha aqui. Vamos, tem algum louvor aí? Temos, né? Vamos lá. Achou aquele da UFAD? Vamos soltar aí da UFAD TV com Gisele e Cristina, visto que estamos em um congresso da nossa UFAD TV. Foi ontem, foi a abertura. Hoje, novamente, às 19 horas, aqui no Templo Sede, na Avenida Paraná, número 73, em frente à Praça da Bíblia, gente. Venha conosco hoje e amanhã à noite. Olha aí esse louvorzão aí, é a UFAD cantando, gente.

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1: Olha aí, que maravilha, né, gente? Esse grande coral aí vai estar hoje novamente. Ontem estiveram louvando ao Senhor e hoje estará novamente ali no templo sede da nossa Igreja Evangélica Assembleia de Deus, gente. Que bênção! A nossa preletora Mansari Sara vai estar ali ministrando a palavra de Deus, vindo da cidade de Curitiba. Vai ser uma bênção, gente, tá? Vai ministrar hoje, né? E vai ministrar também amanhã à noite, que será o encerramento aí do trabalho, né, gente, em nome do Senhor Jesus. Tem sido momentos marcantes, abençoado aí, né, ver aí esse grande coral estar adorando o Senhor nosso Deus, muitas vozes, né, gente, né? Que coisa linda, né, gente? Olha, meu amigo Edson Martin. A paz do Senhor, pastor Luiz, peço oração por mim, para mim e para minha família. Um abraço. Ô, meu Edson, vamos estar orando sim em nome do Senhor Jesus, né? Já está em cruz aqui, né? Quando nós já lemos aqui, você já está em cruz aí. Vamos estar orando sim em nome do Senhor Jesus, né? E o povo mandando para cá, né, gente, né? Olha aí que bênção. Graças a Deus aí pela vida de cada um dos nossos amados irmãos. Muitos que estão ligadinhos conosco aqui pela internet também. Ama Renata. A Renata Martins, né? Sempre escutam lá, né, gente? Forte abraço. Aí o Murilo. É, a gente, o Lucas, o Alisson. É, gente, o Vanderly Betim. Até o Vanderly Betim tá por aí, gente. Que bênção. É, olha aí, muita gente ligadinho conosco aí, doutor Gustavo, forte abraço, Deus te abençoe grandemente a sua vida, em nome do Senhor Jesus. Olha aí, a mamãe Marcele, olha aí o Azaf, a Rai, ligadinho conosco, muitas pessoas, que bênção, gente, graças a Deus aí, pela vida de cada um dos nossos queridos irmãos que sempre estão ligadinho conosco, participando aí do programa, gente. Que bênção, forte abraço mesmo. Não se esqueça, gente, né? É... Aleluia. Olha aí, deixa eu responder esse aqui, vou responder aqui, né, gente? Eita! É, logo mando, né? É, estou no rádio, olha, olhando o que estou escrevendo aqui, né, gente? Eita, respondendo aqui já, né? Aí o João Paulo Mendes. Pastor, estou vindo aqui na Carsete, né? 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Eita, forte abraço aí. É, o João Paulo Mendes aí, o JP. É, forte abraço ao Claudieri, a Gisele, todos eles aí são bênção de Deus.
2: Aquele abraço!
1: É, esteja ali na Car7 e leva ali o seu carango ali, em nome do Senhor Jesus, né, gente, né? Vamos ver aqui, tem mais três áudios aí, a Mandiva também mandou pra nós aqui. Deixa eu ver aqui a Mandiva. Ô, Mandiva, é, mandou e retirou, mas a Mandiva, eu conheço a Mandiva, né, Mandiva? É, forte abraço, Mandiva, que tá ligadinho conosco. Temos o Irley, a Sônia e a Miriam. É, Camargo, solta o áudio aí, estamos chegando ao final. Senhor,
3: estamos ligadinhos com o programa, Miriam Melino.
1: Opa!
3: No carro, mas ouvindo.
1: Olha aí, que maravilha! A Miriam Ermelino ligadinho conosco.
4: Senhor, pastor Sobrinho, eu peço oração pela minha família e pela minha saúde.
1: Vamos orar.
5: Pai do Senhor, irmão Luiz, tudo bem com o senhor?
1: Olha
5: sua
1: eu.
5: Família, como
1: opa,
5: estão, amado?
1: É um
5: nós
1: maestro,
5: estamos, graças a Deus.
1: Irmão Yerley.
5: Coloca meu nome nesse sorteio aí,
1: opa,
5: irmão Luiz.
1: Quem sabe dá, né? Aí. É, quem sabe dá, né, Yerley?
5: Deus abençoe, tudo é bom. Bom
1: amém.
5: Final de semana pra vocês.
1: Ó, o Assir ligadinho conosco, estou na escuta, pastor Luiz Assir Pupo. Aqui do Monte Sinai, mais dois minutinhos só, gente, vou estar fazendo o sorteio, né? Já pode contar aí quantos está dando aí de... É, quantas pessoas... É, é já está tudo certo, ó. Não. Só esses aí mesmo que estão aí, que nós coloquemos, né? É, deu... É, deu algumas pessoas aqui, que a pouquinho eu vou pedir por mão aqui. Eu já peço para ele falar um número ali, né, gente? A gente vamos estar sorteando aí, né, em nome do Senhor Jesus. Primeiro é da feijoada, né, gente, né? Não tem que, né, vamos já, né, vamos. Rufa os tambores aí, né? Quem mandou, mandou. Quem não mandou, não manda mais, né? Olha aí! Olha, arma Roseli, a Roseli ainda entra aí. A Roseli mandou em cima da hora aqui. Coloca meu nome no sorteio rápido. Dá tempo? É, não falou o número ainda, né? É, o teu deu tempo, mas agora não vai dar, né? Ó, oh, olha aí, olha aí. Pode falar um número aí. 27. Número 27. Eu não tô nem olhando, gente. Eu tô com nada aqui. Vamos ver quem que é o 27. É. É, vamos ver aí, vamos ver aí. Conta certinho, vê, roda aí, roda aí. Tá rodando ali, gente. É, já pega o 27 ali. É. Vamos ver aí quem é o ganhador aí da feijoada. Ah, a Mandiva. Ô, Mandiva. É, a Mandiva ganhou. Manda pra ela o endereço lá. A Mandiva. Ô, Pardal. Ô, Pardal aí, o filhão dela. O Pardal corre lá, né? Pega o carrão aí, Pardal. Vai lá, a Mandiva ganhou a feijoada. É. É a Mandiva ali da área 2, aí, pertinho aqui, Mandiva. Ele vai mandar pra você, manda o WhatsApp dela lá, da Mandiva. Manda lá o folder e o endereço lá. Vai dar tudo certo, né? A Mandiva ganhou aí a feijoada, né? Eu não sei, é Pardal come, né? É, vamos rodar mais um agora, vou mandar pra ela lá. E daí nós vamos já terminar aqui. Estamos chegando ao final já de mais um programa, gente. Olha aí, né? Eita, que maravilha, né, gente, né? É ali no Alto Socomim, né? Você pode estar adquirindo essa feijoadona aí, né? Em nome do Senhor Jesus, gente. Eita, que maravilha. É ali na Avenida Marechal Floriano, 771, né? Ao lado da Elétrica Camargo. Pode rodar aí. Fala aí o número. Pode falar o número primeiro, já agora já tá... Aí, lá na Maivone, a irmã Ivone já mandou aqui, ó, a marmitona aqui, eita, maravilha. Oi, a Suzana, lá da Casa Bela, manda pra ela aí, foi a ganhadora aí da marmita. Ô, irmã Suzana, vai lá buscar, tá? Se caso não puder, passa pra alguém aí, eita, que maravilha, lá a Suzana, lá da Casa Bela, né, gente, né? Manda o endereço aí. É aqui ao lado da Elétrica Camargo, bem facinho, aqui no Alto Socomim, aqui, né? É, pode buscar lá a marmita em nome do Senhor Jesus, né? Os demais não foi desta vez, gente, né? Não vai chorar, né? É, vai lá já, forte abraço, a Ivone, que a nova é a proprietária ali, né, deste restaurante, né? É, a mãe Ivone está dizendo parabéns aí aos ganhadores, né? É a proprietária ali, congrega conosco ali no templo sede. Deus te abençoe, mãe Ivone, né? Por estar aí sorteando, né? Aos nossos irmãos aí que participam do programa, essas marmitas aí, né, gente, né? É, e estamos aí mesmo para estarmos divulgando, né? Aí o trabalho aí dos nossos irmãos, né? A mãe...

Ivone aí é colaboradora, né, ali do Templo Sede, tanto com a sua mão de obra, né, quanto também ajudando, né, dizimista da Casa de Deus, ofertante, né, e tem o seu trabalho, por que nós não divulgarmos, né, gente? Eita, que maravilha! Senhor Deus, eterno Pai, oramos neste momento, pedimos a tua bênção, a tua graça, a tua proteção dos céus, sobre a vida, Senhor, de cada um dos teus filhos, meu Pai, que estiveram conosco. Eu oro, eu abençoo, Pai, grandemente a todos, meu Deus, no nome do Senhor Jesus, Pai, que a tua graça, a tua bênção seja sobre a vida daqueles que nos comunicaram, que nos pediram oração, Senhor, meu Deus. Pai, socorre da vitória, nós repreendemos toda a enfermidade, tu és o Deus que abre porta, tu és o Deus que tem sido com cada um dos teus filhos, Pai, em nome do Senhor Jesus. Forte abraço, te aguardo ali no Templo Sede, hoje, no segundo dia do Congresso da UFADTB. Vamos junto!

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ele verá e ficará satisfeito. O trabalho da sua mão ele verá e ficará satisfeito. Com o seu conhecimento, o meu servo, o justo, justificará a muitos, porque as iniquidades deles levará sobre si. Pai, nós te louvamos e te exaltamos de todo o nosso coração, porque aprouve o Senhor nos trazer novamente aqui. Nos ter dado, Senhor, mais uma semana de vida, de saúde. Algumas dificuldades, que é normal, que não chegaram a ser aflição, mas se chegassem, estaria dentro do teu dito quando disse: no mundo tereis aflição. Mas, Senhor, alguma coisinha nos faz ter dificuldades para chegar até aqui, mas chegamos, Pai, porque o Senhor nos trouxe. Então nós agradecemos a Ti do fundo do nosso coração. E te pedimos, ó Pai, que esses instantes que vamos passar aqui, diante desses microfones aonde o Senhor nos colocou, esses minutos, Pai, sejam de edificação. Que não seja apenas para preencher um horário, porque não temos tempo para isso. Não viemos aqui para preencher horário ou para outra coisa qualquer, como falar de nós mesmos, como nos apresentar ou nos exibirmos ou alegrarmos alguém. Nada disso, Pai, nós viemos aqui para falar de Ti, porque não vale apenas tanto sacrifício, tanto o meu como daquelas pessoas que mexem nos seus orçamentos, para ofertarem, Senhor, e pagarem esse horário para mim vir aqui. Então não compensa, Senhor, vir aqui para outra coisa, a não ser, Pai, para te glorificar, para te exaltar e para abençoar vidas. É para isso que aqui estamos, Pai. Só que nós precisamos do Senhor, porque abençoar vidas só conseguiríamos fazer, Pai, se o Senhor estiver em nós, para que essa bênção, Pai, que enriquece, que não acrescenta dor, possa pairar na casa de nos telhados, nos corações e nas vidas. Então nós te pedimos em nome de Jesus que o Senhor não olhe para as nossas falhas, as nossas incapacidades, os nossos defeitos. Não olhe, Senhor, porque se o Senhor for olhar, nós não... Nem sequer, Pai, abrimos a nossa boca para falar, porque não temos nenhum direito. Mas olha para a nossa necessidade e para o nosso desejo, Pai, de abençoar as vidas. Porque já não podemos fazer mais nada, Pai. Já estamos no final, na reta final, tanto da Tua igreja como da nossa própria vida. Então não temos mais tempo a perder. E queremos aproveitar, Pai, esses poucos minutos que nos restam na face da terra, esse pouco tempo, para deixarmos, Pai, alguém abençoado e que esse alguém, Pai, venha transmitir também a outros essa bênção, porque a Tua bênção é uma corrente, Pai, que vai passando de um para o outro, de geração para geração. Então, nossos pais estiveram aqui e abençoaram vidas do jeito deles, com muitas dificuldades, mas eles abençoaram. Eles se sacrificaram, Senhor, para falar da Tua palavra, para ganhar almas, para curar pessoas,
mesmo eles nem sabendo.

vendo, Pai, que as pessoas estavam sendo curadas, Pai, através das vidas deles. Alguns até só fomos saber depois que eles já não existiam mais. Que testemunharam, Pai, que foram curados com a oração de nossos pais. Que foram abençoados com a visita de nossa mãe. Foram abençoados, Senhor, pelos hinos que ouviram meu pai cantando e tocando a sua viola. E hoje, Senhor, muitos daqueles já dormem no Senhor também, mas foram embora convertidos através de simples conversas que tiveram com meu pai e com a minha mãe. Senhor, na simplicidade deles, eles abençoaram vidas. Eles salvaram vidas. E a tua palavra diz que aquele que convence alguém do seu erro, salvará a sua alma e amontoará sobre sua cabeça muitas brasas vivas. Então, querido Pai, eu preciso, Pai, não só quero, mas eu preciso seguir os exemplos de meus pais, que a vida toda se sacrificaram para abençoar vidas, para abençoar famílias, para ajudar famílias. Ajuda nós, ó Pai, eu e o Silvio que aqui estamos, para sermos instrumentos teus, para que aqueles que vão nos ouvir possam ouvir um som limpo, caprichado, possam ouvir, Senhor, palavras de edificação, que não venha somente alegrar o físico, Pai, porque não viemos aqui para distrair ninguém. Viemos aqui, Senhor, para trazer as pessoas ao pleno conhecimento da tua palavra, para conseguir, através do teu espírito, convencer as pessoas que devem te servir, que devem melhorar, que devem, Senhor, se levantar, aqueles que estão prostrados, aqueles que estão parados, Senhor, que devem continuar. Aqueles que estão enfermos precisam ser curados. É para isso que aqui estamos, Pai. Mesmo sabendo que não temos capacidade, que nada disso podemos fazer se o Senhor não for conosco, mas nós nos disponibilizamos, Pai. E estamos aqui para que o Senhor nos use como teus canais. Queremos ser usados pelo Senhor, porque só tem dois lados para usarem as pessoas. Só o lado do bem e o lado do mal. O lado da salvação e o lado da destruição. Nós queremos estar do lado da salvação. Queremos salvar vidas, Pai. Precisamos. Não podemos chegar perante Ti naquele dia, Pai, quando todo mundo chegará e se dobrará diante de Ti. Não podemos chegar lá com nossas mãos vazias. Temos que chegar lá com alguma coisa importante para mostrar para o Senhor. E não tem coisas mais importantes, não existem coisas mais importantes do que almas, Pai. Então nós precisamos que o Senhor faça milagre na nossa vida, que o Senhor entre nessas casas, Pai, se é que o Senhor já não entrou, e faça milagre, Pai. E faça milagre. E faça eles voltarem, Senhor, a fazerem o que deixaram de fazer para glorificar o Teu nome. E faça eles se conscientizarem que nada são sem o Senhor. Nada somos, Pai, sem o Senhor. Mesmo aqueles que pensam ser e que, ao olhar a olhos nus, até são mesmo, mais do que nós. Mas sem o Senhor, o teu servo, o apóstolo Paulo, diz que são como estercos. Não passa de estercos. Aqueles que se gloriam das suas obras, das suas caridades, mas que não gloriam a Ti, se gloriam a si próprios pelas suas caridades, se gloriam a si próprios pelos seus trabalhos, pelas suas doações, a Tua palavra diz que são como trapos de imundície. Então, o Teu Espírito, Pai, é que nos comove, nos move a fazer a Tua obra e ganhar para Ti, Senhor, as vidas e as almas.
Em nome

0: Em nome de Jesus, nós profetizamos vidas, saúde e salvação em cada casa dessa, que o Senhor já entrou e naquelas que o Senhor ainda vai entrar, para a glória de Jesus, teu Santo Filho. Amém.
1: Nesse ano de 2026, já se passaram 17 anos.

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1: Glória ao nome do Senhor. 15 horas e 29 minutos. Não. 14 horas. Deus o livre. 15 horas e 29 minutos. Eu quero estar no ponto da circular. Se Deus quiser, vou deixar uns minutos mais cedo a vocês, se assim o Senhor me permitir. E vou descer pegar o meu cavalo da Vinça, meu cavalão branco, porque nós estamos em festas ali na Igreja Central. Então eu tenho que ir mais cedo pegar esse ônibus para mim não me atrasar, porque hoje o culto começa às 7 horas e eu tenho que, né, surrar o cavalinho para mim poder dar conta dos meus compromissos. E eu quero estar ali naquele culto, senão nem tem culto. Fecho a igreja, que a falta da Marília. Ai, meu Deus. Ai, Marília não vem, então pode ir tudo para casa. Não vai ter culto. Grandes coisas, né, irmãos? Eu quero estar lá, sabe por quê, irmãos? Sem eu, com eu, o culto sai do mesmo jeito. Como diz o ditado, comigo, sem inimigo, acontece. Às vezes, sem inimigo, acontece melhor ainda. Mas é que nós, irmãos, quando temos oportunidade de nos reunir com os nossos irmãos para festejar algo de bom, porque não, algo de ruim não é para festejar mesmo, né? Então nós não devemos perder a oportunidade. E vocês acham que não é bom o Senhor ter nos dado um ano de luta e de vitória, não só de luta, mas de vitória? Porque luta todo mundo tem, né? Todo mundo luta, um luta contra si próprio, outro contra o seu próximo, mas nós lutamos contra as astutas, né? As astutas obras malignas, porque a nossa luta não é contra a carne, nem contra o sangue, é contra as hostes celestiais, contra aquelas coisas, aquele mundo oculto que está nos ares. A Bíblia diz que eles estão nos ares, e igual doença, e nós lutamos com eles, com essas hostes malignas. Durante um ano o Senhor nos abençoou, ajudou-nos, e agora estamos nos confraternizando. A UFA de TB está se confraternizando, e com muita alegria eu faço parte, não por merecimento meu ou porque eu seja importante, mas porque o Senhor tem me abençoado e tem me dado um lugarzinho ali junto com aquelas servas do Senhor. E durante o ano nós passamos, não é, orando, indo na consagração. Isso é uma luta que nós tivemos. E o Senhor nos abençoou que nós alcançamos esse privilégio de festejar essa vitória, essas vitórias. Então, por que não ir? Por que não nos reunirmos com as servas do Senhor? Por quê? Às vezes a gente vai meio gemendo, né? Meio tossindo, como eu fui ontem, muito mal dessa gripe. Estou muito mal com essa gripe, certo? E ontem foi um dia que eu nem fui fazer minha esteira, eu não fui para parte nenhuma, passei mais do tempo deitado. E vá tomar chá de gengibre e não sei o que lá, e não sei o que lá, cozido, para limpar minha garganta, para parar de doer meu pulmão e minha cabeça, que estava com medo de precisar ir para o UPA. Mas, graças a Deus, não precisou. Fiquei no meu cantinho lá, assistindo o culto, num cantinho meio isolado lá, para não. Mas o tempo, cabeça baixa e com pano no nariz e na boca, para não transmitir aquela gripe para quem estava ao meu lado. Até deixei um lugar vago, mas a igreja estava muito cheia, tive que deixar alguém sentar ali. Mas eu falei para a irmã: não fique olhando para mim, nem olhe para mim. E a irmã disse: credo, irmã, por que você não quer que eu olhe para você? Falei: porque para você olhar para mim, você tem que virar o rosto para o meu

lado. E daí você pega a gripe. Então fique olhando lá pro outro lado, pra você não pegar a gripe. E foi bem difícil, mas não foi impossível. As coisas podem até ser difíceis, mas não são impossíveis. Nós é que as fazemos impossíveis. Nós é que nos amolecemos, e daí acontece dá certo aquele ditado, né, aquele jargão que diz: a vida é dura, mas para quem? Para quem é mole. Se nós nos amolecermos diante das dificuldades, nós não saímos da nossa casa. Nós ficamos ali, parece um móvel daquele bem antigo, bem pesado. Que quando é para você fazer uma limpeza, você precisa chamar os vizinhos para poder tirar aquele móvel do lugar de tão pesado que é. Não sai dali para nada. Nós devemos ter esse exemplo de firmeza e não sair do nosso lugar, mas no sentido espiritual. No sentido espiritual, nós temos que ficar firme no nosso lugar. Porque o Paulo disse, né, aos Efésios, na sua carta aos Efésios, ele disse: depois de que fizerdes tudo, ficai firmes. Mas depois que nós fizermos tudo. Tudo o quê? Tudo que o capítulo está dizendo, mas do verso 10 em diante diz, né, no demais, irmãos meus. E assim vai indo. Não deixe de usar a tua armadura, teu capacete, teu calçado, que é o evangelho. Isso. Depois que você fizer tudo isso, usar teu capacete, que protege a cabeça dos maus pensamentos. Quando os maus pensamentos vierem e você está de capacete, então daí eles ficam se escorregando na tua cabeça, porque o capacete é liso, né? E não fazem ninho na tua cabeça. Agora, se a tua cabeça estiver desprotegida, eles veem, né? O cabelo tá. Quem tem bastante cabelo, mesmo que seja pouco, ou até aqueles que não têm cabelo, usam uma touquinha, né? Ele vem ali e se aninha ali e bota ovos malignos. De repente você está pensando coisas que não deve pensar, né? Mas quando está com o capacete, pode vir o diabo que vier. Tá lisa a tua cabeça, escorrega, não fica. Depois que você tiver, né, com a espada na mão, ele vem por querer pôr alguma coisa na tua mão, alguma coisa ilícita. Mas vê que tua mão está ocupada, está com a espada. E que se ele chegar meio perto, você passa a espada na cabeça dele, então ele sai. Depois que você tiver, né, com aquele cinto, que lá no 10 de Efésios, verso 6 em diante diz, no 6, verso 10 em diante diz, aquele cinto que você põe assim, pega lá das costelas e aperta bem na frente. Que a verdade, cingindo, pois, os vossos lombos com a verdade. Cingindo quer dizer cinchando, apertando aquele cintão largo com a verdade. Não tem diabo que te toque com mentira quando você se cinge com a verdade. Depois de você estar calçado com aquele... Primeiro se pega aquele escudo, né? Tá com aquele escudo. Vem as setas malignas, mas dá de cara com aquele escudo e cai no chão. Não te ataca. Não vai no teu coração. Né? Porque aquele escudo está te protegendo. Tomai, pois, o escudo da fé. Quando você tem fé, pode todo mundo desacreditar, se apavorar, mas você tem fé. Você vai para um lugar que você nem sabe para onde está indo. Como Abraão foi. O Senhor disse: Abraão, sai da tua terra e vai para uma terra. Que terra, Senhor? Calma, Abraão. Uma terra que eu te mostrarei. E na hora Abraão levantou, porque ele tinha fé. E o seu pai, né? Que veja como é que as coisas, irmãos. Às vezes pessoas da nossa casa são os primeiros a serem contra a nossa fé. O pai de Abraão era idólatra. Fabricava ídolos. E os seus parentes: para onde é que você vai, meu filho? Você é tão próspero nessa terra, quanto gado você tem, quantos escravos criados na tua casa, 318, né, Senhor?

Pense que homem rico. Tudo criado na casa, porque ele não tinha filho, mas ele criava aquelas pessoas não para maltratá-lo, porque ele era um homem de muito bom coração. E aquelas pessoas, para agradecer a Abraão, então trabalhavam para Abraão, e Abraão enriqueceu. E aí vinha o pai, vinha os parentes e diziam: Abraão, você prosperou aqui, graças aos meus ídolos que eu adoro, que a nossa família adora. Agora você vem com essas besteiras que Deus falou com você. Onde é que está ele? Que dele ele? Os nossos ídolos nós estamos vendo. Desculpa, irmãos, mas nem que tussa, né? Então, mas Abraão tinha fé. O escudo da fé. Aquelas palavras não tocavam no seu coração. Aquelas palavras desanimadoras não tocavam na sua mente. Nem no seu coração. Porque a cabeça estava protegida com o capacete. O coração com o escudo. Então, podiam falar o que quisesse, mas ele tinha fé e acreditava no Deus que ele tinha ouvido. E já estou saindo, papai, já estou indo. Aí o pai dele pegou: então eu vou com você. Mas ele nem tinha convidado o pai dele, porque Deus não mandou levar o pai dele. Deus disse: sai da tua parentela. Mas ele disse assim: não, Abraão é muito decidido. Meu filho Abraão é muito decidido. É um homem muito rico, eu já sou um velho. Eu vou ficar aqui e vou empobrecer e vou perecer. Não, eu vou acompanhar ele. Quem que não gosta de acompanhar rico, né? Gosto de acompanhar rico. Ainda mais se for filho. Quer acompanhar. Quando é um filho drogado, bêbado, que está lá nas sarjetas, daí tem vergonha até de falar que é filho. Quando tem um filho doentio, que duas por três está lá no, internado no hospital psiquiátrico, nas casas de recuperações, né? nos hospitais oncológicos, que diz, né? Naqueles hospitais lá do... Como é que se diz? No Erasto, em outros hospitais. Às vezes o pai não quer nem falar que aquele é filho dele. Tem vergonha. Não, não vou nem falar, porque eu sou crente, eu sou obreiro. E vai que as pessoas dizem: nossa, como que ele é crente e tem um filho doente? Como que ela é crente e tem um filho doente? Está lá no Erasto, está lá no Campo Largo, está lá no Angelino Carão, está lá não sei aonde, está lá não sei aonde. Né? E ele diz que é crente. Mas quando o pai tem um filho engenheiro, deputado, não precisa nem isso, basta ser um vereador. Né? Vereador é orelha, né, perto dos outros. Já, eu sou pai do fulano e tal. Se tem um filho doutor, então médico. Eu lembro que uma pessoa que eu considerava muito, muito, muito, ainda considero até hoje. Mas não muito, muito que nem eu considerava. Mas aquela pessoa chegou. Nunca, nunca eu vi aquela pessoa elogiar a filhinha dele que deu vergonha para ele. Vergonha é modo de dizer, né, irmãos? Porque... simplesmente não fez as coisas como ele achava que devia fazer. Mas foi aprender a vida do modo dela, lá fora. Depois, graças a Deus, se recuperou. Mas aquele pai não falava, nem aquela mãe não tocava no nome daquela filha. Porque tinha vergonha. Não teve um bom casamento. Não teve uma formatura. Então não falava, nem contava que era aquela pobre menina, era sua filha. Mas quando a outra filha, se formou, se tornou uma doutora, aí foi lá no púlpito e disse: a minha filha, doutora fulano de tal, está aqui. Veja como é que é, irmãos. Vejam como é que é a vida. Por isso que a Bíblia diz: o pobre fala com rogos, o pobre implora, mas o rico responde com dureza. Também a Bíblia diz: os amigos do pobre são poucos, mas os dos ricos são multidões. Até os próprios pais, né? Então, o Terá, o pai do Abraão, o Tera, sei lá, como quiser. Não, filho, você vai então sair?
Eu acho uma loucura isso, você sair sem saber para onde é que você vai. Mas eu também não vou ficar sem você, Deus o livre. Eu vejo que tem um mistério na tua vida. Porque olha o quanto de empregado que você tem, de servos que você tem. Olha o tamanho do teu gado, do teu rebanho, dos teus carneiros. Eu vou junto. O filho não ia dizer, não, papai, não vou levar o senhor. Tá bom, então tá bom. Aí o sobrinho, né, que tinha ficado sem pai, que o Abraão, com aquela bondade, aquele coração tão grande, tinha criado ele. Também vou com o senhor, tio. Tá bom, então vamos. E lá vai aquele homem, sem saber para onde ia. E passaram-se os dias e eles andando. E nada do senhor falar é aqui ou é ali. E eles peregrinando. Igual o dia da vinda de Jesus. Que você passa dias falando da vinda dele, mas nunca ele diz é hoje. E você está esperando. E às vezes você morre esperando. Às vezes eu vou morrer esperando a vinda de Jesus. Como nossos pais morreram esperando. Assim foi o Abraão para aquelas estradas fora. Mas Deus que tinha falado, você, não a tua parentela. Quando foi no caminho, o que aconteceu com Tera, Silvia? O que, que aconteceu com Terá ou com Tera, o pai de Abraão? Morreu. Morreu. E ficou sepultado no caminho. Tudo aquilo que for demais na tua vida, seja quem for, seja pai, seja mãe, seja quem for, que for, que é para impedir a bênção que é tua, que Deus prometeu para você, não para o teu pai, nem para tua mãe, nem para o teu irmão, nem para o teu sobrinho. Prometeu para você, nem que eles vão atrás de você e montem no mesmo caminhão, montem não, montem no cavalo, né? Embarque, né? No mesmo caminhão que você está indo, ou montem no mesmo camelo que você está montado. Vai chegar uma hora que eles vão ter que ficar no caminho, porque Deus prometeu para você. Abraão, vai para a terra que eu te mostrarei. Saia da tua parentela. Saiu, mas alguém da parentela saiu junto com ele. Pois então você vai peregrinar até eles morrerem ou deixarem você. Tera morreu, o pai de Abraão morreu no caminho, foi sepultado. Mas ficou Ló. Chega numa altura, começam a brigar os... Porque Ló também era rico. Ele se enriqueceu às custas de Abraão. Tem gente que se enriquece às custas das riquezas dos outros. Tem gente que faz festa com o chapéu alheio. E às vezes recebe a mesma honra do dono do chapéu, do dono da riqueza, às vezes até mais. Mas vai chegar uma hora que a verdade vai aparecer e o dono da riqueza vai aparecer quem é, e o dono do chapéu também vai pegar o chapéu de volta, porque não tem mais cabeça para pôr. Então Ló, né, fazia festa com o chapéu do tio, enriqueceu nas costas do tio. Mas chegou uma hora que os pastores dos rebanhos de Ló começaram a perturbar os pastores do rebanho de Abraão. Mas Abraão tinha fé. Abraão sabia o que estava fazendo. Quem tem fé sabe o que está fazendo. Nem que os outros passem na frente dele, fiquem mais ricos do que ele, tenham um ministério mais alto do que o dele, ele não se preocupa, ele sabe o que ele está fazendo. Ele sabe, como disse Paulo, eu sei em quem tenho crido, estou certo que é poderoso para guardar o meu tesouro até o dia final. Tem até um hino que Mateus e esse canta, né? Mas eu sei em quem tenho crido, estou bem certo que é poderoso para guardar o meu tesouro até o dia final. Cantando o contrato, que não aguento cantar o soprano de gripe. Mas chegou aquele dia. O velho Abraão, naquela paz, naquela pacificação, que a Bíblia diz em 5 de Mateus, bem-aventurados pacificadores. Por quê? Eles serão chamados netos de Deus, enteados de Deus, filhos de Deus.
E Abraão era essa pessoa pacífica. Aí chamou o sobrinho e disse: ó, filho, é o seguinte, até aqui nos ajudou o Senhor. Cheguemos juntos. Mas daqui para frente, ele continuará nos abençoando, mas cada um no seu canto. Você vai escolher um cantinho para você? Porque Deus mandou eu sair da minha parentela. E eu obedeci, eu saí. Mas a minha parentela, partes, veio comigo. E uma das partes é você. Então escolha. Mas não vamos ficar brigando na estrada, não. Não, os nossos rebanhos não podem ficar brigando. Eles são rebanhos de homens de Deus ou não são? Ainda Abraão disse, porque irmãos somos. Não vamos ficar nos contrariando, não, porque irmãos somos. Então não pega bem contrariedade entre irmãos. Não cai bem contenda entre irmãos, porque irmãos somos, escolha. O mundo é grande. Você não precisa ficar brigando com uma pessoa ou sendo humilhado por aquela pessoa o tempo todo. O mundo é grande. Abraão faz essa proposta. Você vê que fé, Silvio. Um velho, um homem velho. O pai dele tinha vindo com ele de medo de ficar, porque já era velho. De medo de ficar sozinho. Porque se há uma coisa que é um sinal de velhice, e que eu tenho medo de estar ficando velho, como diz o pastor Carlinhos, tenho a leve impressão que eu esteja ficando velho, é medo, porque eu nunca tive medo, agora eu tenho medo. Chega a noite, já fecho a minha casa, já fico fechado. Só quando está muito calor, né? E não gosto de sair à noite. De dia, tudo bem, mas de noite, no meu cantinho. Mas Abraão não teve medo de ficar sozinho, porque ele tinha fé. Você que sabe, escolha um lugar. Mas daí, tio, você vai ficar sozinho? No meio dos esquinas? Não, não estou sozinho. Tenho meus criados. Mas vai ficar sem nenhum parente? Só faltou o Abraão responder para ele: mas tenho alguns parentes que são os dentes. Os meus servos nunca brigaram com os meus pastores. Só me serviram. Não tem problema, filho. Continuamos sendo parentes. Você continua sendo meu sobrinho. Continuo sendo seu tio. Vou continuar te ajudando, mas de longe. Tem coisas, irmão, que para você conseguir superar tem que ser de longe. Por isso Paulo falou a Timóteo: Timóteo, meu filho, quanto aos ímpios, quanto aos desrespeitosos, aos adúlteros, os mentirosos, os apóstatas, quanto a toda essa raça ruim, faça uma coisa só. E qual foi a coisa que Paulo mandou fazer? Afasta-te. Afasta-te. Ele não disse, faça por onde de viver com eles. Não, ele disse, afasta-te dessas pessoas. Se afaste. Não precisa se brigar, não precisa você difamar, nada a eles. Só se afaste deles. E Abraão nunca tinha lido, nem existia a Bíblia nesse tempo. E ele já fez isso, ele se afastou. Ele falou: ó, meu sobrinho, escolha um lugar que nós vamos nos afastar um do outro. Aí então vocês sabem da história, né? Que Ló tinha um olho grande, Ló tinha um umbigo enterrado na terra. Ló era materialista. Então ele olhou uma terra plana, uma campina verdejante. Ia embora aquela campina. E lá onde estava o velhinho Abraão era uma pedreira. E Abraão não, e Ló não teve dó do velhinho. Esse parente era os dentes mesmo. Não teve dó. Podia dizer assim: não, tio, escolha primeiro. Daí ele podia pensar: não, se aquela campina for para ser minha, o tio vai escolher as pedras. Mas não, ele não escolheu. Sempre as pessoas que não têm amor, que têm umbigo enterrado no materialismo, eles querem sempre estar na frente. Você já notou? Querem estar se mostrando. Ontem eu conversei com uma pessoa a respeito disso. Até na igreja você vê aquela pessoa e quer estar se mostrando. E anda. E não sei o quê. Uma hora tira fotografia de outra hora não sei o quê. Outra hora não sei o quê. E outra hora anda e fala não sei com quem. E cochicha dali. E não sei o quê.

0: e se chacoalha, e se rebola na hora que vai reger um grupo, para que as pessoas vejam, olha como ela é destemida, quando ele é destemido, olha como ele é, né? Gostam de se mostrar, gostam de aparecer, gostam de coisas que apareçam, mas o justo está no cantinho dele. Aí então, não deu outra, né? Eu escolhi a Campina, tio. Pode ser? Pode, meu filho. O senhor não vai ficar com mágoa de mim, porque os umbigos, os que têm umbigo plantado na terra, eles são hipócritas. Eles têm uma mania de querer mostrar, se mostrar vítima, se mostrar humilde. O senhor não vai ficar triste comigo, tio? De eu escolher a Campina e o senhor ficar com as pedras? Não, meu filho, não vou. Eu não estou aqui amando de homem nem de mulher. Estou aqui amando de Deus. Deus que falou para mim ir para uma terra que ele vai mostrar. E se Deus mostrou que é essa aqui, aqui ficarei. Mas e os seus gados vão comer o que nessas pedras? Deus vai fazer nascer capim na pedra. Mas e os seus... Não, pode ficar tranquilo. Se escolheu aquele lado, tchau e benção. Vamos nos abraçar aqui e vai em paz. E lá se foi o Ló, e ele continuou andando pelo pedregal. Mas onde ele ia com aquele gado, o capim ia nascendo na pedra, os bois iam comendo, e nem emagrecer, não emagreceram. Até chegarem no lugar onde Deus disse, é aqui, vai ficar aqui. Mas dali uns dias começou a ouvir, Abraão começou a ouvir alguma coisa, algo... começou umas notícias ruins. E alguém veio e falou assim, Abraão, sabe o que aconteceu com o teu sobrinho? 5 reis se levantaram contra ele. Porque ele chegou naquelas terras lá com muita riqueza lá e agora vão dar fim nele. Abraão pega seus servos e vai lá e livra. E conversa com aqueles reis e livra logo. Continuou ajudando a Ló, mas não, nunca mais foi morar com Ló. Você pode continuar ajudando esse teu filho rebelde, essa tua filha rebelde, você pode continuar ajudando, deve continuar. Ou esse teu não sei quem, teu amigo, teu primo, sei lá quem. Mas ele no canto dele e você no teu canto, porque ele já mostrou que é escorpião. Já mostrou que tem natureza de escorpião. O que o escorpião fez para a ranzinha, Silvio? A ranzinha estava andando, né? Chegou no rio, foi nadando no rio. Aí o escorpião falou, olha só ela, que bonitinha. Mas o escorpião não sabia nadar do jeito que a ranzinha sabia. Então ele disse, dá uma carona para mim... E a ranzinha disse, eu não posso. Por que você não pode, se nada tão bem? Eu vou nas tuas costas, eu sou pequenininho, nem peso. Porque você é escorpião. Não, mas isso e aquilo, se nós somos amigos. Não tem nada disso, irmãos. Escorpião é escorpião. É venenoso e pronto. Não carregue escorpião nas tuas costas. E lá se for, quando estava no... Passaram o rio, né? O escorpião nas costinhas, feliz, cantando. Quando estava, a ranzinha já estava pondo, né, já o corpinho do outro lado do rio. O escorpião, porque era escorpião, e porque a natureza dele não mudava, porque ninguém muda as naturezas. O que o escorpião fez nas costinhas da rã? Picou. E a rã morreu sem poder passar. Do outro lado. Já com o corpinho, a metade do outro lado morreu. E o escorpião voou. E foi soltar o seu veneno em outro. Então, meus amados, tudo tem um porquê. O Abraão não carregou mais o Ló nas costas. Porque ele descobriu que o Ló era um escorpião. Ajudou, mas de longe. Até quando Deus se enjoou de Sodoma e Gomorra. e disse: eu vou queimar essa cidade, essas cidades, a fogo e enxofre. Mas tudo, o que eu me admiro, Silvio, que tudo que Deus ia fazer contava para Abraão. Contava primeiro para Abraão. Sabe aquele confidente?
1: Abraão,
0: eu vou destruir o Sodoma e Gomorra com fogo, porque o pecado de homossexualismo, de imoralidade, de lesbianismo, o pecado de nojeira, de sujeira, já não aguento mais. Eu vou destruir a fogo. O que o Abraão disse? Abraão não disse: é mesmo, o Senhor pode fazer isso. O Senhor é santo. Se livre mesmo dessa gente. Não, Abraão não fez isso. Por quê? Porque ele sabia que Ló estava lá. E Ló era seu sobrinho. E ele lutou por Ló mesmo de longe. E falou: Senhor, é isso mesmo que o Senhor quer? Destruir a cidade? Não, não quero, mas preciso. A cidade está muito nojenta. Está muito poluída. Está pior do que uma fossa. Como está o mundo hoje, né, irmãos? O mundo está pior do que uma fossa. Você sabe que fossa não cheira. O mundo de Sodoma e Gomorra estava assim. Mas o sobrinho de Ló estava lá. De Abraão estava lá, que era Ló. Então Abraão foi lutar. Deus, eu vou fazer um pedido para o senhor. Posso? Pode, Abraão. Você é meu amigo. Se tiver 50 pessoas lá que temam o teu nome, que não seja a favor daquela nojeira, daquela fossa aberta, o senhor salva a cidade? O senhor perdoa a cidade? Perdoa. Lá vai Abraão. Você vê? Quanto que Abraão lutou para salvar o sobrinho escorpião? Quem sabe lá você tem lutado tanto para salvar esse teu filho escorpião, essa tua filha escorpião que só te envenena a vida. E você fica de madrugada chorando e ela dormindo tranquila, ou então dançando baile. Ele fica ou dormindo tranquilo na casa dele com a família dele, ou então fica festando por aí, você de joelho, feito uma... né? Uma pobre coitada lá nos pés da cama, às vezes com o inverno, você lá gemendo de frio, mas pedindo: Deus, salve a minha filha, salve o meu filho, não queime essa casa de baile lá onde ele está, para ele não morrer queimado, não deixe um raio chegar lá para não matar o meu filho, que salve os outros também. Mas eles estão tranquilos. Então assim fez Abraão, foi orar para Deus. Depois que Deus disse: se tiver 50, pode saber, porque Deus sabia que não tinha. Mas Deus queria que Abraão ficasse com a sua consciência tranquila. Tem coisa que Deus pergunta para nós, não é porque ele não saiba todas as coisas. Eu fico pé da vida quando eu ouço alguém pregando e dizendo assim: ai, Deus perguntou para a mulher quem me tocou, porque ele não sabia, ele queria saber. Que Deus tão fraco é esse? Não, ele já sabia, ele queria que a mulher soubesse que era ela, que ela ia sair dali sem ser apedrejada, porque ele não ia deixar. Mas ele queria que ela confessasse para aquelas pessoas que estavam em volta dela. Ele queria que ela confessasse na frente dele, porque daí ele ia dizer: ninguém vai jogar uma pedra nela. Porque agora ela é minha filha, ela chegou aqui como uma imunda, porque aquele problema daquela mulher a deixava imunda. Mas ela vai sair daqui como uma filha, e minha filha não pode ser apedrejada. Aí as pessoas ficam: ai, porque Jesus não sabia, Jesus queria saber. Outro diz assim: ai, porque Deus apareceu para Abraão e falou assim: ai, Abraão, não mate teu filho, porque agora eu sei que tu temes a Deus. O que é isso? Você acha que Deus vai ser um tirano de ficar fazendo a pessoa amarrar um filho e levantar um cutelo, uma arma, uma foice, sei lá o quê, para matar o filho, um facão, para depois saber se o Abraão amava ele ou não? Claro que não. Abraão já sabia, Deus sabia que o dia que ele foi lá falar: sai da tua terra, ele já foi falar porque sabia que Abraão temia Deus. No meio daquela idolatria até do seu próprio pai, mas ele sabia que Abraão era diferente. Abraão não era Tera. Não era o pai dele. Não era Ló também. Não era escorpião. Abraão era homem de fé. Então, amados, Deus fala.

E se tiver 50, não é que ele não soubesse. Daí eu salvo a cidade. E lá vai Abraão. Você vê que trabalho? Um, dois, três, quatro, cinco. Não, não, não tem. Não tem 50, Senhor. Mas se tiver 40? Também não. Vai ele de novo lá. Não tem 40, Pai. Mas se tiver 30, Senhor, também não. E lá vai ele ver se tem 30. Isso aí tudo é trabalho. De um velho, de um homem cansado, mas estava trabalhando em favor do seu sobrinho, aquele escorpião que tinha mordido as costas dele, pensando que ele ia morrer. Mas ele não ia morrer, porque a fé faz viver. Não é assim que a Bíblia diz? E o justo viverá da fé. Até que chegou em 10, também no mato. Também não queimou a cidade, mas não tinha 10. Então vou queimar a cidade. Então manda um anjo lá tirar meu sobrinho de lá. Por favor, Deus, manda um anjo tirar. Deus mandou um anjo, tá? Eu sou teu amigo. E tudo que um amigo pede para o outro amigo, que realmente for amigo, ele faz. Então tá bom, vai lá, meu anjo, fica lá. Chama ele, tira ele. Daí eu despejo o fogo. E foi isso que aconteceu. Irmãos, lute pela tua família. Mas não carregue-os nas tuas costas. Porque tem pessoas da tua família, diz o Senhor, que são escorpiões e que querem ver o teu sangue escorrendo. Malídio do céu, isso é uma mensagem negativa. Não, não é. É uma mensagem positiva para você não se fazer bobo nem trouxa de ninguém. Você vai cuidar da tua família? Vai. Mas cuide da tua vida primeiro. Cuide da tua saúde primeiro. Não fique feito um bobo, perdendo sono, sem dormir, feito boba, perdendo sono, deixando de dormir, deixando de se alimentar, chorando sem parar, por aquela escorpião que só quer te morder as costas. Mal agradecida, mal agradecido, que quanto mais você faz por ele ou por ela, mais ela quer que faça. Mas ele quer que faça, porque é escorpião venenoso. Não, ponham basta, faça como Abraão, ponham basta. E daí pode continuar ajudando, mas de longe, tá bom? Que Deus abençoe, 15 horas e 7 minutos. Um hino para nós aí, filho.

Não, não deixou a cruz. Não deixou a cruz no caminho ficar. Irmã Maria Helena Santos junto conosco, dizendo que está junto, ouvindo o programa, assistindo o programa. Mamãe Arlene Rosa junto conosco lá em Curitiba, lá em Ponta Grossa. Irmã Rubian Carlos lá em Carla, lá em Ortigueira, no distrito do esqueci o nome. Sei que é Ortigueira, município de Ortigueira. Né, irmã Rubia? Irmão Calvino e irmã Zinedir Lemes Diniz. Lá no na Vila Osório, aqui de Telêmico Mor. Deus abençoe, irmão Calvino. Manrute Alcântara, nos ouvindo também. Paz do Senhor, sim, minha filha. Ela dizendo que está oferecendo para Isabela, que aniversariou. E para a Aline e para o Abner, lá em Ponta Grossa. É mesmo, Isabela aniversariou. E você sabe que eu esqueci, Ruth, do aniversário da nossa princesinha no sábado passado e já estava esquecendo de novo? Lembro no meio da semana tudo que eu tenho que falar, às vezes até escrevo, mas chego aqui e muda tudo. Isabelinha querida, Aline, Abner, Davizinho, Sarinha. E aí na tua casa, Ruth, irmã Diva querida, um beijo para vocês, amo vocês. Quem mais aqui junto com nós? Irmã Franciele Lagos também fez aniversário, né, Franci? Deus abençoe você. Priscila dos Santos, Deus abençoe. Aqui já sumiram, filho. Veja o que eu fiz aqui. E vamos atender nossos irmãos que estão no zap. Mas antes vamos falar que tem uma loja lá em Ortigueira. 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
2: Lídia Trindade.
3: Oh, glória a Deus. Se você achar o nome do programa, filho, eu prefiro mais o nome do programa do que o meu nome. O meu nome não vale nada.
2: Estamos apresentando programa Nas Ondas do Rádio.
3: Isso, estamos apresentando Nas Ondas do Rádio até daqui a pouquinho. Daqui a pouquinho eu já estou saindo. Vou deixar por conta do nosso gurizinho aqui, que ele é muito capaz. Malídia, sou a Larissa e estou oferecendo o programa para quem, minha filha, que está oferecendo o programa? Já perdi ela aqui, minha mãe do céu, meu pai da glória. Hã? Pra mãe Heloína? Pra mãe Heloína, pra Maria e pro Davi. Filhos. Ô, minha querida irmã, Deus abençoe você grandemente, tá bom? Irmã Gleidemir Oliveira. Ela tá dizendo assim que tá oferecendo para toda a diretoria.

da UFA de TB. E que o culto de ontem teve lindo. Nossa, como teve. Céu aberto. E hoje será uma benção também. Graças a Deus. Eu vou sair daqui correndo tudo, que nem que vocês sabem que eu corro, né? É eu e uma tartaruga. E vou chegar correndo e vou passar debaixo do chuveiro, assim, uns 100 por hora. E já vou pôr meu azulzão lá, porque nós somos todos de azul.

0: Armarinhos Paraná, o azulão da avenida.
1: Eita glória, e lá vem vindo os irmãos João e Rodão, parece. Erga aí para nós ouvir um pouquinho. Irmão João, mas estava gostoso aquele queijo. Meu Deus do céu.

0: Silveira. Está esperando vocês lá na frente da antiga matriz, com o seu carrão lá, carregado de pinhão, sua banca. Pinhão, queijo por onguinho. Ai, filho do céu, eu vou querer outro queijo por onguinho.
1: Que delícia.
0: Pense numa delícia, né, filho? E doce de abóbora. E nossa, que coisa arada gostosa que você tem aí, meu filho.
2: Pense.
0: Meu Deus do céu, é muito bom, né, irmã Maria? O Zabicudo lá da área 2, quem mais, quem mais? Quem mais? Daqui a pouco o nosso guri vai soltar os áudios, vai ler as demais mensagens, não é? Manrose, o que que a Manrose está dizendo, Rose? Nossos Padre, Nosso Senhor Jesus Cristo, estou na escuta pedindo oração para minha família e também para o Miguel. Sim, minha filha. Então é o seguinte, meus queridos, irmão Cirinaldo também está aqui, Deus abençoe o nosso Cirinaldo, sempre junto conosco, né, filho? Além de contribuir para o programa, ainda nos dando brindes e... Não, esse aqui é Feira da Lua. Ah, é outra coisa. Está pedindo informação da Feira da Lua? Eu não tenho informação para dar, não sei, né? Não entendo, minha filhinha do céu, senão eu dava essa informação para você, ok? Irmã Eva, o meu nome é Eva. Ah, Eva. Eva da onde, minha filha? Do Natingui ou Eva da Reserva? Então, nananã, eu gosto muito do programa, não perco nenhum. Meu nome é Eva. Eva, Deus abençoe. Então, irmãos, daqui a pouco eu vou sair. E daí o nosso querido Silvio, que está aqui tirando as férias do Daniel, uma pessoa muito capaz, o Silvio, quietinho na dele ali, é muito bom profissional. E ele vai ficar tocando o programa. Daí ele vai soltar os áudios, né, filho? E vai sortear uma caixa uma caixa de bala para vocês, de docinho para vocês. Daquelas bem baratinhas. Uma caixinha de bis, sei lá, porque a irmã Lígia não pode dar brinde cara. A irmã Lígia é mais pobre do que rato de igreja, tá bom, filho? Mas vamos deixar aí. Você vai sortear, né, filho? Norita Gonçalves disse, estou escutando, estou nas ondas do rádio. Ô, irmã Norita, já fui com a blusona de laço. Coisa mais linda do mundo. Eu até fiquei num canto escondido para não me cobiçar, porque estava demais de lindo. Deus abençoe, irmã Norita. Um abraço para você, por Montói, para toda a tua família.
2: Chique no último.
0: Chique no último mesmo, meu filho. Elias Pimentel, junto conosco lá na rua, na estrada dos Guararapes. Irene Cipriano, lá na Curiúva, né? Mas você vem na nossa festa, né, Irene? Tua filha estava, que é um anjinho de linda, que é muito linda mesmo, a Rosilene. Deus abençoe, irmã Cipriano. Quem mais? Irene Cipriano. E Vanderleia, Marli.

ainda está digitando. Esses o nosso Silvio vai ler. A Eva é da Vila Rosa. Ô, minha filha, então você mora pertinho de mim. Ah, conheço você sim, minha filha. Deus te abençoe. Que bom que você ganha a caixinha de bis pra essa menininha tua comer, né? Essa lindinha que tá aí do teu lado, fofinha. E, Irene Cipriano, já li, irmã Marlene. Então, irmãos, eu quero dizer que para os irmãos que nos ajudam, inclusive os donos desse comércio que vocês ouviram, da Oliveira Moda, irmã Tânia, com o irmão Joaquim, que eu não tenho nada para poder oferecer para vocês, mas eu ofereço a minha oração todos os dias. E estamos orando pelo irmão Adão, que está lá em reserva. A esposa dele também é Eva. Não, ele mora em reserva, mas eu acho que ele ainda está em Curitiba, que ele foi para lá para operar o coração, para passar por uma cirurgia no coração. Irmão Adão, estou orando por você, filho. Toda madrugada estou orando por você. Deus vai te dar vitória grandemente. Ah, outra pessoa que fez aniversário. Viu como eu faço um angu de caroço? O meu Isaquinho querido fez aniversário também. Oi, Isaquinho querido, parabéns, meu amor. Tá mocinho, já veio lá de Curitiba, tá na casa da vó Edna, né, filha? Hoje não vai dar tempo da tia Lídia te visitar, filha. Mas amanhã, se Deus quiser, se ainda estiver na casa da vó Eva, da vó Edna, a tia Lídia vai lá. E outra, que eu tenho muito medo de passar gripe em você, tá bom, filha? Você tá em convalescência ainda, fazendo tratamento, aí se a tia Lídia for com essa gripe lá, passar essa gripe em você, Deus o livre, né, filha? 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E quero rapidamente mandar um abraço pro irmão Ilianai, que ele também ele faz cabo de vassoura lá em cima no distrito industrial. 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Deus abençoe muito você, tá bom, meu filho? Deus abençoe o irmão Dirceu Prateado, o irmão Elias, o pastor Elias Gomes, o irmão Cirinaldo, o irmão Valdir, da 25 pés. 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Irmão Eliseu Arruda Lagos também tem nos ajudado. Irmão Moisés Gomes, lá da Ferralheria do Moisés, lá na rua, que também já esqueci o nome, vou ter que pegar. 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Sei lá.
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Um abraço para a irmã Liane Proença, para a irmã Edmilda, para a irmã Leinha Connor. Não teve você na consagração, irmã Leinha. Está tudo bem com você? Deus abençoe vocês, meus anjos. Irmã Maria Luísa, querida. 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Irmã Petronília Vieira, minha linda e a minha amiga, Deus abençoe. A irmã Elizabeth Schneider, irmã Paulina Matos, irmã Sirlene Carraro, Sirlene Silva, irmã Adelita, e quem mais, irmã Ana e irmão Ney. E quem mais? Daqui a pouco eu lembro demais. Deus abençoe, tô indo embora, irmão, senão eu não pego a circular, e daí, para mim, a pé é muito longe. Eu sou muito preguiçosa, irmãos. Se há um pecado que eu cometo diariamente, que só Deus pode me perdoar, é o pecado da preguiça. E o Fiinho vai chegar, vai ficar aí, vai soltar os áudios de vocês e vai sortear uma caixa de bis para vocês. E sábado, se Deus quiser que a gente volta. Ó, filho, tem um monte de gente aí que tá para ler e soltar aí. Irmãos, desculpe eu deixar vocês antes do combinado. Mas vocês sabem que de tudo é preciso, né? Eu tenho que ir no culto hoje à noite. Deus o livre se eu não for, o culto não sai. Vamos lá, né, irmã Gleidemir? Vamos nos encontrar lá, né, Cléia, querida? A Cléia me deu carona pra mim voltar, porque eu fui de vinho, do meu cavalo vinho, mas hoje não tem. Então só Deus sabe que jeito que eu vou, mas em nome do Senhor Jesus eu quero ir. Em nome do Senhor Jesus, nem que seja ficar tossindo, que nem eu tossi ontem, mas pô, nem que tosse. Tchau, irmãos, paz do Senhor. Silvio, muito obrigado, desculpa alguma coisa, filha.

0: Boa tarde, eu queria saber por que que tá acontecendo que quinta-feira não passou lixeiro.
1: Estamos na escuta, aqui na Rua Rio Camboraí, número 80.
2: Ai, senhor Malídia, estou ouvindo aqui a programação de vocês. Aqui na área 3, irmão Gilberto, se for possível, roda o hino aí para nós, em nome de Jesus. Roda o hino aí para nós, bem avivado. Qualquer um aí, eita glória, tamo junto, em nome de Jesus, na fé.

0: Rapaz, não sei, meu amigo. Tá me ouvindo, senhor, aqui? Devo oferecer programa pra minha mãe e pra todos os ouvintes e pra vocês aí do rádio. Que Deus abençoe, Marite. Rapaz, senhor, um abraço. Nós te amamos.
1: Paz, senhor Armalide, estou vindo a programação, Armalide, é uma benção. Então, primeiramente, né, Armalide, eu agradeço a Deus, que Deus tem dado a oportunidade para a irmã fazer mais um dia de uma programação e da gente também estar ouvindo. Sou muito grata a Deus, Armalide, por tudo que Ele tem feito em nossas vidas. Então, só tenho que agradecer a Deus. E também, irmã Lídia, eu quero oferecer essa programação para a minha neta, Larissa, que fez aniversário antes de ontem, e minha filha Joelma, que fez na segunda. Então, ofereço essa programação para elas. Que Deus venha abençoar, que Deus venha guardar onde elas estiverem. E também, irmã Lídia, que Deus abençoe cada ouvinte que estiver ouvindo. E eu queria ouvir um hino, irmã Lídia. Ah, pode ser o que a irmã tocar aí. Eu queria ouvir um hino, tá bom, irmã Lídia? Que Deus abençoe a irmã muito, muito, muito. A paz do Senhor, irmã Lídia. Fica com Deus. Um abração.
2: Paz do Senhor, irmã Lídia. Aqui, irmão Valdeci, tá ouvindo o programa. Paz do Senhor, minha mãe Lídia, de fé.
3: A paz do Senhor, irmã Lídia, tudo bem? Irmã Lídia, quero pedir para a irmã, na hora da oração, orar pela Tatiana, que amanhã estará completando mais um ano de vida. Que Deus abençoe ela com muitos, muitos anos de vida, com muito amor, com muita paz e com muita saúde. Amém.
4: A paz do Senhor, irmã Lídia, aos seus irmãos que estão por aí. Esse irmão em Cristo, irmão Luiz Fernando. Acabei de sair agora aqui da barragem da Mandaçaia, onde foi realizado um batismo aqui. De três irmãos foram descer as águas. Estamos retornando para casa agora. Estou ouvindo a programação, está uma benção. Deus abençoe. Agradecer para minha esposa Serlene, para minha família. Para a família da irmã, a família Trindade, que a gente aprendeu a amar muito. Pelos irmãos Telemaco Borbense, nossos amigos católicos. Deus abençoe cada um. E tem dobro as bênçãos. Amém? E para os irmãos da Cristo para as Nações também. Deus abençoe a todos. No modo geral, amém? A gente pode até... Tem que estar tudo bem, né, irmã Lídia? Porque quem serve a Deus entende as coisas e sabe que... Antigamente ele não entendia, mas agora ele entende, ele sabe. Acabei de perder, a gente diz perdeu, né? Nós perdemos, mas o céu ganhou a minha mãe... Seus 89 anos, quinta-feira foi sepultada às 13 horas da tarde, mas partiu salvo, deixou um legado muito grande e a gente se alegra nessa parte, né? Tá bom, irmã Lídia? Deus abençoe aí, boa programação aí. Amém? Deus abençoe aí, fique na paz de nosso Senhor e Salvador Jesus Cristo.
5: Boa tarde, na paz do Senhor, irmã Lídia Trindade. Irmã Lídia, eu escuto o programa todos os dias que a irmã está no rádio meu, não fica desligado nunca. Passa o número do telefone da Marili, do Tcheco, para mim, faz favor. Eu preciso. Fale, passe para mim,

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1: Uma boa tarde na paz do Senhor Jesus Cristo, meus amados e queridos irmãos. Quem vos fala é o seu irmão em Cristo, Silvio Campos Fernandes. Estamos aqui, a nossa irmã Lídia, como ela já avisou aí os irmãos, ela saiu um pouquinho mais cedo aí, né, irmãos, tá? Ansiosa pela festividade, pelo culto maravilhoso, ela já deixou o convite aí para todos também, esta noite ali, né, irmãos, um culto de bênção e de vitória. Louvado seja o Senhor nosso Deus. E nós estamos aqui, irmãos, eu vou estar fazendo a leitura aqui de algumas mensagens que aqui estão, e daqui um pouquinho vamos estar fazendo aí um sorteio, né, que a nossa irmã Lídia deixou aí para fazer um sorteio com cada irmão, os irmãos, irmãs que estão participando, enviando as suas mensagens aí, né? Então vamos ler aqui as mensagens, vamos ler aqui a nossa irmã Gleidemiro Oliveira. Paz do Senhor, manda um abraço para toda a diretoria da UFAD TV. Esteve lindo o culto ontem e hoje será bênção também. Olha aí que maravilha, né? As irmãs aí então já estão comentando aí, como eu já disse aqui, nossa irmã Lídia Trindade também já saiu correndinho aqui para receber a bênção mais cedo, né, irmãos? Então está aí a irmã confirmando que esteve lindo ontem e com certeza hoje vai ser uma bênção. Então aí os irmãos, as irmãs que estão aí ouvindo, compareça também, receber a sua bênção em nome do Senhor Jesus, né? Boa tarde, na paz do Senhor, estamos na escuta. Marilza Bicudo, área 2. Nossa irmã Larissa também. Irmã Lídia, sou a Larissa. Ofereço o programa para minha mãe, Heloína, meus filhos, Maria e Davi. Oração pela família. Então, a nossa irmã Lídia já esteve orando e apresentando a cada um dos irmãos e das irmãs que estão participando aí pedindo orações, né? A paz do Senhor, irmã Lídia, tudo bem? Estou ouvindo o programa, está uma bênção. Irmã, quero agradecer do frango assado que ganhei, o sorteio dos assados Ebenezer, do Josnei Pereira. Almocei com meus filhos no Dia dos Pais. Deus abençoe, irmã Lídia e o Josnei Pereira, do frango assado. Amém. Deus abençoe todos da rádio, todos os ouvintes. Amém. Sueli Rodrigues, bairro Bonavila. Olha aí que maravilha, né? Então a irmã teve aí o privilégio já de ganhar aí um brinde, né? Isso é bom, irmãos, essas programações, né? Sempre tem aí um sorteio, sempre recebe aí uma bênção para a sua vida, né? Para o almoço aí, como a irmã aí no Dia dos Pais. Que bênção, né? A paz do Senhor Jesus Cristo, estou na escuta, peço oração para toda a minha família e também para o Miguel. Nossa irmã Rose mandando a mensagem aqui. Nosso irmão Cirinaldo, tamo junto, olha aí que maravilha. Bom, Elias Pimentel, a paz do Senhor, estamos ouvindo. Elias e esposa Isaíra, na estrada dos Guararapes, Marinha. Olha que bênção, né, irmãos, o povo aí na participação. Paz do Senhor, irmã Lídia, estou nas ondas do rádio. Nossa irmã Norita Gonçalves, deixa eu ver aqui, nossa irmã Irene Cipriano, a paz do Senhor. Querida irmã Lídia, estamos ligados aqui em Ventania. Abraço para você e para todos os ouvintes. Olha aí que maravilha. A nossa irmã Marli, boa tarde, coloca meu nome, Marli, se ganhar vou doação, acho que eu vou fazer doação para os índios, com uma cesta básica, para alegrar as crianças, já tenho uma cesta, daí já levo as balas. Ela está falando com respeito ao sorteio aqui, né, que a irmã Lídia falou que vai, que nós vamos estar sorteando aqui agora, pode ser um pacote de bala ou uma caixa de chocolate, então é isso aí, quem for sorteado, vou estar passando o contato da irmã Lídia, né? E vai entrar em contato com ela. Então, a irmã está dizendo que, se caso ela ganhar, ela vai acrescentar mais aí na cesta também essas balas ou esses doces, né? Então, irmã, vamos contar aí com a sorte, com a bênção, né? Com a bênção de Deus. Mas já é um trabalho muito importante que a irmã está fazendo aí, né? Fazendo uma cesta básica, sempre contribuindo, ajudando com amor ao próximo. Nossa irmã Suzana, da Casa Bela, a paz do Senhor, irmã Lídia, querida, estamos na escuta aqui na Casa Bela, olha aí que bênção. Nossa irmã Eva, acho que só está respondendo aqui a nossa irmã Lídia, né? Ela diz assim, ó, a paz do Senhor, Irmã Lídia, eu gosto muito do programa da irmã. Eu não perco nenhum. O meu nome é Eva, da Vila Rosa. Eu adoro esse hino, irmã do céu. É algum louvor que foi tocado ou que a irmã mencionou aqui, né? Essa irmã Vanderleia, Vanderleia Maria. A paz do Senhor. Peço oração para mim e família. Obrigada, Vanderleia Maria. Nossa irmã Isaíra, né? A paz do Senhor, estamos ouvindo o programa. Olha aí que bênção, então, o povo ouvindo, participando. Tem mais um áudio aqui, nós vamos colocar esse áudio aqui.
2: Paz do Senhor, aqui é o Ardubeiro Campeiro, da Cidade de Reserva, sou ouvinte do seu programa. Eu peço muita oração para toda a minha família, tá bom? Um abraço para todos vocês aí. Deus abençoe.
1: Olha aí, que maravilha, né? O povo participando aí. Irmãos, daqui um pouquinho, então, nós vamos estar fazendo aí o sorteio, né? Nós vamos ouvir aqui um louvor, ouvir também aí os patrocinadores, aqueles que têm confiado nesse trabalho da nossa irmã Lídia. E daqui um pouquinho nós vamos estar fazendo o sorteio aí para os ouvintes, tá certo?

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Muito bem, olha aí que maravilha, né? Os louvores aí que são apresentados aí nesta programação. Só bênção de Deus aí, os herdeiros de Deus, a semente, né? Que maravilha. Você tem uma semente de Deus na sua vida também? A semente do Senhor, né? A palavra é a semente. Meus amados e queridos irmãos, então vamos, né, para o momento aí, aquele momento esperado do sorteio, para nós ver quem vai ser, né, o ganhador ou a ganhadora aí desse pacote de bala ou desse caixa de chocolate, né? Aí vai entrar em contato com a irmã, a pessoa que ganhar aí, entra em contato com a irmã Lídia. Eu vou estar passando aí o contato da irmã Lídia e aí poderá estar conversando com a irmã Lídia aí, né? Tá certo? Vamos então para, né? Rufem os tambores aí. Ô, maravilha! E quem ganhou aqui? Vamos dar uma olhada aqui. Miro Vera está aqui, né, no contato salvo aqui como Miro Vera. Já já eu vou estar enviando aí o contato da nossa irmã Lídia. Então, olha aí, mas você que não ganhou, não fique triste. Participe das demais programações aí, que com certeza, né? Com certeza você vai aí uma hora ganhar aí um brinde aí, vai ganhar uma bênção das mãos do Senhor, né? Porque não é somente o brinde, mas as orações que são feitas, os louvores que são tocados, a bênção do Senhor está dentro aí da sua casa. Então, daqui um pouquinho já vou estar passando aí o contato da nossa irmã Lídia para o contato qual foi sorteado aqui, em nome do Senhor Jesus Cristo. Vamos ouvindo aqui mais louvores em nome do Senhor Jesus.

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1: É uma atrás da outra. 4:18.

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2: 4:33.

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3: 4:55.

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Borba, boa tarde, Paraná, boa tarde, Brasil! É com muita satisfação, muita alegria que eu peço permissão para entrar na sua casa, no seu automóvel, com mais uma programação do projeto Mais Vida em Cristo. 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O amigo que vos fala é o amigo de todos os sábados, das 17 às 18 horas, Pastor Ivan Pianca. E juntamente conosco, né, fazendo a diferença na Rádio Nova Mensagem 91.5 FM. Meu amigo, meu irmão, na sonoplastia, Silvio. Nós vamos com a primeira dessa noite, oferecendo aí para todos os moradores dos Campos Gerais. Pessoal aí de Ortigueira, Tibagi, Reserva, Curiúva, Ventania, Orvá de Baixo, Orvá de Cima, Telêmaco, Borba, Imbaú, enfim, de toda a região. Vai para vocês na voz de Bezerra da Silva, filho do dono 17.2. Boa tarde, povo de Deus.

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1: Oh, grande Deus, nesse momento, ó Pai, centenas e centenas de pessoas nos ouvem pelo rádio. E muitas pessoas, ó Pai, como a Cida, que nos pediu oração, está passando por grandes dificuldades. Pai, o Senhor é Deus, o Senhor conhece todas as coisas. Eu te peço, Papai, na autoridade do nome do Teu Filho, Jesus Cristo de Nazaré, aquele que era, aquele que é, aquele que há de vir, que o Senhor venha ter misericórdia dessa vida. Muitas pessoas se encontram enfermas, talvez na medicina não tenha encontrado solução, o problema continua. Mas temos aprendido que a última palavra é do Senhor. Toca, Papai, sobre esta vida, sobre esta família, sobre este homem, sobre esta mulher, sobre esta criança. O Senhor pode fazer milagres. O Senhor é o Deus do milagre por excelência. Oh, Papai, toca no profundo nesse momento, naqueles que estão tristes, talvez algumas pessoas fazendo tratamento, ó Pai, são ansiosas, depressivas, precisando, ó Pai, de uma cura na alma, na mente, no coração. Oh, querido Espírito Santo, abençoa esta família, este homem, esta mulher que está na audição desta programação, e que a Tua graça, a Tua bênção, as Tuas bênçãos sejam por excelência, ó Pai, sobre esta vida. Toca, Papai, nos doentes, nas pessoas que estão com doenças espirituais, aqueles que estão cativos no mundo das drogas, dos vícios. Promova a libertação na autoridade do nome de Jesus. Abençoa este homem, esta mulher, essa criança em todas as áreas, seja na área física, na área sentimental, na área intelectual, mas em especial, Papai, na área espiritual. Assim nós somamos em fé com todos esses que nos ouvem, inclusive aqueles que nos acompanham, ó Pai, pelas redes sociais, que sejam extremamente abençoados. Em nome do Pai, do Filho e do Espírito Santo de Deus.
2: Espírito Santo.
1: Alegria, alegria! Um abração para Edivígio José, da Igreja Mais Vida em Cristo, aqui em Telêmaco Borba. Já aproveito para mandar um abração para toda a galera abençoada da Igreja Mais Vida em Cristo, situada na rua Porteira Grande, número 137, Silvio. E amanhã nós temos um grande culto, né? A partir das 20 horas da noite, se Deus permitir, estaremos lá ministrando uma palavra de amor e esperança. O José vai estar conosco lá, com certeza. Está ali pelo TikTok nos acompanhando. E será uma alegria recepcionar vocês de toda a região aqui dos Campos Gerais. Um abração para Elisa, para Cláudia, para Shirley, né? Muitas pessoas aí nos ouvindo, algumas pessoas também já estão entrando aqui através, né, do WhatsApp da rádio. Ó, você quer participar, código de área 4239101230, código de área 42. Ó, o Renato Sobral, grande Renatinho. Boa tarde, pastor Ivan. Peço oração para minha família, graças a Deus, através das orações do irmão, o Senhor está nos abençoando. Abençoando o meu trabalho. E é o Renato da Área 2, grande amigo Renatinho. Nosso irmão Renato, Deus abençoe de uma maneira especial. A nossa irmã Vanderlei, ela diz assim para nós: a paz do Senhor, peço oração para mim e minha família. Obrigado, Vanderleia Maria. Obrigado, Vanderleia, de Ortigueira, Paraná, Brasil. Grande abraço. Glória a Deus, amém, aleluia, né? Agradecida, tá aqui, né? Também o cantor Nicanor. Deus abençoe, a paz do Senhor, irmão. Aqui é o cantor Nicanor, do Triângulo, passando para dizer que eu estou na escuta do programa e pedir oração para o nosso presbítero Gabriel, que está hospitalizado. Cremos que Jesus vai curar ele e logo vai estar conosco, né? E logo vai estar tocando violão, desculpa. Comigo, se possível, queria ouvir o louvor com Wagner Roberto e Selma, Leite Grande e Vitória. É, vamos ouvir sim, né? Silvio já vai estar deixando lá na pilha lá. A Maria Oliveira também já está conosco. O Daniel está conosco. Grande abraço, Daniel. Deus abençoe. O Eurico da Sil. É, grandes, né? Grandes homens e mulheres de Deus estão na audição dessa programação. E eu agradeço de coração. Mas vamos então já com esta canção, Silvio. Aí um pedido do nosso irmão Nicanor, na voz de Wagner Roberto. Né? Tá carregando ali, a gente vai falando mais um pouco aqui enquanto carrega ali. Mas vai dar tudo certo em nome de Jesus. Agora são 17h10. É, vamos

continuar em oração. É, o Senhor está dando os seus sinais aí na região, né? Meu Deus do céu, temos que orar, gente. É, a Bíblia está sendo realmente cumprida na íntegra, então vamos vigiar, estar firme com Jesus, porque a coisa, né, é só Jesus na causa. Deus nos deu um grande livramento para nossa cidade em específico. Mas muitos amigos de toda a região aí passaram por um sufoco muito grande aí, e nós temos que somar em fé, né? Vamos então com essa canção na voz de Wagner Roberto. E Selma, Leite Grande, Vitória, 1711. Boa tarde, povo de Deus. Boa tarde, Jéssica.

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1: Espírito. Alegria, alegria! Fé no Pai que o inimigo cai. Um abração para Marlene Baldez, meu amigo, meu irmão da Igreja Mais Vida. José da Área 2 também na sintonia. Um abração aí para toda a família da Igreja Mais Vida em Cristo. E aproveito mais uma vez para convidar vocês para estarem conosco amanhã, a partir das 20 horas da noite, na Igreja Mais Vida em Cristo, para um grande momento de adoração, de louvor.

louvor ao Senhor. Amém? Você é o nosso convidado especial. A Igreja Mais Vida em Cristo fica situada na rua Porteira Grande, número 137, próximo ali ao Telêmaco Partes. E você, então, mais uma vez está sendo convidado. Olha, pessoal, como Deus é lindo e maravilhoso. Se os nossos planos realmente estão nos planos de Deus,

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3: Espírito Santo. Olha o que a Bíblia relata para nós. E tudo quanto pedirdes em meu nome, eu o farei, para que o Pai seja glorificado no Filho. Se pedirmos alguma coisa em meu nome, eu o farei. Olha que palavra maravilhosa citada por Jesus Cristo de Nazaré, aquele que era, que é e que há de vir. Mas vamos com a próxima desta tarde, agora que são 17h23, Projeto Vida Nova de Irajá, Jesus. Ouça essa canção, povo de Deus.

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1: Espírito Santo. Olha aí, gente boa! Gente como a gente que quer um Brasil diferente. Essa canção, ela se resumiu só no nome de Jesus. Esse nome que realmente faz a diferença. E nós sentimos aqui a presença do Espírito Santo nesses estúdios. Eu creio que você também sentiu essa presença aí no seu automóvel, na sua casa, onde você está ouvindo essa programação. Pessoal pelas redes sociais, né? Aninha Brandão, ela pediu oração. Eu creio no milagre, sabe? Eu creio no milagre. Né? Vamos orar sim pro pastor Fernando, que está esperando uma porta de trabalho, né? Eu creio sim que Deus já providenciou a bênção. E no próximo sábado, nós vamos profetizar um milagre, né? Um milagre. Por que que eu digo no próximo sábado? A irmã vai ter oportunidade de testemunhar, assim como eu já recebi alguns testemunhos da pastora Helenice, né? No último sábado, estava aí um parente na UTI. Nós oramos aqui, Silvio, e o Senhor fez milagre. Esse Deus continua fazendo milagre. Então você aí na sua casa, no seu lar, talvez esteja aí esperando uma bênção, uma vitória. Nós cremos num Deus que realmente muda situações e faz milagre. O Deus do propósito, Deus por excelência. Mas vamos animar esta tarde agora. Vamos com a canção aí. Né, o pessoal aí também, olha, vocês não estão mandando mensagem para nós. Código de área 42, 39, 10, 12, 30. 39, 10, 12, 30. O código de área aqui do nosso WhatsApp é 42. Nós vamos com a próxima canção. É com Raíssa e Ravel Lodebar, Nunca Mais. Agora que são 17h30. E eu creio assim que Deus continuará fazendo milagre sobre a tua, sobre a minha, sobre a nossa vida. E amanhã estamos juntos em nome de Jesus. Então vamos com essa canção. Tudo no jeito lá, Silvio. Vamos então, agora que são 17h30. Na voz de Raíssa e Ravel Lodebar, Nunca Mais.

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1: Lodebar nunca mais. Eu estava falando aqui nos bastidores com alguns amigos que nos acompanham pelas redes sociais. Lodebar era conhecido como a terra do pedregulho, né? Uma cidade sem nenhuma expectativa, nenhuma esperança. E lá estava Mefibosete, o filho do príncipe Jonatas. Davi havia feito uma promessa para o seu pai e mandou buscar e trouxe para o palácio. Colocou para sentar na mesa do rei. Talvez algumas pessoas que estejam nos ouvindo esta tarde estejam numa situação bem complexa, sem expectativa, sem esperança. Aparentemente, talvez a terra que você está parece não ter vida, ser uma terra de pedras. Mas existe uma expectativa de Deus para a sua vida, né? E Deus pode fazer milagre. Que bom, né? A Aninha está dizendo ali nas redes sociais: pastor, estou fazendo trabalho nos hospitais. É lindo, é um dom de Deus, Ana, que Deus continua te usando nesse movimento, né? Em prol do reino, em prol das vidas. São dons específicos de Deus para pessoas. Amém? Então, Lodebar nunca mais. É, vamos olhar para Jesus, Isilda. Vamos olhar. A Rose disse assim para nós: paz do Senhor Jesus Cristo, estou na escuta, peço oração para toda a minha família e também para o Miguel. Vamos estar orando. Laura Ortiz também, lá de Ortigueira, mandou uma mensaginha para nós. Vamos ouvi-lo e logo em seguida com mais uma canção abençoada.
2: Paz do Senhor, pastor Ivan Bianca, aqui é o Laura Ortiz, da Ortigueira. Ofereço o programa à minha esposa Maria, meus filhos, meus netos, para toda a minha família, os Ortiz, o Sirinaldo, o irmão João Eloir, o de mamãe, o Pedro Bueno, o Reginaldo Poço Boa Vista, o Zé Pretinho na Vila Godói, o pastor Dorico Moraes, vocês da rádio para todo dia ouvindo. Peço oração para mim e minha família. Rode um louvor aí que a Sara Faria sobrevivi. Fala do Senhor, é o Lauro Ortiz.
1: Um abração, irmão Lauro, a paz do Senhor. Que bom, né, que vocês estão conosco aí. Vamos com a próxima canção agora, que são 17h36. Vamos com um forrozinho gospel aí. Louva a Deus. Louva a Deus. Amém? Olha aí, gente.

0: É, louvar a Deus eu gosto. Eu acredito que todos que adoram ao Senhor gostam, porque quando nós louvamos a Deus, realmente, né, nós somos extremamente abençoados. Recebi um recado agora especial do primeiro locutor do projeto Mais Vida em Cristo, meu amigo, meu irmão, Paulo Sérgio Pereira, da Rádio Massa. Paz, pastor Ivan Pianca, estou aqui no Conjunto Tibagi, junto, né, com a minha mãe Maria Lázara. Somos, né, o Paulo Sérgio e a mãe Maria Lázara, acompanhando e ouvindo o seu programa. Que Deus abençoe grandemente você, sua família e todos que estão ouvindo. Um grande abraço. Né, há 15 anos atrás nós iniciamos aí, o Paulo fazia a locução dessa programação. Hoje ele é o Paulo da Massa FM. Ele mandou também um áudio para nós. Vamos ouvir o Paulinho aí.
1: Paz do Senhor, pastor Ivan Pianca, tudo na santa paz de Deus. Estamos aqui em casa, no Conjunto Tibagi, eu, Paulo Sérgio e minha mãe Maria Lázara, ouvindo o seu programa. Que Deus abençoe a todos os ouvintes grandemente e um ótimo sábado abençoado para todos os ouvintes.
0: Tá aí, né, a voz do Paulinho da Massa FM, grande Paulo, homem de Deus. Daqui uns dias, né, se der certo, vai estar aqui falando do amor de Deus com a gente, né? Jacó Lopes, um grande abraço. Grande abraço, Deus abençoe. É, mandaram mais um recadinho para nós. A paz do Senhor, pastor. Programa abençoado. Peço oração por mim. Não estou bem de saúde. Deus abençoe. É a Nilceia de Tibagi. Em nome de Jesus, nós declaramos a vitória. Um milagre. Em nome de Jesus. Vamos com a próxima canção aí, né? Eu tô sem playlist, aí estamos judiando aqui, né, se existe essa palavra, é, o Silvio, mas ele se vira nos 30 aí, Deus é bom demais. Nós vamos agora com o sambinha agora.

príncipe aí, eu vou oferecer em especial aí pro Paulo. Tava com saudade de você, Paulinho. Né? Loucas Madrugada com o Vaguinho. Agora que são 17h41, vamos ouvir essa canção. Oferecendo aí também pra Aninha, pro pastor Fernando. É, e a Aninha diz assim, mais uma vez ali, pastor, me fale, todos os dias tem live e horário, quero entrar todos os dias. Eu tô fazendo poucas lives, sabe, Aninha? Mas logo, logo aí à noite a gente vai abrir um horário em exclusividade. Mas todos os sábados, a partir das 17 horas, nós estamos aqui nas redes sociais com a programação. Vamos então aí, né, oferecendo pra Aninha, pro Paulo, pro Batista do Porto. É, Batista do Porto. Esta canção, na voz de Vaguinho, 1742, Loucas Madrugadas.

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6: Espírito Santo. Olha aí, né? Espírito Santo é Deus conosco 24 horas. Assim como ele está aqui nos estúdios, ele está aí também contigo, na sua casa, aí com você. Vamos com a próxima canção. E logo em seguida, uma palavra muito breve e rápida, mas creio que apimentada, né, com o Espírito Santo. Atendendo Lauro Ortiz, de Ortigueira, Paraná, 1748, na voz de Sara Faria, Sobrevivido.

Olha aí, né? O importante é que Deus está no controle de todas as coisas. Gostaria de mandar um abraço também para o meu amigo, meu irmão, grande vereador Ezequiel Betim, que está, né, conosco aí na audição dessa programação. Um abração para o Ezequiel, para o Felipe, para sua esposa, a nossa irmã Edna. Que Deus continue abençoando você, sua casa, sua família, de uma maneira especial. Ezequiel é meu amigo, meu irmão, e tem feito realmente um trabalho por excelência como vereador nessa cidade. Amém? Irmão, chegou um momento especial de nós, numa palavra relâmpago, né? 7 minutos para ministrar uma palavra e orar com vocês. Mas Deus é bom o tempo todo. Eu gostaria de falar um pouquinho nesta tarde a respeito da importância do arrependimento. O arrependimento, irmão Silvio, traz vida. Em Ezequiel 18:32, a Bíblia, a palavra de Deus, relata desta forma: pois não me agrada a morte de ninguém. Palavra do soberano Senhor. Arrependam-se e viva. O próprio Deus, que declara aqui que não se agrada com a morte espiritual de nenhuma pessoa. Mas ele nos chama a nós nos arrepender e ter vida nele. É interessante que quando nós falamos de vida aqui, nós estamos falando exclusivamente de vida espiritual, vida com Deus. E o pecado leva à morte, mas o arrependimento, segundo a palavra de Deus, nos leva à vida. A Bíblia relata para nós a cura para o pecado. Em Lucas 5, 31 e 32, olha o que a Bíblia relata. Não são os que têm saúde que precisam de remédios, aliás, de médicos, mas sim os doentes. Eu não vim chamar os justos, mas sim os pecadores ao arrependimento. Uma palavra assim com uma ênfase muito grande. O Senhor vem chamar os pecadores ao arrependimento. Ele não veio chamar o justo, porque nós somos justificados pela sua palavra. Eu quero dizer para você, meu querido, que o pecado é como uma doença que nos infeta e destrói. Mas o arrependimento é o primeiro passo para a cura. Olha que coisa linda. O pecado é como uma doença que nos infeta e destrói espiritualmente. Mas o arrependimento é o primeiro passo para a cura. Porque eu vejo assim em Mateus 6, 14 e 15: porque se perdoardes aos homens as suas ofensas, também vosso Pai Celestial vos perdoará a vós. Tem muitas pessoas que têm assim dificuldade de perdoar pessoas. Tem muitas pessoas que têm dificuldade em liberar perdão. Mas é importante nós entendermos: se nós não perdoar, Papai do Céu também não vai nos perdoar. Não vai. Olha, né, o que a Bíblia relata. Se, porém, não perdoardes aos homens as suas ofensas, também vosso Pai não perdoará as nossas ofensas. E eu vejo aqui que o perdão significa cancelamento, cancelar. E o perdão é algo assim divino. Eu até tenho uma frase assim que eu trabalho há anos, que o perdão, ele quebra a corrente do orgulho através da força do amor. Perdão é algo tremendo da parte de Deus que o Espírito Santo coloca no nosso coração. E tem muitas pessoas que muitas vezes estão presas porque não conseguem perdoar. Em Atos 2:38, Pedro respondeu: arrependam-se e cada um de vocês sejam batizados em nome de Jesus Cristo para perdão dos seus pecados e receberão o dom do Espírito Santo. O arrependimento nos leva ao recebimento desse Espírito Santo, que nos leva a um novo nível espiritual. Deus perdoa quem se arrepende, dá um bem especial chamado Espírito Santo através desse arrependimento.
Eu quero dizer que o reino de Deus se aproxima. Então se arrependam-se, pois o reino do céu está próximo. Nós temos aí sinais evidentes acontecendo, né? Ontem mesmo, notícia, né? Da defesa civil para as pessoas procurarem um abrigo, um lugar seguro, diante de risco de grandes tempestades, granizo. E nós temos que entender esse princípio, irmão. Nós estamos aí cumprimentando a palavra de Deus que está sendo cumprida na íntegra. E o reino do céu se aproxima. É só quem é salvo pode entrar nele. Então entenda isso. Está lá em Lucas 17, 3 e 4, não temos tempo para ministrar. Romanos 4, 7 e 8. Hebreus 8, 12 diz assim: perdoarei a maldade e não me lembrarei dos seus pecados. Quando nós nos arrependemos, Deus nos perdoa, né, a nossa maldade, e Ele não lembra dos nossos pecados. O perdão não é uma desculpa para o pecado. Perdão não é vingança. Efésios 4,32. Perdoem-se mutuamente, assim como Deus os perdoou em Cristo. Colossenses 3,13 diz assim: perdoem as queixas que tiverem um contra os outros. Lucas 6,37 diz assim: perdoem e serão perdoados. O reino de Deus não é legalismo e nem paganismo. A natureza do reino é espiritual e isso produz comunhão. Gostaria de dar continuidade a essa palavra, mas não tenho tempo. Então libere o perdão. Talvez muitas pessoas estejam presas porque não conseguem liberar perdão. O perdão, ele quebra a corrente do orgulho através da força do amor. Pai, nesse momento eu somo em fé as centenas e centenas de ouvintes que nos acompanham pelo rádio e algumas pessoas que nos acompanham pelas redes sociais. E eu te peço, ó Pai, que o Senhor possa abençoá-los de uma maneira especial, cada ouvinte desta programação. Muitas pessoas pediram oração, que precisam de um milagre, que portas se abram. Papai, cura aqueles que estão doentes, trabalha na mente daqueles que estão aprisionados, ó Pai. Libera perdão aos que se arrependem e nos dê, Pai, uma noite abençoada, um domingo em família abençoado, um final de semana abençoado, e que as tuas mãos, ó Pai, continue estendido sobre cada ouvinte, sobre cada irmão, sobre cada amigo. Eu te peço, na autoridade, ó Deus, do teu filho Jesus Cristo de Nazaré, que o Senhor cure pela tua misericórdia aqueles que estão doentes, e que eles sejam extremamente abençoados pelo Senhor. Assim nós oramos, em nome do Pai, do Filho e do Espírito Santo de Deus. Eu gostaria de despedir de todos vocês, agradecendo aí já pela audição. Obrigado, Silvio, pela excelência na programação, aí, na sonoplastia. E a todos vocês, o meu muito obrigado. E convido mais uma vez, amanhã à noite, estejam conosco na Igreja Mais Vida em Cristo, situada na Rua Porteira Grande, número 137, próximo ali ao Telêmaco Partes. Vamos cultuar junto a partir das 20 horas da noite. Boa tarde, um ótimo final de semana para todos vocês.

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Deus, cuida de mim. Assim como o Senhor cuidou de Daniel, Moisés e tantos outros no passado. Então, Paizinho, cuida-me.

Deus colocou algo no meu coração para essa noite, e nós estamos em uma noite memorável aqui, com pessoas aqui assistindo, pessoas na internet, na rede super. E sabe, uma das preocupações do meu coração é trazer algo que o Senhor quer. Porque seria mais fácil eu escolher aquilo que domino, talvez para impressionar alguém. Aliás, mas isso eu já desisti faz muito tempo. Eu sempre digo que eu gostaria de pregar aquelas mensagens, sabe, chique, com exegese, promelese, essas coisas tudo que eu não sei nem o que significa direito, mas não é a minha praia. E parece que quanto maior o lugar, mais simples é a mensagem que Deus coloca no meu coração. Parece só para dizer: filho, aprende que sou eu que faço, não é você. E aí Deus colocou essa palavra no meu coração, que eu até queria pregar de maneira chique, mas como eu disse, eu já desisti. Eu e minha esposa, nós até estudamos para falar bonito, sabe, mas não, a gente não aprendeu. Eu até queria pregar de pedestal, assim, deve ser legal, né? Não rola, irmão. Esses dias, Deus deixou eu pregar uma palavra que eu fiquei impressionado com a minha inteligência. Sabe quando você se impressiona com você? Eu falei: nossa, esse rapaz está profundo hoje, hein? Estava me ouvindo, falei: nossa, que palavra difícil, nem eu sei de onde eu tirei. E eu pensei que aquele dia eu tinha pregado a mensagem mais complexa da minha vida e mais inteligente. Eu desci do púlpito, minha irmã me abraçou e disse: pastor, por isso que eu amo você. Suas mensagens sempre são simples. E essa então? Desisto. E a mensagem que eu vou ministrar hoje, ela é simples e é o que eu vou começar. Nós sabemos que o centro da Bíblia é Cristo. O Velho Testamento aponta Cristo. E o Novo Testamento é onde Cristo surge. E é onde a nossa vida tem sentido através da graça revelada pelo sangue de Cristo que escorreu no madeiro. Então toda a Bíblia, ela aponta para Cristo, sempre, sempre, todas as histórias, todos os milagres sempre apontam para Cristo, e Cristo é o personagem principal da palavra. Então não tem como pregar a Bíblia sem pregar Cristo. Só que tem coisas na palavra que ficaram, que Jesus deixou para nos provocar algumas reflexões. Tudo que Cristo faz no Novo Testamento, ele faz para cumprir aquilo que os profetas do Velho Testamento profetizaram acerca dele. Então, quando eu acabei de ler aqui sobre a entrada triunfal lá de Jesus em Jerusalém, obviamente nós pensamos: que humildade, que homem simples. E claro, é isso mesmo. Porém, quando Jesus entra em Jerusalém montado em um jumento, ele não está só montado em um jumento porque quer. Ele está para cumprir aquilo que Zacarias, capítulo 9, versículo 9, profetizou sobre ele, dizendo: exultai, ó Sião, porque o teu Salvador vem montado em cima de um jumento, filho de uma jumenta. Ou seja, ele vela para cumprir a sua palavra. Então tudo que Jesus faz, Jesus está cumprindo a palavra. Jesus não veio para cumprir um paradigma de um fariseu. Jesus não veio para atender a expectativa de alguém. Jesus veio para cumprir a expectativa do Pai, antes revelada sobre a vida dele. Então quando Jesus caminha na terra, ele caminha segundo o Pai ordenou do céu. Tudo que ele fez apontou Deus, e tudo que Deus ordenou antes apontou Cristo. É mais ou menos assim. Só que se você ler Zacarias capítulo 9, versículo 9, o detalhe é o jumento. E aí quando Jesus fala, Jesus dá um novo detalhe. Sabe, Jesus não está não cumprindo a profecia. Jesus está cumprindo a profecia e nos apresentando um detalhe. E esse detalhe é tão simples que nós lemos e é um milagre extraordinário. E você viu, porque você está aqui, que ninguém deu um glória a Deus. Mas no texto que nós lemos, há um milagre de Jesus. E a gente não percebe, porque a gente é menino de prédio, a gente é criado no...

lá no Aninho, no Sucrilhos Kellogg's, né? Nós é criado nesse daí, então a gente não percebe. Mas deixa eu dizer uma coisa, se eu for pregar no Nordeste, lá no interior, essa palavra, eu terminei de ler, tem gente batizada em 18 idiomas de língua estranha. É que você não entendeu direito. Mas se eu pregar isso aqui numa cruzada evangelística lá no meio do Maranhão, não vou conseguir pregar, porque é o fato de ler que alguém vai falar assim: você viu o que ele falou? Está na Bíblia, a gente não viu. Milagre! E é gente batizado, caído no chão, dando glória a Deus, dando mortal na igreja. Que exagero. Mas eu preciso explicar para você. A Bíblia diz que Jesus está atendendo uma expectativa de uma profecia. Jesus está entrando em Jerusalém, claro, quebrando o paradigma daquilo que o fariseu esperava. Enquanto os fariseus estavam dentro dos templos dizendo: o Messias vem, o Messias estava passando na rua, em cima de um jumento. E ele estava lá dentro dizendo: um dia o Messias vai voltar, um dia, perdão, ele vai vir. E o Messias estava passando, curando, libertando, transformando. E dentro do templo ele estava dizendo: talvez um dia ele vai vir. E o Messias estava andando sobre as águas, o Messias estava repreendendo, o Messias estava fazendo aquilo que ele sabe fazer. Então, a quebra do paradigma é: um rei entra num cavalo branco, o nosso rei entra em cima de um jumento para cumprir a profecia. Só que parece, né, legal, né? Até bonito falar isso aí. Mas a Bíblia diz que Jesus faz uma coisa. Jesus diz o seguinte: olha, vocês vão entrar numa vila que está à frente e vocês vão encontrar um jumento amarrado. Esse jumento nunca foi montado. Tragam para mim esse jumento, que está amarrado, que nunca foi montado. Eu vou usar ele. Tá bom. Aí os dois discípulos entram em Jerusalém. Entram na vila antes de Jerusalém. E eles encontram exatamente aquilo que o mestre falou. Tem um jumento amarrado. E a Bíblia diz que quando eles estivessem amarrando o jumento, apareceu os donos do jumento. E que quando perguntasse o que queria com o jumento, ele dizia: Jesus quer. Tá bom. E é exatamente isso que acontece. Eles estão desamarrando o jumento. E os donos do jumento aparecem. Mas vocês querem com o jumento? Estão desamarrando ele. Aí eles dizem: não, Jesus quer o jumento. Ah, tá bom. Pode ir. Aí eles pegam o jumento, que nunca foi montado. Trazem até Jesus. E quando chega até Jesus, eles colocam um tapete em cima do jumento. Jesus sobe no jumento e entra em Jerusalém. Difícil pregar pra gente rica, irmão. Sério, difícil. Deixa eu contar uma coisa pra você. Eu entrei na OLX pra comprar um jumento essa semana. Eu descobri a primeira coisa: o jumento é caro, irmão. Informação que vai agregar muito a sua vida hoje. O jumento é caro. Você compra uma bis e não compra o jumento. Você já pensou? Você faz 18 anos e diz: olha, acho que ao invés da bis vai ser o jumento. Aí você compra o jumento, mais ou menos assim, eu estou te explicando, para você entender. Você compra o jumento é chucro, né? Você nunca montou nele. Então você vai pegar o jumento e você vai comprar ele, pagar uns 3.500 reais, 4 mil reais. Você vai levar o jumento para o seu apartamento. Não sei onde você mora, você vai levar o jumento para casa. Aí você vai olhar para o jumento: jumento, amanhã nós temos tarefa, nós vamos para a faculdade junto. E eu vou em cima de você. Aí o jumento vai levar, vai levantar o casco dele assim, a patinha para os ricos. Em mim você não monta, não. Como assim? Animal que nunca foi montado não é só chegar e montar. Animal que nunca foi montado tem que ser domado. Ainda mais se for um jumento. O jumento é um dos piores animais para se domar que existe, porque ele é um jumento. Então, o jumento ele é burro, que é outro animal, mas é uma característica também muito usada. O jumento ele é empacador, teimoso, bravo. Jumento, por aí vai. Então, se o jumento nunca foi montado, ninguém monta no jumento.

Então, quando você quer montar no jumento, você investe no jumento. Como assim? Eu vou explicar outra coisa para você saber, você sair da lagoinha e dizer, olha, eu aprendi a domar um jumento. Eu vou falar por cima, para não ganhar, perder tempo. Você comprou um jumento, você vai domar ele. Vou explicar uma coisa, é um método, não é uma regra, tem vários, mas é um método que me chamou a atenção. Você vai pegar o jumento, uma semana, pastor Flávio, você vai olhar para o jumento, você vai ganhar a confiança dele. Ai, que raiva do jumento. Aí você vai chegar na baia ou no quarto do seu apartamento, onde tiver o jumento sentadinho, você vai fazer assim no rostinho dele. Então eu tô brincando, é sério, eu tô falando sério aqui. Você passa a mão na carinha do jumento. Oi, jumento, tudo bem? Tudo isso porque você tá querendo que ele seja submisso a você e que ele entenda daqui a pouco que quem manda nele é você. Isso se chama processo de doma, mas também é conhecido como processo de submissão. Então você vai fazer uma semana carinho no rosto do jumento. Ô, lindo, tudo bem? Bom dia, bom dia. Aí você vai passar a segunda semana, você vai chegar no jumento, vai montar nele. Vai colocar o tapete no jumento. E tira, porque ele pode ficar bravo contigo. Você tira o tapete e vai embora. Uma semana colocando tapete, tirando o tapete em cima do jumento. Na quarta semana você vai colocar o tapete, vai deixar e vai colocar o freio nele. Mas vai colocar e vai tirar. Mais uma semana. Na quarta semana, você vai subir no jumento, depois do tapete, depois do freio, e vai ficar quietinho. Deus o livre você fazer assim, irmão. E eu li uma coisa que eu fiquei irritado. Se o jumento perceber que você está fazendo de má vontade, você tem que voltar no início do processo. Já pensou você voltar na semana lá do carinho do jumento? Oi, lindo, eu te amo, eu estava falando a verdade. Irmão, na quarta semana o jumento está fazendo assim, você já está apaixonado, obviamente. Só que na quinta semana você vai subir nele, vai fazer assim. E talvez ele não ande. Porque ele é um jumento. Ele é empacador. Ele é teimoso. Ele é bravo. Ele é difícil de se submeter. Ele é difícil de deixar levar. Ele é difícil de se sentir amado. Ele não confia. Aí a Bíblia conta que um dia Jesus ia entrar em Jerusalém. Jesus falou assim para dois discípulos: olha, vocês vão entrar numa vila e vocês vão encontrar um jumento que nunca ninguém se assentou. Ele vai estar amarrado. Aí vocês vão chegar e vão desamarrá-lo. Mas quando você estiver desamarrando, alguém vai aparecer e vai dizer: o que vocês querem com o jumento? Aí vocês dizem: Jesus quer.

Aí vocês vão levar o jumento para Jesus. Vocês vão trazer até eu. Aí o jumento trouxeram até Jesus. Colocaram um tapetinho nele. Jesus subiu no jumento e entrou em Jerusalém. O jumento entendeu aquilo que eu e você demoramos uma vida para entender. Quem manda é Ele. Quem sabe do melhor para mim e para você é Ele. Quem conhece o nosso amanhã é Ele. Quem tem destino para mim e para você é Ele. Ei, se não fosse Ele, você ainda estava amarrado em algum lugar. Calma que você vai entender melhor. Deixa eu te contar uma coisa aqui. Esse jumento, que naquela época era muito mais valioso do que agora, estava amarrado. E sabe, eu sou um pouco irritado com algumas coisas, eu fico pesquisando, eu vou nas fontes profundas da teologia, eu coloco no Google. Uai, todo mundo coloca no Google. E eu coloquei lá, como é que doma um jumento? Prendi umas coisinhas. Se eu pegar um jumento, irmão,

conhecimento, fala assim: duvido que você sabe. Fala, sei. Se eu quiser, eu monto no você. Só não tenho paciência, mas agora eu paro. Só que deixa eu dizer agora, o jumento estava amarrado. E animal nenhum fica amarrado. Principalmente quando vai ser domado. Principalmente se é chucro. Animal amarrado, chucro, arrebenta com tudo. Mas esse animal está amarrado. E aí eu fui conversar com o meu pastor, pastor da minha igreja, pastor Sérgio Melfior. Eu perguntei para ele, ele veio do interior, ele sabe muito sobre essas coisas. E ele disse: Dave, ele é muito, meu pastor é muito lindo também, vocês iam amar ele. Ele é muito lindo demais, é um príncipe de Jesus. Ele falou: deixa eu te contar uma coisa, Dave. O animal quando está amarrado é porque, na verdade, o nome é palanqueado. Como assim, pastor? É um animal que já tentaram domar ele e não conseguiram. Já tentaram sentar nele, ninguém conseguiu. Esse animal, David, desistiram dele. Ele está amarrado porque ninguém quer ele mais. Calma, calma, calma. Então, peraí. Entendi um mistério aqui. É por isso que quando os discípulos chegam, vão desamarrar o jumento, eles só falam assim: que vocês querem com o jumento? Estão dizendo, isso aí é uma porcaria, irmão. Se vocês conhecessem esse jumento, vocês faziam, olha, vocês iam embora. Tem um cavalinho top para vender. Aí dizem, não, não, Jesus quer. Eu acho que o dono do jumento era fariseu. Agora é meu pensamento aqui. Eles ficaram assim. Que foi Jesus... Filma para nós ver depois. Ei, sabe, é para levar. Você pode amarrar, pode levar isso aí. Eu quero dizer uma coisa para vocês. Jesus é o único que investe em quem ninguém acredita.

Quando eu imaginei que eu pregaria em Batista Lagoinha, Jesus é o único que investe em quem ninguém dá moral. Quando eu imaginei, Ele é o único que olha para mim e para você e enxerga o que ninguém enxergou. Ele olha e diz: dá para usar, eu vou usar. Ei, eu vou usar você, eu vou usar você, eu vou usar você. Vai entender. Alguém que gosta de gente que ninguém suporta. Para pensar. Olha quem Jesus escolheu para andar com ele. Jesus escolheu o traidor. Ninguém queria andar perto, mas Jesus tinha uma possibilidade. Anda com amor e aprenda a amar. Ande com a porta e entre por ela. Ande com a perfeição e se torne perfeito. Mas a possibilidade é: eu não quero, então faça o que você quiser. Agora João é diferente. João andou com ele e aprendeu a amar. João andou com ele e aprendeu a ter que ir à intimidade. João andou com ele e aprendeu que é bom ficar fixo olhando para ele. Lembra da cena? Tem uma cena que eu gosto demais. Estão tudo na mesa, última ceia. Aí tem um Pedro aqui. Jesus disse: olha, alguém que está na mesa aqui vai me trair. Aí tem um homem que está com a cabeça assim encostada no peito de Jesus. Que delícia, né? Para eu pensar, ele está ouvindo o coraçãozinho do mestre. Aí Jesus diz isso, o Pedro está na frente e diz: psh, olha aqui. Eu digo: o quê? Pergunta para ele quem é. Ô Jesus, o Pedro quer saber quem é. O Pedro pergunta para João, porque sabe que João é mais íntimo. Deixa eu dizer para você: andar com Jesus é escolha, e a forma que você anda com ele também é. Deixa eu contar uma coisa para você: o jumento estava amarrado, mas agora com Jesus ele está solto. Irmão, longe de mim vir para a Lagoinha chamar vocês de jumento. Longe de mim. Só estou dizendo para você: o jumento, que é um jumento, entendeu? Eu vou só pensar aqui, conjecturar, tá, pastor Flavinho? Eu sou normal. Mas o jumento olhou para Jesus e pensou: a minha natureza é forte, mas dele é mais.

Eu penso que sei o que é melhor para mim, mas o único que conhece o meu amanhã é Ele. Ninguém queria eu. Todo mundo desistiu. E ele mandou me chamar. Sabe de uma coisa? Eu vou largar a mão do seu jumento. Pode subir, Jesus. Eu estou contigo. Deixa eu dizer uma coisa para você aprender uma vez por todas. Para de bater de frente com o amado. Para de tentar pensar que é você que sabe o que é melhor para você. Está na hora de você parar, abrir mão dessa natureza pior do que a do jumento e dizer: o Senhor sabe o que é melhor para mim. O Senhor sabe o meu amanhã. Eu vou confiar mais. Pode tomar conta. Você está dizendo para Ele: eu até sei alguma coisa, mas quem sabe o melhor para mim é você. Provérbios 16, o coração do homem pode fazer planos, mas a resposta vem do Senhor. Provérbios 27, há caminhos que para o homem parece direito, o fim dele é a morte. Provérbios capítulo 14, versículo 12. Ei, Provérbios 27 que diz: não presumas o dia de amanhã, pois não sabes o que ele trará. Está na hora de você tomar vergonha na cara. Parar de desconfiar. Para de ficar reclamando no Facebook, postando polemiquinha lá. Está na hora de você dizer: ei, para com isso. Para de dizer: Senhor, a partir de hoje não mais vivo eu, mas o Senhor vive em mim.

Jesus escolheu um jumento para entrar em Jerusalém, para cumprir a profecia, mas mandou pegar um jumento que nunca foi montado, que todo mundo já tinha desistido. Aí Jesus sobe no jumento e entra para Jerusalém. Aqui, esse aqui é bonito, né? É bonito. Eu te conto uma coisa. É bonito falar isso? É bonito. Mas não é fácil. Pastor, não é fácil, pastor. Entregar o caminho para o Senhor não é fácil. Entrega o teu caminho no Senhor. Descansa nele, tudo ele fará. É difícil. Ei, Salmo 37 é difícil. Porque a gente é humano. Se tem uma coisa que o ser humano gosta é controle. Entregar para Deus é dizer, perdi o controle. Difícil, hein, irmão? É muito difícil. Ainda mais para o jumento, que nunca foi montado e agora tem um homem em cima dele e uma algazarra em volta. Porque a Bíblia diz que quando ele está entrando em Jerusalém, tem uma galera gritando, Hosana, Hosana, Hosana nas alturas. Ei, o jumento está desesperado. Porque quando a gente toma uma decisão é uma coisa, o difícil é o amanhã. Dizer aqui na Batista Lagoinha, Jesus toma conta, é fácil. Difícil é amanhã dizer, Senhor, pode continuar aqui, quem manda é você. O jumento diz, pode subir. O jumento só não sabia da treta que ia dar. O jumento só não sabia que ele estava levando sobre ele o homem mais famoso que o mundo conheceu. 2018 anos depois, ele é o nome sobre todo nome e que atraiu eu e você para cá. Ele é o antes e o depois. O calendário se divide antes dele, depois dele. Ele mudou a história do homem. O jumento está entrando em Jerusalém, aquela galera está assim, Hosana nas alturas. E aí a Bíblia diz que quem está empolgadaço mesmo começa a jogar os tapetes na frente do jumento, irmão. O jumento está assim, ai, eu me arrependi, eu vou voltar, eu vou empacar, sai fora, o Senhor não me avisou. É porque Jesus não avisa o processo, só o destino.

Isso se chama teste do percurso. Posso te contar uma coisa? Eu e minha esposa estudamos 5 anos numa faculdade. 5 anos. Para ser advogado, eu e professor, e minha esposa para ser juíza. 5 anos estudando. Minha família, ninguém fez faculdade. Eu fui o primeiro a me formar numa faculdade. Todos os paradigmas foram quebrados em mim. Então a expectativa da família era: vai ser o advogado da família. Sabe, quando a gente faz faculdade, se for qualquer coisa que você fazer, você já é formado no primeiro dia de família, naquele jantar. Você chega e todo mundo diz: olha o doutor aí. E a gente assim: posso fazer uma consulta? Não sabe porcaria nenhuma, mas acho que já sabe. Irmão, durante 5 anos toda a minha família dizia: olha o advogado da família, eu. Ai, Jesus, se ele soubesse da tal da OAB. Mas escuta só. Durante 5 anos eu fiz faculdade, me formei. Mas quando eu entrei na faculdade, em fevereiro, em abril, eu tive um encontro com um amado. Aí eu, pastor Fábio, tava abandonadinho. Pensava que tinha moral, mas já tinha perdido toda a graça de viver. Pensamentos de morte, depressão. E ele falou assim: chama o menininho lá, chama o Deivinho, aquele menininho lá, que é doidinho lá. E não é muito moral para ele não, mas eu vejo nele algo que ele não sabe ainda. Um dia, dia 5 de junho, de maio, eu vou levar ele para pregar numa igreja bem grande no Brasil. Então tem que começar a preparar ele agora. Chama ele aqui. Aí eu cheguei na frente dele e eu tive que tomar uma decisão. Eu pensei, até agora aqui eu não tinha nada não, né? Eu ia casar, não tinha uma bicicleta. Nenhuma bicicleta mesmo, irmão. Não tinha nada, não tinha um papagaio para dar o piso, não tinha nada. Aí, venha pensando, eu estou destruído. E nele eu tenho esperança. Eu não conheço sobre o amanhã, e ele desenhou o meu futuro desde o dia que a minha mamãe soube que eu ia nascer. Porque eu pego o que ele disse para Jeremias: antes que tu se formasse no ventre da tua mãe, eu já te conhecia. Ah, a gente é meio metido mesmo, eu fico pensando isso. Pensei, estava desesperado, falei: então, Senhor, pode tomar a direção. Só que aí que está o negócio. Eu tomei a direção e eu nunca imaginei que ele ia dizer para mim: não quero que você seja um advogado. Se eu imaginasse, ia ser muito difícil. Eu nunca imaginei que eu ia ter que romper com todas as expectativas da minha família para atender uma expectativa do céu a meu respeito. No começo eu dizia: eu abri mão de tudo. Depois eu aprendi: eu abri mão de nada e abracei tudo.

Perguntei hoje para minha esposa umas 10 vezes, como é que será que a gente chegou aqui nesse lugar? Saímos de uma congregação de bairro da minha cidade para estar hoje na maior igreja, a referência do Brasil inteiro e fora da nossa nação. Como é que será que chegamos aqui? Dia 23 de abril de 2009, eu mirei para cá. Até então eu estava amarrado. Quando eu disse toma conta, ele me mirou para Jerusalém, o centro da vontade dele. Deixa eu te dizer uma coisa, Jerusalém no Velho Testamento é onde a presença de Deus estava. Daniel orava virado para Jerusalém. No Novo Testamento é onde a aliança foi manifesta. Jesus desceu, morreu, ao terceiro dia ressuscitou, e antes de ir disse: vou preparar uma casa para vocês, mas eu não vos deixarei sozinho, vos deixarei o Consolador, que estará com vocês todos os dias. Atos capítulo 2 diz: estavam todos reunidos no mesmo lugar, quando de repente um vento impetuoso encheu a casa onde eles estavam, e foram ouvidas línguas rebatidas como de fogo. O Espírito Santo desceu e o Consolador virou o nosso melhor amigo. A partir daquele dia, ele mirou a gente para Jerusalém. Antes a gente estava para baixo, agora a gente está olhando para o céu. A gente vai para o céu, a gente tem destino, a gente tem casa. Preciso resumir uma coisa, meu tempo está acabando. O teste é o percurso, o teste é amanhã, porque não significa que você fazendo vai ser pregador. Significa que quando você diz para ele, quero que o Senhor mande, o Senhor será, você moça, moço, será aquilo que ele quer que você seja.

Quando eu estava no dia da minha formatura, durante 5 anos, tem amigos meus da faculdade assistindo agora. Eles sabem, durante 5 anos eu dei palestra na faculdade para virar professor no final. Eu sou filho de pobre, nunca ninguém foi para a faculdade, tinha que ter o QI, o que indique para entrar ser professor. Então eu criei um know-how, eu criei uma estratégia. Durante 5 anos eu dei palestra e no último semestre eu fui chamado para fazer o discurso de formatura. Então no dia da minha formatura eu estava vestido igual de beca, com as coisas top, chique, bonito. Minha mãe tirou 5.000 fotos comigo, nunca viu eu tão lindo na vida. Verdade. E aí, eu estou fazendo discurso de formatura, e eu estou dizendo aquelas coisas chiques, né? Olha, daqui sairão a esperança de uma nação. A gente é bom, né, para fazer emoção assim. Daqui sairão doutores, juízes, promotores, desembargadores, ladrão. Tô brincando. Daqui sairão. Eu fui falando, tem tudo. Aí o Espírito Santo falou no meu coração, bem na hora assim. E daí, tá saindo o pregador da minha palavra.

É fácil para você aplaudir, não estudou 5 anos. É fácil para você não ter que, falar para a mãe: mamãe, não vou ser advogado, não. Vou ser pregador. É fácil porque você não viu o que eu ouvi. Gente falou que eu ia passar fome, sabia? Falaram que eu ia envergonhar minha família. Um dia falaram para mim que o meu foguinho era de palha. Falaram também que eu ia envergonhar minha esposa Paulinha. Você é inteligente, menina. Você não casou com um homem inteligente também. Ah, eu tive que ouvir tanta coisa. Tive que orar para Jesus, falar com a minha mãe, para ela parar de dizer para mim que eu podia abrir um escritório e pregar também. Eu tive que fazer... Olha, irmão, até um dia que eu vivi um milagre. Eu descobri que eu estou indo para Jerusalém. E que um dia eu vou chegar em Jerusalém. E que lá serão explicadas todas as minhas perguntas. Mas enquanto eu não chego lá, eu tenho a plena certeza de que quem está me levando sabe o endereço.

Posso contar uma coisa para você? Pode aplaudir o Senhor Jesus, pode aplaudir. Vou terminar. Ouviu o que eu falei? Eu vou terminar. Eu aprendi que quando a gente fala que vai terminar, 70% volta a atenção. Então eu vou terminar. Talvez não, mas eu vou terminar. Ó, essa aqui é a coisa mais difícil. É quando o jumento entra e eles começam a jogar os tapetes na frente. O jumento está perturbado porque é tudo muito novo. E agora é um teste para ele tomar a decisão de voltar para trás. O senhor já tem vontade de parar, pastor Fábio? Já, né? Já teve, pastor Flavinho? Vontade de falar assim, sabe de uma coisa? Não vale a pena. Dá, né? Ih, já passei cada coisa. Ih, advogado voltando para casa com 13 reais de moeda no bolso, irmão, não ter dinheiro para pagar a balsa. Ih, é difícil. É difícil uma esposa que se formou em direito e ia ser juíza dentro de um uninho bem velhinho, com guarda-chuva fora do carro, porque o queimador para-brisa queimou, limpando para eu chegar numa igrejinha desse tamanho, para pregar e ir para casinha com a mãozinha na frente ou da trás. É difícil. Oh, como é difícil. É difícil ir igreja com gente famosa cantando e você sendo um coitadinho dizer: pode ir para casa, que depois a gente leva você para jantar outro dia. E a gente bem envergonhadinho no carro, porque não era ninguém.

pregar para gente que não vale a pena. Aí deixa eu comandar, menino. Calma que Jerusalém está chegando, rapaz. Calma que Jerusalém está chegando. Calma que Jerusalém está chegando. Calma que Jerusalém está chegando. Para de pensar em desistir no caminho que você nem sabe o que está te esperando. O jumento chegou em Jerusalém. Eu termino agora. Eu vou ter que resumir aqui. O jumento chegou em Jerusalém. Chegou no destino. Agora eu vou inventar. Posso inventar? O jumento chegou no destino. Jesus desceu. A jumento foi para casa. Chegou em casa. Estou inventando, não está na Bíblia. Rede Super, não está na Bíblia. Estou inventando. Não está na Bíblia, tá? Mas depois vamos dizer heresia. Estou inventando, não está na Bíblia. O jumento foi para casa. Chegou em casa e disse: mãe, tô famoso em Jerusalém, mãe. Meu, a senhora não sabe. Eu fui entrar em Jerusalém, mãe. Todo mundo me aplaudiu. Meu, mãe, ficar de pé. Gritaram Hosana, meu nome nem é Hosana. É, meu filho, como é que foi? Não, um homem mandou me chamar. Jesus é o nome dele. Subiu em cima de mim e falou que era para nós ir para Jerusalém. Deu umas tretas no caminho, mas eu cheguei lá. Tá bom. Passou o tempo, 2, 3 semanas, o jumento chegou em casa de novo, todo machucado, arrebentado. Disse: mãe, não estou entendendo nada do que está acontecendo na minha vida, mãe. O que foi, filho? Foi entrar em Jerusalém de novo, me bateram, me surraram. Aí a mãe do jumento olhou para ele e disse: filho, aquele homem que entrou com você na primeira vez, estava junto? Aí ele disse: não. Pois é, filho, é que sem aquele homem de cima, você é só um jumento.

Você pode pensar que está indo para o caminho certo, porque está dando certo até agora. Você pode pensar que está tudo bem, porque tudo até agora, nada deu errado. Mas sozinho, você é mais um. Sozinho, você está à mercê do acaso. Sozinho, você é só mais um. Está na hora de abrir mão dessa natureza aí. Está na hora de voltar a confiar no amado. Está na hora de devolver o controle para ele. Fica de pé, Lagoinha, por favor. Está na hora de você viver os melhores dias da sua vida. Está na hora de você viver aquilo que nunca teria capacidade para sonhar. Está na hora de você viver um plano perfeito, extraordinário, poderoso e que não combina com você. Está na hora de você dizer para o Senhor: toma conta. Toma conta da minha casa, amado. Oh, aleluia. Toma conta da minha vida, Senhor. Toma conta do meu futuro. Toma conta de todas as minhas expectativas, Senhor. Eu devolvo aquilo que tirei das tuas mãos. Pode tomar conta. Porque um pai, quando recebe isso de um filho, é a melhor coisa que existe. Você gosta do livre-arbítrio? Deixa eu dizer para você, quer agradar o coração do paizinho? Fala para ele: não preciso. Eu quero é que o Senhor mande, Senhor. Eu quero que o Senhor dirija, porque bem sabe, Soremandarabagai. Porque me sondas e me conheces, porque sabes tudo ao meu respeito, porque vê o que eu não vejo. Está na hora de devolver, filho. Eu vou dizer para você até você entender. Esse jumento entendeu. Entenda de uma vez por todas. É só uma coisa que o amado deseja: devolva o controle. Devolva o controle.

Deixa eu dizer para você uma coisa. Quando nós entregamos um controle, eu vou fazer uma coisa, eu preciso fazer. Aliás, não é eu que vou fazer, é você que se entendeu e quer, vai fazer. Quando nós entregamos o controle para alguém, nós entregamos olhando nos olhos. Mas quando se trata do Senhor, a gente mostra que entregou quando se rende. Quem doma um animal só sabe que ele entendeu que quem manda é quem domou quando o animal se rende. E há uma posição de rendimento. Enquanto eles cantam, se você deseja se render, tome essa postura. Você entendeu? Se você quiser se render,

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Ontem eu estava saindo de uma cidade que eu estava pregando aqui no Brasil. E eu fiquei muito tempo dentro da igreja depois em que eu ministrei a palavra, esperando o povo sair para poderem me levar para o carro, a gente poder ir para o hotel. Então, quando esvaziou mais, depois talvez de uma hora e meia do que já tinha acabado a reunião, o pessoal veio e falou: pastor, podemos ir para o carro agora? E quando eu estava no caminho para o carro, um jovem começou a gritar e falou assim: Tiago, pastor Tiago. E ele veio se aproximando, chorando. E eu cheguei perto dele e falei: o que aconteceu? Ele falou assim: eu vim te assistir nessa noite e gostaria rapidamente de contar meu testemunho. Eu falei: claro, pela misericórdia de Deus, muita gente para a gente na rua, nos aeroportos, onde está, e conta os seus testemunhos. Maridos que voltaram para casa, mulheres que saíram da depressão, muitas pessoas, muitos jovens que deixaram de se suicidar, escutando uma mensagem, lendo um livro. E o nome de Jesus tem sido glorificado nesses testemunhos. E o desse jovem foi impressionante. Ele chegou perto de mim e falou assim: em 2016 eu escutei a primeira mensagem sua no YouTube. E aquela mensagem mexeu muito comigo. E é importante que você saiba que eu não era crente, eu não ia à igreja. Eu morava numa cidade de 20 mil habitantes no interior da Bahia. E eu era homossexual. E isso foi tão traumático a vida que eu levei na adolescência que meus pais me expulsaram de casa. Então eu não consegui nem concluir meus estudos. A cidade era pequena, só tinha 3 mendigos, eu era um deles. Meus pais passavam pela praça e fingiam que não me viam, passando frio. E a única coisa que inexplicavelmente nunca deixou de funcionar, e foi a única coisa que eu levei da casa dos meus pais, foi um celular que eu tinha, e a internet nunca deixou de funcionar. Eu dormia na rua assistindo vídeo no YouTube. E todos os dias, durante 2 anos, eu escutei a mesma mensagem do YouTube. Uma mensagem que você prega sobre família. E eu comecei a chorar e falei assim: um dia, ele falando, né? Um dia eu quero ter uma família. Mas como eu vou ter família se eu fui expulso de casa? Como eu vou ter família se eu escolhi um caminho do homossexualismo, da homossexualidade? Eu quero ser pai para não fazer o que meu pai fez comigo. E ele falou que naquele processo de escutar o vídeo, ele se converteu, foi para uma igreja. Tinha 2 igrejas na cidade, ele escolheu uma e foi. Entregou sua vida para Jesus, depois foi na casa dos pais, pediu perdão. Falou: perdão pelo mal que eu causei, os pais aceitaram de volta. E ele falou: pastor, 3 anos depois, eu moro aqui na capital, estou no segundo ano da faculdade de direito, de medicina, perdão. Estou no segundo ano da faculdade de medicina. E hoje eu sirvo a Deus. Eu falei: que testemunho lindo. Mas pastor, eu vim aqui para te dar uma oferta. Tirou 20 reais do bolso. E eu nunca chorei tanto na minha vida em receber uma oferta como naquele dia. Deus já me deu o privilégio de receber ofertas maiores do que 20 reais. Mas naquele dia tinha um significado especial, porque ele estava selando um milagre que aconteceu na vida dele com a pessoa que foi o canal do milagre que Deus concede. Fiquei muito emocionado. Na mesma viagem, um empresário da igreja foi selecionado para me levar no aeroporto no outro dia de manhã. E ele foi a viagem toda falando: olha, eu estou orando há 2 anos e meio para poder te conhecer. Eu nem acredito que o pastor me selecionou para te levar no aeroporto. E foi contando toda a história da empresa, como que eu queria que você me mentoreasse, estou com esse problema, olha, o que que eu faço aqui, como é que eu invisto aqui, como é que eu faço isso, pastor? Você pode orar por mim, você pode me mentorear e tudo. Contou a história, que foi muito tocado pelos vídeos, me deixou no aeroporto, apertou minha mão e foi embora. Eu falei para o rapaz que estava comigo: você viu a diferença? De quem quer se conectar com um profeta e quem quer só contar história para um profeta? Porque na Bíblia, o que conectou os milagres foi o processo de honra ou de oferta ou de qualquer nome que você quiser dar. Eu não vou tirar oferta não, fique tranquilo. Eu vou

te ensinar hoje sobre honra, porque isso mudou a minha vida. Então descanse seu coração, você só vai aprender hoje. E eu vi com aquele menino na minha cabeça dos 20 reais. 20 reais é muito ou é pouco? 20 reais é muito ou é pouco? Depende. Para quem não tem o que comer amanhã, 20 reais é muito. Duas moedinhas de 5 centavos é muito ou pouco? Na Bíblia diz que para aquela viúva era tudo que ela tinha. A gente não pode julgar o que é muito e o que é pouco nas nossas vidas pela quantidade financeira, mas pela falta que faz. Porque 1 milhão de reais pode ser muito para você, mas não faz falta para outros. Então, às vezes, uma oferta sua, uma honra sua de 1 milhão de reais para Deus ou para alguém que Deus usa, pode ser para postar na internet algo muito grande, mas Deus sabe quanto ficou na conta ainda. E Deus não contabiliza o que você dá, contabiliza o que ficou. Senão seria muito fácil. Eu tenho 10 milhões, dou 100 mil, todo mundo fala, nossa, rapaz, esse cara, esse é de Deus, hein? Dá 100 mil reais, só pode ser de Deus, só que tem 10 milhões na conta. Então não se mede pelos valores. Se mede pelo que te faz falta, pelo que fica, pelo que você vai usar para o seu dia de amanhã. Porque você está aqui, independente da tua classe financeira, do teu status social, amanhã você tem contas para pagar. Uns têm que pagar 30 reais para renovar o crédito do celular, outros têm que pagar 30 mil reais de um boleto de alguma coisa de casa. Mas cada um que está aqui tem seus desafios, cada um tem seus problemas. E a minha vida toda, como eu fui criado no Evangelho, eu vivi esse aspecto de honra. Nunca. E se fiz alguma vez, foi inconsciente. Na minha mente, na minha consciência, nunca desonrei uma autoridade. E olha que muitas autoridades falharam comigo. Lembra da época que todo mundo botava na internet fora Dilma? Eu nunca botei. Mas você concordava? Claro que não. Odiava. Mas nunca coloquei, porque a Bíblia diz que não existe autoridade que não foi colocada lá por Deus. Eu vou pedir fora algo que Deus colocou? Não critico quem foi, quem botou placa, não tem problema. Eu não fiz. Porque a Bíblia diz que a gente tem que honrar as autoridades. Eu nunca desonrei um pastor. Muitos pastores desonraram comigo, muitos pastores falharam comigo. Em várias situações, no pior momento da vida, vocês conhecem meu testemunho, quando eu estava quebrado, arrebentado, alguns pastores me humilharam ao invés de dar a mão para mim e falar, Deus vai te levantar, outros falaram, é isso mesmo, tem que passar por tudo isso para aprender. Mas eu nunca desonrei ou falei mal de nenhum deles. Não porque eu sou bonzinho, não porque eu sou santo, mas porque eu sabia que o princípio da honra ia me colocar em lugares onde hoje eu posso caminhar. E as pessoas acham que foram por acaso, mas foram princípios de honra guardados lá atrás, no momento de dificuldade, no momento de pressão, no momento de angústia. Esse princípio eu não quebro. Eu quero te dar alguns versículos bíblicos para você entender o que Deus quer falar contigo hoje. Abre sua Bíblia, por favor. Em Romanos capítulo 13, versículo 7, diz assim, Romanos capítulo 13, versículo 7. Portanto, dai a cada um o que deveis, estou lendo na versão King James. A quem deveis tributo, dê tributo. A quem imposto, imposto. A quem temor, temor. Mas a quem honra, dê honra. Seu pai e sua mãe merecem honra? Às vezes não. Mas ainda assim, porque tem pai que abandonou, tem mãe que bateu, espancou, que envergonhou a família com prostituição, com qualquer outro problema desse tipo. Não é questão de merecimento, é questão de princípio. É aqui que a gente não pode se confundir. O maior inimigo dos princípios divinos são os nossos sentimentos. É quando a gente acha que porque está sentindo...

0: é para fazer, eu não vou fazer. Eu não vou honrar meu pai é um bêbado. E quem disse? Onde está escrito que você tem que honrar o pai certinho? Onde está escrito que você tem que honrar a mãe que nunca errou, que nunca gritou, que nunca te bateu? A Bíblia diz: honrai pai e mãe para que se multipliquem os teus dias na face da terra. A honra é uma questão de princípio e não uma questão de sentimento. Eu não faço porque eu estou afim, eu não faço porque foi tudo bem, eu não faço porque eu amo, eu faço porque é princípio. Ou você acha que todo soldado que bate continência honrando o general que está passando faz porque está admirando o general? Muitos estão com raiva por estarem ali 5 horas da manhã no posto ou 4 horas da tarde com sol de 40 graus na cabeça. Mas quando o general passa, ele sabe que não pode correr o risco de quebrar o código da honra. E da mesma forma que o soldado bate continência porque sabe que não pode correr o risco de quebrar o código da honra, e a gente está falando só de militarismo, tem pessoas quebrando os códigos de honra no mundo espiritual todo dia, achando que a consequência não vai chegar. E deixa eu te falar uma coisa, porque eu sou filho de militar e neto de militar também. Se um soldado não bate continência para o general, para o almirante, para o brigadeiro, para a autoridade que está passando, não se engane achando que se o general ver e não repreender na hora, que a conta não vai chegar depois. Muitas vezes ele não pode repreender na hora por várias questões. Tem TV filmando, hoje em dia tudo vaza na internet. Ele não quer passar por autoritário naquele momento, mas ele vai para o gabinete dele e vai planejar como o castigo chegará na vida daquele soldado. Porque ninguém que é digno de honra aceita viver desonrado. E eu estou falando de homens, imagina Deus. E às vezes o preço daquela quebra de conduta de honra para aquele soldado vai chegar meses depois e ele nem vai saber por quê. Muitas coisas a gente colhe de ruim na vida e a gente nem lembra por quê. Foi naquele dia que você gritou com a sua mãe há 5 anos atrás, que você chamou o teu patrão de vagabundo há 2 meses atrás, que você falou: esse pastor não presta, eu vou para outra, há 1 ano atrás. Você foi quebrando códigos de honra a vida toda. Há pessoas que mereciam ou que se... Há pessoas que se deviam honra, apesar de às vezes não merecer. Pessoas a que se devia honra, apesar de às vezes não merecer. Mas porque você quebrou esse código, um dia a conta chega. Porque honra é uma linguagem no mundo espiritual. E não dá para quebrar códigos no mundo espiritual e achar que vai ficar tudo bem depois. Então a Bíblia diz: a quem honra, por favor, dê honra. Continua abrindo comigo. Por favor. 1 Timóteo 5,17. Diz assim. Vou ler na King James, tá? Quer ver sua versão um pouco diferente, mas é o mesmo versículo. Aos pastores e presbíteros que governam bem, que sejam honrados com dupla, mas tem outra versão que diz o quê? Honorários. Quem é que tem a versão com duplos honorários? Quem tem essa versão aqui na Bíblia? Com duplos honorários. Honorários é o quê? Vem de honra. Mas você sabe, no português ou qualquer língua derivada do latim, que honorário está se referindo a dinheiro. Porque o código natural da honra são as finanças. Vou te provar. Quem aqui é casado? Vem esse casal aqui bonito na frente. Vem cá rapidinho. Fica tranquilo que não vai ser uma oração tão forte, não. Vai ser leve. Vocês estão casados há quanto tempo? 2 anos. E você ama muito?
1: Sim.
0: Ou mais ou menos?
1: Muito.
0: Olha que eu sou raio-x, eu consigo ver a verdade. De 0 a 10 você ama quanto?
1: 10.
0: Ele falou 10. E você, de 0 a 10 ama quanto?
2: 10.
0: Ah, não. Eu falei que eu sou raio-x, eu já sei que é 7. Fala pra ele.
2: 10.
0: Escuta isso. Eles estão falando que se amam a nível 10. Quando é que vocês fazem aniversário de casamento?